0: 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Então, eu quero abraçar toda essa gente que dá audiência. E eu gosto, hein, Bosco? Ô, Ercílio.
1: É, pessoal de Santa Quitéria é gente boa, rapaz. Tem lá um amigo, Dr. Hildson, lá de Santa Quitéria, veterinário.
0: Gente muito
1: gente
0: boa.
1: Muito boa, quero muito bem a ele.
0: Meu
1: viu?
0: Amigo particular.
2: Olha, Jota, tem alguns números aqui do Náutico e do Ceará pra gente passar? Pode ser? Vamos lá.
0: Sim, vai lá.
2: O Náutico, jogando em casa, um balanço em casa, ele tem 10 jogos, 4 vitórias, 2 empates e 4 derrotas. Né? O time do Náutico vem de 3 empates seguidos, empatou com Ponte Preta 1-1, empatou com o Atlético Goianiense também 1-1 e Criciúma 0-0. Né? Teve esse empate 0-0 contra o Criciúma, mas o mais recente foi contra a Ponte Preta 1-1. A Ponte Preta que é um time muito com muitos problemas, né? Ofensivamente, defensivamente. O Ceará conseguiu vencer por 2-0, o Náutico empata por 1-1. No Náutico, tem alguns desfalques. Os titulares Betão e Arnaldo não poderão jogar por suspensão. A gente também tem o desfalque do Pato Nunes, que também está suspenso. E no lado do Ceará, os desfalques, vou passar novamente. Éder, lesionado no jogo do Cuiabá, né, teve uma lesão. Brian Borges, que sentiu no aquecimento no jogo contra o Cuiabá. Vina, também lesionado no jogo contra o Cuiabá. E Enzo, também lesionado no jogo contra o Cuiabá. Os outros desfalques, que já é de conhecimento dos torcedores alvinegros: Zanocello, Pedro Jumar e Thalisson. Enfim, o Ceará perdeu de 3-1 para o Cuiabá e ainda assim conseguiu perder jogadores. A gente perdeu Vina, perde o Éder, perde o Brian Borges, também no aquecimento. O time do Ceará tem alguns desfalques, tem essa dificuldade a mais, além de jogar fora de casa, vai contar com vários problemas no time. O técnico Daniel Paulista veio com a escalação para tentar suprimir esses problemas defensivos, ofensivos, o problema no meio de campo com a falta do Vina. Entra o Mel, que talvez com um pouco mais de liberdade. E vamos ver se dá certo. Agora passando nos números do Ceará, no balanço fora de casa, são 10 jogos do Alvinegro de Porangabuçu, 2 vitórias, 4 empates e 4 derrotas. O Ceará tem um aproveitamento baixíssimo fora de casa, tem um aproveitamento baixo já jogando dentro de casa, mas fora de casa piora tudo. Se o Ceará fizesse sua parte dentro de casa, jogando na Arena Castelão no PV, com certeza não estaria nessa situação. O fato é que o Ceará está nessa situação por conta própria. A gente tem um aproveitamento baixo tanto dentro quanto fora de casa. E esse jogo, o Jota, a gente pode utilizar de todos os clichês possíveis. É aquele jogo de 6 pontos, é um jogo de superação, porque é um confronto direto e um empate não resolve nada na vida de ninguém. Nem no Náutico, na vida do Náutico, e nem na vida do Ceará. O Náutico tem 27 pontos, está em 15º colocado. E o Ceará, em 16º colocado, tem 25 pontos. Náutico tem 27 e o Ceará tem 25 pontos. E o Avaí, logo atrás, em 17º, dentro do Z4, da zona lá da gola, tem 23 pontos. Então, se o Avaí vence o seu jogo contra o Sport, o jogo do Avaí é amanhã, 19h30. Se o Avaí vence o jogo do Sport e o Ceará empata, o Avaí passa do Ceará por vitória. Hoje, tanto o Ceará e o Avaí têm 6 vitórias. Avaí vencendo amanhã, vai a 7. Ceará empatando hoje, permanece em 6. Ou seja, o Ceará entra na zona de rebaixamento. Então, para o Ceará, só a vitória interessa. Vencendo, vai a 28 pontos, ultrapassa apenas o Náutico, mas já é alguma coisa. O Náutico também tem seus problemas, não pode entrar na zona de rebaixamento, né? Tem 4 pontos de diferença para o Avaí, que é o 17º. Então joga talvez até um pouco mais tranquilo. Joga em casa, o Ceará tem essa dificuldade, essa pedreira para passar por cima, mas por conta de ser o Ceará, não por conta de ser o Náutico, porque a gente sabe que o Náutico enfrenta diversos problemas. A gente ouve-se falar de até salários atrasados, né, algo em torno de um mês. Mas o Ceará também tem diversos problemas dentro de campo, internamente, fora de campo, enfim, também passou por dificuldades financeiras, passa por dificuldades financeiras e tem que superar tudo isso, né? Isso não pode entrar em campo. Quem sabe hoje não saia com vitória, com 3 pontos, para que no próximo jogo contra o Londrina lote novamente a Arena Castelão.
1: É, até porque os dois últimos públicos alvinegros foram as duas maiores presenças de público do campeonato da Série B esse ano já, né? A primeira partida com 21, salvo engano, mil pessoas, e essa segunda agora com um pouco mais de 23, quase 24 mil pessoas. E realmente o Ceará é um time que sempre costuma perder para ele mesmo, né? Não tem muito o que discutir em relação a isso, não. É um time que todas as dificuldades que ele tem, praticamente dessas dificuldades criadas, todas são criadas por ele mesmo. São dificuldades em que o Ceará apresenta respeito demais ao seu adversário. É óbvio que todo adversário merece respeito, é óbvio que todos os times têm figuras importantes, merecem um respeito, mas eu sempre costumei dizer aqui que a maior forma de você demonstrar respeito, principalmente no esporte, é fazer o todo possível para ganhar do seu adversário da maior forma possível. Se você puder ganhar de 1-0 do seu adversário, você tem que fazer esse esforço para que ele compreenda que você fez daquele momento o que você podia fazer de melhor. Então eu entendo que isso é uma forma de demonstrar respeito e o Ceará devia participar desse pensamento junto comigo, né? Junto com as pessoas que pensam dessa forma. Ganhar é importante, respeitando o adversário, mas dando dentro de campo aquilo que você tiver de melhor, deixando dentro de campo em cada partida, em cada momento, em cada situação, aquilo que houver de melhor, para que assim o Ceará possa não só conquistar cada vez mais o torcedor alvinegro, que é um torcedor apaixonado, que está ausente do estádio, apesar desses números serem números de vitória, mas o Ceará já alcançou públicos muito superiores. Esses dois públicos sequer representam um número expressivo, né, para o torcedor alvinegro no geral. Mas o torcedor alvinegro está triste ainda, está preocupado ainda com essa situação, né? E precisa realmente que o Ceará demonstre uma evolução diferente. Eu estou aqui, vou aproveitar aqui para abraçar um amigo, o Elano, um primo, que está lá em Morada Nova, provavelmente, ou aqui em Fortaleza, não sei, mas é um torcedor do Fortaleza que está na escuta aqui com a gente, na Nova Brasil. E ele está me comentando que tem uma prima minha no estádio lá, que é a Tereza, é uma prima nossa, Tereza Nanto. Está lá no estádio lá com a... Ele foi agora recentemente deixar a filha dele. O Elano foi deixar a filha dele, Maria Clara, que é minha prima. Ele foi deixar na cidade lá, no Recife, que ela vai cursar odontologia. Então ele me comenta que provavelmente ela está por aí, né? Então vamos mandar um abraço para minha prima que está lá, para minhas duas primas, para Maria Clara, que é filha dele, é do Elano, e para a Tereza, que está lá também, que é uma prima que faz inclusive bastante tempo que eu não vejo. Então um abraço para vocês aí.
2: E esse Ilha, eu acho que o que mais frustra o torcedor e o que mais me frustra também é que os gols que o Ceará vem tomando dos seus adversários é mais por demérito do Ceará do que mérito do adversário. A gente vê os gols que o elenco alvinegro vem sofrendo e a gente não pensa, pô, que jogada trabalhada do Cuiabá, da Ponte Preta, enfim. Vamos pegar, por exemplo...
1: Inclusive esse primeiro gol do Cuiabá agora na última partida, pelo amor de Deus, que coisa ridícula aquilo.
2: Exatamente.
1: Aquilo foi assim de... Aquilo foi de preguiça de racha ruim. Um racha ruim que ninguém tá afim de jogar. É difícil um gol daquele acontecer.
2: A gente vê... Primeiro sabe, lateral esquerdo, aquela falha terrível. Ele tenta proteger a bola, protege da pior forma possível... acho que naquele momento é o Eliel que tá...
1: Na verdade ele nem protege.
2: É.
1: Ele tenta preguiçosamente fazer com que o outro jogador não consiga completar a jogada, não consegue fazer com que o jogador não consiga. O jogador não só consegue, como lança a bola para a pequena área do Ceará, que passa por uma série de jogadores que estão ali e nenhum deles participa da jogada, ficam só olhando até que o jogador do Cuiabá chega e coloca a bola para dentro do gol. Quer dizer, é um absurdo um gol daquele ali numa partida de futebol profissional, principalmente de um time que está precisando da vitória e está jogando dentro de casa. É desalentador. É do torcedor ter vontade de juntar as coisas dele e sair do estádio e para casa, porque realmente é muito triste você ver uma jogada daquela acontecer, principalmente num dia em que a torcida
3: esboça um retorno, né? Esboça um retorno às arquibancadas, trazendo quase 24 mil pessoas. Esboça esse retorno, num caso de vitória, provavelmente lotaria o estádio contra o Londrina, né? Seria já um jogo diferente também contra o Náutico. Poderia talvez até empatar ou perder essa partida, mas tendo ganho do Cuiabá, teria aí um fôlego, porque teria ganho 3 partidas seguidas, e o torcedor obviamente compreenderia, até pela situação da água, do excesso de chuva, pelo jogo ser fora. Eu tenho certeza absoluta que isso faria diferença, e quem sabe se na partida diante do Londrina o Ceará não traria um público mais recorde ainda, mais parecido com aqueles recordes que o Ceará está acostumado a bater, né, mano?
2: Se tivesse vencido o jogo contra o Cuiabá nessa sequência de jogos, o jogo contra o Náutico, acho que estava todo mundo bem se o Ceará empatasse. Agora, empatando esse jogo, já piora toda a situação do Alvinegro. A gente percebeu nesse primeiro gol do Cuiabá, o Exílio, sua definição perfeita, preguiça. O Sávio tenta proteger preguiçosamente a bola, o Eliel dá a volta no Sávio, consegue avançar sozinho, cruza para dentro da área, e o jogador que deveria estar acompanhando o Jean naquele momento, o Rafael Ramos, está andando, voltando do meio de campo. Eu sei que, eu até comentei na rádio, que a gente não pode cobrar do jogador correr nos 90 minutos, vai e volta, vai e volta, vai e volta. O Ceará nesse jogo pecou muito pelo meio de campo. Perdeu bolas, cedeu bolas ao Cuiabá, bolas fáceis, bolas que deram contra-ataques bons para o Cuiabá. Então, cedendo esse contra-ataque para o Cuiabá, o Ceará perde a bola com o Sávio, lança a bola na área e sai o gol do Jean Dias. O segundo gol do Cuiabá, que foi o gol de escanteio, o Ceará perdeu a primeira bola e ainda a segunda, a sobra. Isso não pode acontecer. Se isso acontece dentro do escanteio, é quase certeza que vai sair um gol. Perder a primeira e a segunda bola, a sobra. O Richard não sai nesse momento. A gente até comentou que o Richard vem passando essa dificuldade de não sair em bolas que ele deveria sair, principalmente escanteio.
3: E que normalmente ele sai, né? Ele é um bom goleiro e ele, assim, não costuma dar tantos vacilos desse porte, assim, desse tipo, né? Acho que é um goleiro que talvez ele, assim, se a gente for analisar aqui o passado do Richard, ele é pequeno, mas ele é muito ágil. E ele não é um jogador tão alto para a função, mas ele é um jogador muito ágil. E eu, assim, não me lembro de participações do Richard em que a gente tenha assim, uma coisa muito clara, como era no caso do outro goleiro do Ceará, que hoje está no Avaí, no caso do Bruno, que era um goleiro que realmente saía muito mal do gol, né? Era característica, inclusive, dele.
2: Me parece, Cílio, que às vezes o Richard sente o momento do Ceará. Eu acho que ele deixa transparência em campo. Porque, para mim, o Richard é um bom goleiro. O problema é que quando o Ceará está mal, o Richard também está mal. E aí a gente, olhando o terceiro gol do Cuiabá, Cílio, sai um contra-ataque lá do Cuiabá, da área do próprio Cuiabá. O Sávio, nesse momento, está dentro da área do Cuiabá porque era escanteio para o Ceará, se não me engano. Ou era escanteio ou era o latereiro. O Richardson é o último homem do Alvinegro, lá no, como defensor. Ele estava próximo da linha central, do círculo central de campo. O time do Cuiabá sai na velocidade, no contra-ataque. O Richardson corre em direção ao gol do Ceará, corre em direção ao Richard. O Sávio também sai correndo lá de dentro da área do Cuiabá. E quem chega primeiro na área do Richard é o Sávio. Eu me pergunto, como que o Richardson, que tenta correr do meio de campo, consegue perder para o companheiro de equipe que sai correndo numa desvantagem ainda maior? Mais de meio campo. Então, assim, às vezes parece até que falta uma vontade. Eu não sei se é o cansaço extremo, mas enfim.
3: Você quer que eu faça um comentário engraçado, talvez interessante aqui para a gente falar? Eu já fui goleiro. Essa coisa do goleiro estar mal.
4: Não,
3: fui goleiro. Goleiro de futebol de salão. Já fui goleiro. Essa coisa do goleiro estar mal quando a equipe está mal é uma característica. Não é uma coisa que é assim. Não, o seu comentário é pertinente, né? Normalmente o goleiro, quando está aquecendo para a partida, se ele não se sentir seguro ali, isso pesa para o desempenho dele durante a partida. E não só isso pesa no desempenho dele para a partida quando ele está em campo, como pesa no desempenho dele quando ele vê a equipe também perdida, né, em campo. Não tenha dúvida que isso mexe. Eu não sei se você já observou isso também, mas eu costumo ter também na base do meu comentário essa observação do sentimental, da parte do sentimento do jogador em campo, né? Eu costumo também tentar analisar um pouco do que ele pode estar sentindo naquele momento, né? E a gente sempre observa que em oportunidades, o jogador que perde um lance, se ele baixa a cabeça, muitas oportunidades, aquela partida para ele vai estar perdida, né? Vamos agora ouvir o Jotão aí, que está chegando aí.
0: Isso. Olha, Nota, só para afirmar que agora no finalzinho do aquecimento dos jogadores de Ceará e Náutico, a chuva voltou com a intensidade maior. Então, chovendo neste exato momento, os poucos torcedores que marcam presença no estádio dos Aflitos estão agasalhados, enfim, uns ali embaixo de algumas coberturas. Enfim, volta a chover com mais intensidade no estádio dos Aflitos. Mas o jogo continua confirmado para as 21h30, o seu início. Náutico e Ceará, 23ª rodada da Série B do Campeonato Brasileiro. O árbitro do jogo, Afro Rocha de Carvalho, ele é da Paraíba. O assistente número 1, Schumacher Marques Gomes, também da Paraíba. O assistente número 2, Rafael Guedes de Lima, ele é paraibano, trio todo paraibano. O quarto árbitro, José Washington da Silva, ele é pernambucano. E o VAR é Patrício Wallace Correia, ele é do Rio de Janeiro. Então, a arbitragem do jogo que vai começar daqui a pouquinho. O protocolo está ali pronto, daqui a pouquinho os jogadores vão pintar no campo de jogo, juntamente com a arbitragem. Enfim, a bola promete rolar às 9h30. O Ceará buscando vitória, já que vem de derrota, jogando no Castelão, com um público de 23 mil pessoas. Enfim, o Ceará acabou perdendo para o time do Cuiabá. O Náutico vem de empate contra a Ponte Preta. E já vai pitar no campo de jogo. Já ali no vestiário, entrando, jogadores do banco já passaram, jogadores, os titulares vão entrar em campo. O Ceará do outro lado também vai pitar no campo de jogo. O mesmo acontecendo com os reservas já vindo ali para o banco de reservas. A arbitragem também já está pintando. Vamos já para a execução do hino nacional, quando tiver tudo pronto ali, que é para obedecer o protocolo da partida. E aí a bola vai rolar. Muito bem, ele está voltando. Ele vai comandar o espetáculo, o jogo, que o Ceará busca vitória, que busca reabilitação. Ele saiu lá do rodapé da serra. Ele viajou aí uns quase 200 quilômetros. Ele virou astro do rádio, virou astro da comunicação. Ele virou um monstro da mídia esportiva do rádio nordestino. Ele era cabeludo, não é isso? Como é o nome dele, hein, ô Eduardo Silva?

0: torcedor cearense. 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É noite de Brasileirão, de Série B, é noite de futebol, é noite de Ceará, diretamente dos aflitos do Recife, Pernambuco. 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De um lado, Náutico, o tradicional Timbu pernambucano, jogando dentro de casa. O público é pequeno e tem chovido desde cedo no Pernambuco, aqui na Veneza Brasileira. Do outro lado, o nosso vozão, o alvinegro de Porangabuçu, entrando em campo, sabendo da responsabilidade, da importância e do tamanho desse confronto. É Ceará buscando 3 pontos. É o Vozão querendo fazer um grande jogo fora de casa. É a torcida alvinegra acompanhando, vibrando aqui na, aqui na Nova Brasil FM. E olha aí o cenário. Aflitos, com muita chuva, clima frio, clima de decisão. Duas camisas tradicionais do Nordeste. Duas torcidas apaixonadas. E dentro do campo, 90 minutos para decidir quem vai ser. Quem vai sair comemorando? Náutico e Vozão. Um confronto de muita história, de muita rivalidade e, acima de tudo, muita emoção. Então, torcedor Vozão, fique ligado, porque aqui na Nova Brasil FM 106.5, você não perde o lance. Tem narração, tem reportagem, tem comentário, tem informação, tem opinião e aquela emoção que só o futebol é capaz de proporcionar no rádio. É Brasileirão Série B, é Náutico, é Ceará. E agora você vai acompanhar aqui comigo e toda a nossa equipe esportiva cada detalhe deste grande jogo. A bola vai rolar nos aflitos. Respira fundo, torcedor. Segura a emoção, porque a partir de agora é futebol, é Ceará, é Nova Brasil, Náutico e Vozão, porque a bola rola com a emoção da Nova Brasil.
1: A bola rola e desenrola. Bosco Farias é um papo legal. Vem curtir. Futebol é aqui. Entra em campo com a gente.
0: Dá pra colocar o hino aí? Tirar?
1: Você é goleiro.
0: Execução do hino nacional brasileiro.
2: Apaixonado pelo futebol.
0: Execução. Aí a execução do hino nacional brasileiro já terminou, direto no gramado dos aflitos. Neste momento, o time do Náutico, o time do Timbu, com seu tradicional uniforme, já está cumprimentando os jogadores do Vozão, que vem com o segundo uniforme, Assírio Nantua.
3: É, Bosco, o Ceará vem com a camisa branca. Vamos ver se traz a paz, vamos ver se consegue esses 3 pontos, vamos ver se acalma um pouco o coração do torcedor, que tem sofrido bastante. Quando menos espera, quando menos imagina que o Ceará vai emplacar uma sequência boa de vitórias, o Ceará vai lá e faz uma partida como aquela diante do Cuiabá. Vamos ver se hoje ele, mais uma vez, muda, vira essa chave e traz uma vitória, Busco, para dentro do coração do torcedor alvinegro.
0: 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Gramado tá encharcado, mas vai, bola vai rolar assim mesmo. Eu não sei como é que vai dar certo, mas eu só sei que a bola vai rolar nos aflitos. São as emoções da Série B do Campeonato Brasileiro. 9:27 da noite. Diga lá.
3: Aparentemente o gramado não está tão molhado mais assim, não. Acho que é mesmo com aquela chuva tendo engrossado um pouco naquele minuto que antecedeu ao início da partida, mas não sobrecarregou tanto mais. Aí o que tinha de água empoçada aí permanece, mas o campo até aparenta estar melhor. Não deve estar complicado para o início da partida, não.
0: É. O árbitro nesse momento ainda está olhando o gramado, está dando uma volta na...
3: Agora o que me preocupa aí, Bosco, é porque assim, eu me lembro que o Schumacher nunca foi muito bom na chuva, né? E hoje ele vai ser o bandeirinha do jogo. Vamos ver como é que é o desempenho do Schumacher na água hoje aí.
0: Pois é, o gramado está soltando todinho, os jogadores pisando sem correrem. E o gramado está soltando depois dessa chuva torrencial, porque desde manhã, gente, eu queria até colocar a voz da minha filha de novo. Eu falei com ela agora à noite. E ela me respondeu assim: papai, a situação aqui é difícil no Recife, que eu vou colocar a voz da minha filha, da Marjorie, que mora lá no Recife. Ela falou o seguinte para mim: fala aí, minha filha.
4: Pois é, pai, é muita chuva aqui desde manhã cedo e agora a noite intensificou ainda mais e tá completamente fechado o tempo e muita chuva ainda mesmo. É, até a aula do Pedro de futebol foi cancelada porque não tinha condição de jogar lá na grama do jeito que tava.
0: Aí o Pedro é meu neto, filho da Bárbara. O Pedro Farias é um craque de futebol. Ele disse que quer ser narrador, treinador e jogador de futebol. 8 anos.
3: Quer ser nada, né? Quer ser quase nada, menino.
0: É. Pois é, minha gente, tá quase tudo pronto no futebol da Nova Brasil e da Rádio Liberdade FM do Ipu, da Rádio 97 de Santa Quitéria. Vamos com a emoção aqui na Nova Brasil da Série B, 23ª rodada pra você. Bota de novo aquele, bota o sambinha aí pra animar a gente aqui, porque esse sambinha da Nova Brasil anima qualquer sujeito. Cadê?

0: para o lado de direito das cabines, aqui nos Aflitos do Pernambuco. Vai trilhar o apito, vai começar exatamente 9:30 da noite no Futebol da Nova Brasil. 23ª rodada para você. É a camisa do Náutico ali. Se tiver um vivente que veja um número do Náutico, aí você pode me avisar se vocês são, que não tem problema de visão, não dá pra ver absolutamente nada. Rolando no gramado, com chuva e tudo. A bola tá sendo dominada pelo Reginaldo. Reginaldo do Náutico atrasa, soltando na intermediária pro Igor. Bota pro lado, lá na canhota, entregando pro Rian. Vai subindo, foi pro chão. Primeira falta. Primeira falta do jogo em cima do atleta do Náutico, J. Egito.
1: Isso, no primeiro lance ali, acabou marcando a falta em favor do Náutico aqui no sistema defensivo. Tá só começando o jogo, Bosco.
0: Valeu, galera. Primeiro comecinho do jogo, primeiro tempo. Bola rolando na intermediária, bola atrasada para Muriel, goleiro do Náutico. Ele passa a bola pro lado, entregando exatamente pro jogador Igor Fernandes. Vai dominando, levou a bola pro meio. O árbitro tá parando o jogo de novo aí, Jotão.
1: Tá parando porque o Lucas chegou cometendo falta.
0: E o Samuel domina, já empurra na ponta direita no ataque do Náutico com o Anderson. Ele prefere tocar mais atrás, ele começa de novo no Samuel. Ele vem avançando, vai gostando do jogo. O gramado não tá ruim não. A bola tá tocada mais atrás, atrasando pro Reginaldo. Lateral direito do time do Náutico, empurrou na ponta direita pra Samuel. Vai fazer o drible, chamou na perna esquerda, vem na tabelinha com o Jean Carlos. Ele prefere tocar, mudando o endereço do jogo, entregando na canhota, passando agora para Derek. Vai dominar na ponta canhota o Rian, vai fazer o cruzamento, ele volta no Derek, vai sair o cruzamento, não deu certo. O Ceará vai tentar bloquear, a bola chegou outra vez, o ataque do Náutico, vira do jogo na canhota do Rian. Rian toca mais atrás, vai se mandando no Samuel, foi bloqueada a bola, tocada para linha de lado, arremesso lateral cobrado pelo Náutico, a bola para dentro da área para Cauã. Maranhão chutou, encaixa ali o goleiro Richard. Mas foi a primeira tentativa do time do Náutico, Jatão.
1: Chegou com vontade o Náutico. O Maranhão chutou, a bola não foi com muita força. O goleirão estava atento, foi lá e catou. Lá se viu, será?
0: E vai botando o bloco na intermediária. Já retomaram a posse de bola pelo time do Náutico. Vai dominando, só tá dando o Náutico no comecinho do jogo. 0-0. Já temos mais de um minuto. Vamos nos aproximando dos 2 minutos do primeiro tempo. Bola rolada na canhota. No ataque do time do Náutico, do Rian. Rian tem a marcação para cima dele. Ele volta na defesa, atrasa do Léo Índio. Recolheu mais atrás ainda, entrega agora para Igor Fernandes pelo setor da intermediária, abre jogada na direita para Reginaldo, vem ultrapassando a demarcatória, vai voando baixo aqui na ponta, deu o lançamento, bola rasteira, cortou o time do Ceará, quem cortou foi o Gabriel, vem dominando de novo o time do Náutico, não saiu bem o Gabriel e o Ceará nem tocou na bola ainda, hein, Marcos?
2: É isso mesmo, Bosco, o Náutico é o dono das ações no início do jogo, o Ceará tá correndo atrás do Náutico.
0: Pois é, o jogo está 0-0. Nós temos, sabe o quê? 2:30 agora passados do primeiro tempo. A bola na ponta direita no ataque do Náutico, jogada perigosa. Vem com o Reginaldo, invadiu a área, driblou, deu voltando no perigo, passou por todo mundo, vai marcar o gol o time do Náutico. A bola vai ficando dentro da área, sobrou pro Samuel, chutou e isolou. Foi pra linha de fundo, mas levou um perigo do nada, Jotão.
1: Bota perigo nisso, viu? O Náutico tentou por ali, penetração foi feita através do Giancarlo, dentro da área virou, e aí quando o chute foi executado, a bola saiu pela linha de fundo, é tiro de retorno em favor do Ceará.
0: 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E aqui pela ponta canhota, a bola é alvinegra, saiu a linha de lado, arremesso na tela, vai ser cobrado pelo time do Vozão, passamos da marca dos 3:30, agora Bosco, no primeiro tempo chamou o valor.
3: Bosco, vamos registrar aqui a escuta do nosso querido coordenador, Coronel Érico Luciani.
0: É aniversariante do dia.
3: E hoje chega do Tai Chi Chuan nesse momento. E a quem a gente deseja toda a felicidade do mundo pela passagem do seu hoje aniversário, né? Ao nosso querido Coronel Érico Luciani, que Deus o abençoe, né? Que seja uma noite maravilhosa e desejamos que o Ceará vença essa partida em homenagem a você, é, Coronel.
0: Perfeitamente. E aí o árbitro tá pegando uma falta na ponta canhota, falta que pertence ao time do Ceará, vai chegando ali, sabe, pra cobrança, chove forte no estádio dos Aflitos da Veneza Brasileira. E é o árbitro pegando uma falta na ponta canhota, 4 minutos, passamos da marca dos 4 minutos do primeiro tempo, o placar continua 0 pro Náutico, 0 também pro time do Ceará, falta vai ser cobrada pelo Sábio, ele ajeita, vai botar a bola lá pra dentro, tá assim, Gavinho esperando o cruzamento dele, vai trilhar uma pita agora no primeiro tempo, da marca de quase 5 minutos do primeiro tempo. chove forte, repito, nos Aflitos, aqui no estádio dos Aflitos, no Pernambuco, diga lá.
3: Aproveitar aqui, Bosco, assim, enquanto a batida da falta, é o lateral esquerdo do Ceará, mais uma vez, deixando o jogador do Náutico passar, né? Tá na hora dele recuperar um pouco essa marcação aí. Ele já fez muito feio na partida anterior.
0: Correu, Sávio, levantou na entrada da área, bola bem altura, olha o Ceará, vai, pode marcar o gol com o Lucas, chutou, sobrou na ponta com o Jato, Lucas deu voltando de cabeça, bola tira de cima da linha! Na cabeçada, eu acho que do Renzo, o goleiro tirou, o zagueiro tirou em cima da linha, Jatão!
1: Pois é, numa tentativa do Ceará, a cabeçada foi dada, e o zagueirão chegou, tirou em cima da linha, em cima da linha, quase o Vozão faz o primeiro gol do jogo, Bosco.
0: Chega a tá cinzento, a gente tá quase não tá vendo nada de muita chuva aqui nos Aflitos, quase o primeiro gol do Vozão, tirado a bola de cima da linha, arremesso lateral, vai ser cobrado lá pela ponta direita pelo time do Vozão, cobrou o Rafael Ramos, sobrou um pouquinho mais atrás, mas a bola volta com o Rafael, tentou de cabeça o Renzo. Chutou alguém ali, mas o goleiro evita a saída de bola. Evitou o escanteio, né, Jota?
1: Evitou. Na hora que o Renzo deu cabeçada, bateu na zaga, voltou. Aí o Melco chutou, bateu na zaga e o goleirão foi lá e catou. 0-0.
0: 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Olha o time do Náutico, galera. Vai botando a bloco pelo setor da intermediária, olha o Índio. Ele põe na canhota, entregando para o Rian. Tentava no comando de ataque, tá torrencial a chuva aqui nos Aflitos no Pernambuco, no Recife, na Ilha da Veneza Brasileira, ficou na ponta do Rian, faz o drible, vai procurar espaço da linha de fundo, cortou a defesa do Vozão, mas afastou, sobrou fora da área com o time do Náutico, chutou, carimbou ali o jogador Júlio César, vai ficar na saída perigosa ali do goleiro Richard, chovendo, não tem uma chuva dessa não, hein, Jatão?
1: É, fica meio perigoso, a bola fica escorregadia, mas o goleirão tava atento, foi lá e catou 0-0. Deixa eu te situar, viu, Bosco? O Nico tá pela esquerda, o Melk pela direita,
0: tá.
1: E o Lucas centralizado no meio.
0: Valeu, e lá pela direita se mandando no ataque, o Renzo recebeu, invadiu a área no time do Ceará, saiu a defesa, bloqueou e passou escorregando o jogador do time do Vozão, e a bola volta na ponta direita, vai dominando o Ceará, cruzamento pra dentro da área, caiu o atleta do Ceará, que era o Lucas na entrada da área, o árbitro não marcou nada, a bola passou direto para os braços do goleiro Boliel. 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Olha o Vozão se protegendo. Chutou ali o jogador do time da defesa do Ceará. Quem cortou foi o Gabriel Silva. Tentava na ponta canhota, bloqueou outra vez o time do Náutico, evita a saída de bola. O Ceará na marcação. A bola tá na defesa. Tá com o lateral direito, Reginaldo. Tentou entregar no meio, que botar a bola pra fora, porque o Ceará tomou essa bola, Jota.
1: Isso, o Ceará fazia a pressão ali, arremesso lateral em favor do Ceará, que na ponta esquerda, Bosco.
0: 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Esse Ceará tá assanhado, hein, Jota.
1: Tá demais o Vozão nesse início de jogo. Que peninha, hein? O João Gabriel acabou chutando a bola, subiu caprichosamente, foi pela linha de fundo. É tiro de retorno em favor do Náutico, Bosco.
0: Fábio Chua tá ligado comigo aqui, torcedor do Vozão tá ligado na Nova Brasil. Valeu, Fábio Chua. Manda o seu recado pra nós aqui. 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A bola tá na defesa com o atleta Luizão, botando a bola pra linha de lado, arremesso lateral, cortou a defesa do Ceará, é lateral na canhota que pertence ao time do Náutico, lateral já cobrado, o Rian é quem domina, tá tumultuado por ali, na marcação do Júlio César, o Júlio César acaba tomando dano, chutou no aniversário, evitou a saída de bola no time do Náutico, botava a bola pra entrada da área, cortou outra vez o Luizão, botou a bola pra linha de lado, arremesso lateral na canhota, quase 9 minutos passados do primeiro tempo. 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

0: confusão. Daí ele passa pro lado, no sufoco, Gabriel Silva. Deixou agora pro Sávio, na lateral esquerda. Chutou, batendo o lateral, ganhou a lateral. Marquei o tempo do jogo no primeiro tempo. 10, galera, 10 jogados, etapa primeira de jogo, e no placar tá lá. Náutico 0, também 0. Apaixonado pelo futebol aqui da Nova Brasil, 23ª rodada, direto nos aflitos da Veneza Brasileira. 0 pro Náutico, 0 também pro Vozão. 10,5 agora passados aqui no meu cronômetro. A bola tá na defesa com o Léo Índio. Ele dominou com tranquilidade, virou o jogo na direita pra Reginaldo, tá pisando no campo do Vozão. Reginaldo do time do Náutico vem dominando. O gramado tá péssimo, muita chuva no Recife, aí cortou a defesa do Ceará. Vem agora pra tranquilizar o Gabriel Silva, lança na frente, botou a barra, afastou o perigo dali, né, José do Egito?
1: Isso, garotão, bom de bola esse Gabriel Silva. Ele chegou cheio de atitude, aliviou, a bola saiu pela linha lateral, arremesso em favor do Náutico.
0: Lá na Oswaldo Cruz, meu amigo Arraes, o deputado Arraes tá ligado comigo, valeu Arraes, meu ex-vizinho ali, o Arraes na Oswaldo Cruz com Dom Expedito Lopes no futebol da Nova Brasil. 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A falta vai ser cobrada na intermediária. A falta para o time do Náutico, hein, Jota?
1: Isso, uma falta ali na meia, mais pro meio. Quem tá preparado é o 10, Jean Carlos.
0: Everaldo Magalhães também tá comigo. Valeu, Everaldo. E um dos maiores comunicadores do Brasil também tá ligado comigo. Valeu, meu amigo. Rasga a baleia. Olha o chute do Náutico. Milagre do goleiro Richard. Numa cobrança de falta, a bola voltou de novo pra dentro da área. A cabeçada da defesa, quem cortou foi Luizão. Tá sobrando fora da área pro Nico Ferreira. Entregou na intermediária pro Renzo. Vai na velocidade, ele vai soltar a bola lá pro Melk na ponta direita. Quem sabe agora vai ser o gol do Vozão. Evita a saída de bola o Melk na ponta direita. Vem numa boa, tocou lá na ponta direita pra sair o cruzamento do Gabriel. Foi pra fora, pra linha de fundo, Jota.
1: Pois é, no lançamento do Renzo, lá do Nico, lá pro Melk, foi muito longa. Aí o Melk empurrou, a bola foi caprichosamente pela linha de fundo. Tiro de retorno em favor da equipe do Náutico, que
0: pois
1: já
0: é.
1: Foi cobrado.
0: Rasga Baleia, um dos maiores comunicadores do Brasil. Tá ligado comigo, forró é com baleia, minha gente. Um forte abraço para você, o Rasga Baleia, que é torcedor do Vozão. 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Olha o Vozão, tá recebendo a falta na intermediária. O árbitro pode parar, tá pegando essa falta em cima de quem, hein?
1: Foi em cima ali do Renzo, né? Chegou com muita vontade ali o zagueirão da equipe do Náutico. Criminoso esse cara, hein?
0: E o jogo, Marcos Felipe.
2: Náutico ainda é um pouco melhor. O Ceará tá tentando encaixar um contra-ataque, mas é curioso que o Vozão teve a melhor oportunidade do jogo. O Renzo Lopes perdeu um gol embaixo das traves sem goleiro, Bosco.
0: 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Primeiro tempo de jogo, quase 14 minutos passados da etapa primeira. Tá 0 pro time do Timbu, 0 também pro time do Vozão. A falta cobrada na intermediária, dominando ali o jogador Luizão. Ele passa pro lado, ele passou pro seu companheiro de zaga, o Gabriel. O Gabriel Silva tocou lá pela ponta. O Ceará tentou levar pelo meio de campo com o Luca. Luca viu a passagem do companheiro, perdeu pelo meio de campo. O Luca desarmado, foi desarmado, perdeu no contra-golpe agora do time do Timbu. Lançamento na ponta esquerda, vai pro Derek. Recolheu, via a marcação pra cima dele. Ele deixou a bola sair.
3: Impedido.
0: Tava marcado o impedimento. E o jogo, Exílio?
3: Vamos lá, Bosco. Esse gol inacreditável que o Renzo perdeu, né? E agora a gente já observa em campo ele e Luca exercendo a mesma função, que é inacreditavelmente também. A gente imaginava que isso ia acontecer, mas para lamentar, essa posição dos dois está sendo praticamente a mesma. Os dois estão disputando a mesma função. E a gente observa também que o Ceará está muito sem opção de toque no meio, né? Os laterais, quando pegam na bola, eles não têm com quem jogar no meio. O Ceará precisa organizar o meio um pouco mais.

0: mais, até porque o campo está muito pesado. Precisa estar. Os jogadores precisam se agrupar de forma melhor para que a bola chegue neles, bicho.
1: Marquei o tempo do jogo no primeiro tempo. 15, galera, 15 jogadores, etapa primeira, no placar, tá lá.
2: Náutico
1: 0, também 0.
3: João Bosco Faria.
1: Apaixonado pelo futebol. A bola dominada pelo time do Náutico, lá na defesa, rolando lá pelas quebradas à esquerda. A bola está sendo entregue no Derek. Deixou a bola passar, perdeu. É lateral para a defesa do Vozão cobrar. Quase 16 minutos passados. Etapa primeira de jogo. Está 0-0. 23ª rodada da Série B para você. São 9h46 da noite no meu relógio desta terça-feira. Está 0 para o Náutico, 0 também para o time do Vozão. Olha o Vozão se organizando pelo setor da intermediária com o Júlio César. Botei a bola para correr com o Lico. Ferreira recebeu, vai na velocidade pelo bico esquerdo, grande área, chamou na perna direita, pode até bater, preferiu o cruzamento para absolutamente ninguém na direita, Jota.
4: Pois é, dominou, fez uma jogada bonita, mas na hora da conclusão procurou o nosso Melk lá do outro lado, mandou muito mal, arremesso, bola em favor do Náutico.
1: 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Olha o Náutico, ganhou pelo meio de campo, jogada perigosíssima no ataque com Cauã Magalhães, recebeu, botou na canhota no Derek, cruzou, soltou na entrada da área, vai bater pro gol, chutou, travou o chute do Morassi. A defesa cortou, mas a bola volta do lado esquerdo no ataque do Náutico, vem com o Rian, vai fazer o cruzamento, passou pro Derek na ponta esquerda, vem o cruzamento, bateu nas costas do adversário, escanteio pro time do Timbu, Jatão.
4: Pois é, quando tentava lá fazer o cruzamento, a bola bateu na zaga do Vozão, foi pela linha de fundo, é escanteio. Jean Carlos vai para a cobrança.
1: Jean Carlos vai cobrar da esquerda para a direita, o time do Náutico ataca para o lado direito das cabines de rádio aqui no estádio dos Aflitos em Pernambuco, na ilha, na Veneza Brasileira. Atenção para a corrida. Jean Carlos cobrou no primeiro pau, cortou a defesa do Vozão, mas a bola se apresenta fora da área. Só tá dando o Náutico Ceará, tá todo engolido. A bola está sendo entregue lá do lado esquerdo. Pro Léo Índio recolheu, pegou a perna esquerda, lançou para dentro da área, cortou o Júlio César no meio de campo. Voltou outra vez ali pro Léo Índio. Ele tocou na cabeça. A bola tá ficando na canhota agora com o Derek dominando pelo time do Timbu. Faz o lançamento. Boa bola na ponta sem marcação. Vai correndo ali o jogador. O Enderson vai fazer o cruzamento e vai. Olha, toca de cabeça, bateu na trave, no pé da trave, voltou, chutou, carimbou a defesa, o Náutico que ia fazer o primeiro gol, a bola sobrou no meio de campo, voltou outra vez, o árbitro tá parando, marcando uma falta, Jota, mas o tapa foi no pé da trave, Jotão.
4: Isso, num grande contra-ataque do Náutico, que a bola foi levantada, a cabeçada foi dada, explodiu na trave, o Ceará nessa aí se safou, e na sequência o árbitro marcou uma falta em favor do Vozão, Bosco.
1: E o jogo é Círio Nanto.
0: Olha, foi uma excelente defesa do Richard. O Richard, a bola bate no Richard e vai pra trave. É, o chute anterior tinha sido do Jean Carlos Bosco. Jean Carlos, esse que já foi atleta alvinegro, né? Então é aí quase exercendo a lei do ex. É Jean Carlos, que é um meia e que é um ex-jogador do Ceará.
1: E lá no Mulungu, Pires Ferreira, quem tá ligado no jogo é a minha sogra, a dona Vilani. Olha o chute do Nico Ferreira, a defesa cortou pelo time do Náutico, dona Vilani. Um abraço pra senhora, aí na localidade de Mulungu, Pires Ferreira, ela que é a mãe da minha esposa, da Janiele. Lançamento foi feito na ponta canhota pelo time do Timbu. Acelerou o Derek da ponta esquerda, levou pro meio de campo, atenção, chegou pro Cauã Magalhães, travou na defesa ali o jogador Luizão. Gostou da defesa do Luizão aí, Jatão?
4: Mas tô gostando. Ei, Luizão, parabéns, hein, cara.
1: É, galera, e volta outra vez pela ponta direita. O time do Náutico tocou, vai marcar o gol, cruzou na boca do gol, de primeira bateu, de voleio, sai a defesa do time do Vozão, bateu na defesa.
2: Náutico.
1: O Náutico tá em cima o tempo inteiro, ia pintando o primeiro gol, J. Edito.
4: Pois é, tá martelando, tá tentando o Timbu. A bola foi levantada e aí chegou ali, me pareceu que foi um Maranhão, chutou, a bola foi pela linha de fundo, tiro de retorno em favor do Vozão.
1: Meu amigo Cleiton, lá no Ipu, da comunidade Cristo Rei, empresário, dono, proprietário da belíssima loja, belíssima no centro do Ipu, tá ligado comigo, valeu Cleiton, obrigado pela audiência aí da comunidade Cristo Rei. Na cidade de Ipu, ele que é o Cleiton Soares. Valeu, Cleiton. A bola dominada pelo setor da intermediária. Falta para o jogador do Ceará cobrar, né, Jota?
4: Isso, aqui na divisória do gramado, quando saía com rapidez. É falta em cima do Nico Ferreira, Bosco.
1: 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E aí a falta da intermediária. Vai para a cobrança, Luizão. Ele cobrou com a perna direita, sacudiu na entrada da área. Tentou. pro Nico Ferreira, a defesa cortou, voltou, fora da área, chutou de novo a defesa do time do Náutico, cortando o Ceará, vai pra luta, ganhou com o Gabriel, tentava na ponta esquerda, Nico Ferreira pegou, deixou na intermediária, agora pra Gabriel, número 81, lançou na frente, olha o gol do Beto, puxou, driblou o aniversário, chutou, milagres, o Atlético!
4: Bota milagre disso, Bosco! João Gabriel empurrou até o Melk, ele tirou o zagueirão de pé esquerdo, chutou, goleirão se esticou, manda pela linha de fundo, é escanteio em favor do Vozão, tá maduro esse gol, Bosco!
1: O Hélio Lopes, um dos maiores comunicadores da região lá do Ipu, da Liberdade, o Hélio Lopes tá ligado comigo, secando o Vozão, ele que é torcedor do Leão, valeu comunicador do Bom, e a cobrança desse escanteio pro time do Vozão, vai pra cobrança, sabe, cobrou, levantou na entrada da área, subiu ali, a subiu o Gabriel, ou foi o Júlio César, o Lucas subiu, e é um novo escanteio, Jota!
4: Porque quando o Lucas testou, bateu na zaga e foi pela linha de fundo. Sávio vai repetir, Bosco!
1: São 9h51 da noite, olha o Vozão de novo, na perna direita do Nico Ferreira, cruzou, na boca do gol, defesa afasta o perigo, o Vozão tá danado, a bola tá sobrando outra vez pelo lado direito. Aqui da defesa do time do Náutico, do lado esquerdo, no ataque do Vozão, Gabriel pegou, faz o lançamento lá na ponta do meio, para no peito, trouxe pro terreno, pode bater, travou na defesa, foi parado, e a defesa corta pelo time do Náutico, que vai sobrando no ataque do Dani, que faz o lançamento, mudando o endereço do jogo, sobrando aqui pela ponta direita, no Cauã Magalhães, vem correndo, na velocidade ele preparou, pode soltar uma bomba, foi e bateu pro gol, passa raspando a trave, foi pra linha de fundo, José do Egito.
4: Pois é, rapaz, ele dominou aqui na direita, foi pro meio e de pé esquerdo encheu o pé, ele toma água de Santa Quitéria, foi uma bomba, a bola passou à esquerda do goleirão, Richard, é tiro de retorno em favor do Vozão, Bosco.
1: São 9:04, deixa eu ver, 9:52 da noite no meu relógio, tá um bom jogo, né, Marcos Felipe?
5: Na verdade, Bosco, eu acredito que o Ceará ainda continua mantendo os mesmos erros contra o jogo do Cuiabá, tem errando passes bastante ali pelo meio, se continuar com esses erros de passe pelo meio, vai ceder boas oportunidades pro Náutico, e o Náutico tá tentando se aproveitar desses erros do Ceará.
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0: O Bosco, é uma discussão aí entre o Hélio dos Anjos e o árbitro, o Afro. Agora, Bosco, é importante a gente citar que o Sávio, ele
1: olha, ninguém, o árbitro, o técnico pode mais estar conversando com o árbitro não, que tá valendo a nova regra já.
0: Verdade, viu, Bosco? Então, só para concluir, o Sávio, ele é um atleta que aparentemente não é um defensor. E uma das características de um lateral é ser defensor. Todas as bolas que foram oportunizadas pela lateral em que o Sávio está presente, passaram com toda a facilidade que há nesse mundo, né? Então, o Sávio precisa demonstrar um pouco mais de qualidade na marcação, porque tá muito displicente nessa atividade.
1: Cobrança de arremesso lateral aqui na ponta, vai Reginaldo para cobrança do arremesso lateral pelo time do Timbu, tá 0-0, passamos na marca dos 23 minutos do primeiro tempo, olha a cobrança aqui do número 93, Reginaldo, ele cobrou, deixou, agora no Derek, tocou mais atrás, é a movimentação do time do Náutico, sobrando a bola na intermediária para o Léo Índio, ele vai circulando, vai rodando o gramado todo, na ponta para o Rian, ele volta para o Léo Índio, recolheu, vem a marcação para cima dele, ele driblou o adversário, põe outra vez na ganhota do Rian, voltou outra vez para o Léo Índio, agora solta na intermediária, solta no Samuel, ele vem conduzindo pela esquerda, vendo o time do Náutico, o Ceará tenta na marcação, mas não consegue, ficou no Rian, vai sair o cruzamento, balançou, chamou para dançar na ponta, canhota, corta a defesa do Vozão. Cedendo a bola para linha de lado, arremesso lateral. Quem cortou foi o Melk. 24 minutos do primeiro tempo, 0-0. 23ª rodada da Série B do Campeonato Brasileiro. Olha o Náutico invadiu a área, chutou, bateu. Milagre do goleiro do time do Vozão, Richard. Ô José, conta para nós aí.
4: Isso, quando dominou o Maranhão, fez o corrupio, acabou chutando. O goleirão foi lá, fez um milagre. E na hora chegou o Sávio cortando, mandando pela linha de fundo. É escanteio, Jean Carlos na cobrança.
1: Olha o Jean Carlos, ele vem pra cobrança, cobrando pelo primeiro pau, chute de cabeça, toca de cabeça, a bola vai pra fora, pra linha de fundo. 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E volta no ataque o time do Vozão, dominando o Luca. Luca deixou na ponta canhota pro Nico. Nico volta pro Luca, dominando pelo meio de campo, entregou na intermediária pro Gabriel, lançou na entrada da área, cortou a defesa do time do Náutico. E o jogo é Ciro Neto.
0: Bosco, os meios de campo continuam muito desocupados. O Ceará precisa voltar a dominar o meio de campo se ele quiser alcançar alguma vitória nesse jogo.
1: Marque o tempo do jogo do primeiro tempo. 25, galera, 25 passados, etapa primeira do placar. Tá lá.
2: Náutico.
1: Zero.
2: Ceará.
1: Também zero.
3: João Bosco.
1: Apaixonado pelo futebol, só da Série B, só locutor de Série B, porque o time do Náutico vai subindo outra vez, a canhota ele põe pro Rian, vai sair o cruzamento, mirou, cruzou, na boca do gol, olha o toque de cabeça, a defesa do Ceará subiu, cortou de cabeça, mas vem ali o Derek, não era o Derek, o Reginaldo toca pra fora, pra linha de fundo, o árbitro tá pegando tiro de meta, Jota.
4: E é isso mesmo que aconteceu, porque na hora do cruzamento subiu lá o Reginaldo, testou de cabeça, a bola foi pela linha de fundo.
0: Acho que uma falta.
4: Tiro de retorno. Pois é, falta tiro de retorno em favor da equipe do Ceará, Bosco.
1: 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Olha o Vozão. Lançamento na entrada da área, ficando na ponta no Nico. Nico deixou mais atrás no Gabriel. Volta outra vez pro Nico. Do lado esquerdo, dominou pelo time do Vozão. Devolveu pela intermediária. Tentava mais atrás. Cortou o jogador do time do Náutico. E a bola linha de lado. Arremesso lateral, são 9:56 da noite dessa terça-feira, galera. Primeiro tempo de jogo, 26:30 agora passaram as etapas, primeira, tá 0-0, direto nos aflitos na Veneza Brasileira. Olha o time do Náutico, vai dominando com seu meio, atrasa, toca a bola para o Léo Índio, recolheu na velocidade, boa bola para o Rian, ele vai avançando, vai sair dali o cruzamento, não cruzou, demorou, tem a marcação do Melk, chutou, levou para o meio de campo, primeiro bico esquerdo da grande área, a bola tá sendo atrasada para Jean Carlos, recolheu, levou pelo setor de meio de campo, passando agora para Igor Fernandes, dominou, passou, entregando na minha caixa para Samuel, veio buscar a bola, Samuel daí então, entregando pro Vinha na ponta canhota pelo time do Náutico, acelerou, rolou, lá pra ponta pra Cauã, Magalhães, atrasou pro Rian, pro Cauã, Magalhães, pra ninguém, porque dentro da área, saiu ali o goleiro Richard Jota.
4: Quando a bola foi levantada dentro da grande área, proteção do zagueirão Luizão, o Richard chegou e catou 0-0, Bosco.
1: 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Olha o Náutico, olha o Timbu. Vai dominando no meio de campo com o jogador. O Enderson invadiu a área, tocou na ponta esquerda. Cruzamento, levantou na boca do gol. Bola muito forte, saiu a linha de fundo, Jota. Ainda bem.
4: Isso, ele foi meio perabão nessa daí. Ele levantou, a bola foi caprichosamente pela linha de fundo, Bosco.
1: Não é, mano? 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E o jogo é Círio Nantua.
0: O Ceará precisa buscar, apesar do campo pesado, um toque um pouco mais refinado da linha do meio de campo para frente. O Ceará tem abdicado de jogo. O Richard está saindo sempre em chutões e o Ceará não está conseguindo aproveitar essas bolas lá na frente mesmo.
1: É verdade, estamos no primeiro tempo de jogo, 28, galera, 28 passaram as etapas primeira de jogo e se manda de novo no ataque, na velocidade ali o Samuel, pelo time do Timbu, lançou na ponta direita, vai ficando no Derek, pode vadiar, puxou na perna esquerda, procurou o ângulo, chuta e isolou. Que chute horroroso, hein, Jotão?
4: Pois é, rapaz, chute muito horroroso ali, a bola subiu caprichosamente, foi pela linha de fundo. Na verdade, a conclusão foi do Derek, como você falou, Boscão.
1: 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Eu falei, Odonto Arte, 29 agora passados, galera, do primeiro tempo. O jogo tá zero pro time do Náutico, zero também pro Vozão, aqui na 23ª rodada da Série B do Campeonato Brasileiro. O Arte perdeu o contato lá com...
4: É porque...
1: com os demais, com a cabine, perdeu o contato com o VAR também, né?
4: Orelha miúda, é a segunda, está chovendo, né? É a segunda vez que ele vai ali para colocar uns paladrapos ali, uma cola.
1: Tá chovendo e molha o pé do cangote, né, Jotão?
4: No fone de ouvido. Tá chovendo no pé do cangote do homem.
1: Pois é, tiro de meta pro goleiro Richard do Vanzão. Aí ele bateu de perna direita, a bola vai caindo aqui do lado esquerdo de cabeça. Tentou o toque de bola, tentou o número 7 do Vanzão, que era o Renzo. Mas aí a bola tá caindo na defesa do time do Ceará com o Rafael Ramos. Ele faz o giro, vem a marcação pra cima dele. Ele preferiu atrasar ali pro goleiro Richard. Vai sair com a perna direita de chutou, na doida. Bateu no jogador do Náutico. Aí saiu valendo de nada, ainda bem. Saiu pra lateral lá pro lado direito. O Rafael Ramos vai pra cobrança do lateral. Estamos no primeiro tempo, nos aproximando dos 30 minutos. Faltam 5 segundos pra completar o tempo. Rafael Ramos vai pra cobrança do arremesso lateral. Ele lançou pra Gabriel no meio de campo. A marcação forte pra cima dele. Ele jogou pro Júlio César. O árbitro pega uma falta na intermediária. Falta pro Ceará. Marque o tempo de jogo no primeiro tempo. 30, galera. Passaram as etapas. Primeiro de jogo do placar. Tá lá.
2: Náutico.
1: 0. Tá bem 0.
3: João Bosco.
1: Tô deixando essa vida me levar apaixonado pelo futebol. Olha a velocidade do Náutico. Vem trabalhando na minha caixa. Pode fazer o lançamento na ponta direita. Derek pediu, recebeu. Meu Deus do céu. Jogada perigosa. Defendeu, tocou pro Jean. Protegeu a defesa. Voltou aqui pro Derek na ponta direita. No ataque do Náutico. Passou o lateral direito. Voando baixo o Reginaldo. Ele passou pra ele. Cruzou na boca do gol de cabeça. De peixinho. Sai, encaixa o goleiro do time do Ceará. J. Egito.
4: Isso. Tentou muito aqui o Náutico. Até que foi feito o cruzamento pelo Reginaldo, no mergulho do Léo Índio ali, o goleirão foi lá e catou, 0-0.
1: 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Olha o time do Náutico, aqui pela ponta direita, vai se mandando o Derek, ultrapassa a marcatória, vai voando baixo, tá pertinho dele o Reginaldo. Ele tocou pro Reginaldo, só que tocou errado. Bateu no jogador do Ceará, é lateral aqui pela ponta direita, vem pra cobrança o lateral, Reginaldo, ele cobrou na entrada da área, tentou o toque pro Derek, invadiu, vai marcar o gol, chutou, bateu na trave, menino, bateu no zagueiro em cima da linha e a bola foi pra fora na segunda tentativa, meu Deus do céu, e pintando o primeiro gol do Timbu, Jotão,
4: dentro, em cima dali, da risca ali da grande área, dentro do gol, quase o Náutico quase faz o primeiro gol e aí no pé de ganha chegou ali o garoto
5: Rafael Ramos
4: mandando pela linha de fundo, é escanteio, Bosco.
1: Meu Deus do céu, é perigo lá e cá. Tá melhor pro time do Náutico até agora. Escanteio pro time do Náutico, da esquerda pra direita. Escanteio pra quem, Jota, que você falou?
4: Isso,
1: não.
4: É escanteio pro Náutico.
0: Quem tirou de dentro do gol foi o Júlio César. O Rafael Ramos. E o Júlio César isolou a bola pra linha de fundo.
1: Bateu, né? O Richard, ele vai tentar entregar no comando de ataque. Passou ali pelo jogador do Ceará. O Luca entregou na entrada da área. Reclama de uma falta em cima do Luca, mas não marcou nada. A falta era em cima do Gabriel, Jota.
4: Isso, mas o árbitro não marcou. Não marcou, Bosco.
1: Estamos apenas no primeiro tempo. Vai matar qualquer um do coração. 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Olha o Timbu de novo, galera. Bora no Rian, na ponta esquerda, ganha do aniversário. Foi pro São, parou. O árbitro marcou, só marcando uma falta, não. Falta pro Náutico lá. Quando agora o árbitro tá correndo aqui pra lateral. O que é?
0: Acho que
1: é
0: a orelha dele de novo, quer ver? Entrando água na orelha.
1: É porque tá chovendo e tá como é o nome? O esparadrapo não tá pegando bem no pescoço dele, né? Não, ele correu para dar um cartão amarelo.
4: Auxiliar do Daniel Paulista, viu? Tá falando muito. Toma aqui, amarelou para ele, Bosco.
1: Esse jogo aí, o que é que você tá achando, hein, Marcos Felipe?
5: Bosco, claramente tem um buraco no meio de campo do Ceará e o Náutico tá se aproveitando disso. A gente vê o Derek, às vezes o Giancarlo, levando a bola e nenhuma marcação, nenhum marcador chega para pressionar o portador da bola.
1: E volta na ponta direita, vai voltando o Reginaldo do time do Timbu, ele toca mais atrás, toca na intermediária para o Anderson, ele solta mais atrás ainda, toca na intermediária para Léo Índio, recolheu, vem avançando, o jogo tá 0-0, Léo Índio soltou outra vez aqui pela ponta direita, na bola com o jogador Jean Carlos, recolheu, passou na ponta para Samuel, soltou mais ainda na ponta para o Reginaldo, chutou, bateu na defesa, escanteio, Jota.
4: Isso, numa trama do Náutico, chegou lá, o Derek fez o cruzamento, deixou com o Reginaldo, bateu ali na zaga do Seraf, linha de fundo, é escanteio, Bosco.
1: Escanteio pro Vozão, quem sabe agora tá tudo molhado, tá tudo escorregadio, quem sabe agora é com escanteio pro time do Náutico. O Ceará pode pegar no contragolpe, né?
4: Jean Carlos
1: cobrou, levantou de perna esquerda no segundo pau, o toque de cabeça direto pra fora, só tiro de meta pro goleiro Richard do time do Ceará. 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Vem pro presão da Claro, vem pro novo. 34,5 agora passados do primeiro tempo. Marque o tempo do jogo no primeiro tempo. 35, quase 35 do primeiro tempo e no placar tá lá.
2: Náutico
1: 0.
2: Ceará
1: também 0. Sou um bom rapaz apaixonado pelo futebol. E aqui o árbitro tá marcando só tiro de meta ou falta, hein?
4: Não, tá marcando tiro de meta porque quando tentou ali o Giancarlo, a bola bateu nas pernas dele, foi pela linha de fundo. Tiro de retorno em favor do Vozão, 0-0, Bosco.
1: E o jogo é Cílio Nantua.
0: É, Bosco, a gente, eu continuo vendo essa dificuldade que o Sávio tem na marcação. Ele é um jogador que aparenta ter uma dificuldade nessa área, mas ele, como lateral, ele precisa modificar esse aspecto com urgência, porque o Ceará depende muito dele. As bolas estão vindo muito, quando vem pela lateral, muito nessa lateral do Sávio, aqui na lateral esquerda e direita do Náutico, e ele tá passando por muitas dificuldades nessa marcação.
1: Olha o Vozão de novo, vem trabalhando na sua defesa do Rafael Ramos, a marcação para cima dele lá pela lateral direita, ele encosta no meio de campo, entregando no Gabriel, número 81, a marcação também pesada para cima dele, ele botou a bola pro lado, perdeu o Vozão, é lateral na canhota pro Náutico, Jota.
4: Isso, perdeu aí a oportunidade de vir no contra-ataque, agora tem arremesso, setor esquerdo, em favor do Náutico.
1: 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Olha o time do Vozão, chutou, travou na defesa, foi pra linha de lado. O árbitro tá dizendo que a bola é do Vozão, hein, Jota?
4: É sim, é do Vozão aqui do lado direito. Adivinha quem vai fazer a cobrança? É o nosso Rafael Ramos.
1: 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Olha o Ceará lançando no comando de ataque, cortou a defesa do Náutico, busca o contragolpe, vai sobrando pro Luizão cortar pelo Vozão. Parou, é falta do Ceará, falta do Luizão, Jota.
4: Isso, o Luizão foi ali, fez a falta, o árbitro marcou, meia esquerda, é uma falta que vai levar um certo perigo. O Giancarlo chega, se apresentou e vai fazer a cobrança.
1: A falta foi em cima do Cauã Magalhães, está se ajeitando para a cobrança da falta. O Jean chamou, falou.
0: Bosco, é evidente a falta de qualidade do gramado e como o Melk sofre com isso, porque o Melk é um jogador de muita habilidade. E como o campo, além de pesado, está muito molhado e muito ruim, ele está sofrendo, inclusive está bem apagado no jogo, quase a gente não vê a participação do Melk.
1: Vai para a cobrança da falta, Jean Carlos, a falta perigosa para o time do Timbu. 37, galera, 37 passados até a etapa primeira de jogo aqui do meu cronômetro, aqui da Nova Brasil FM 106.5. Uma rádio do sistema de comunicação, o povo correu, Jean Carlos chutou a bola por baixo, vai entrando. Sobrou pro Norte, vai marcar o gol, encaixa, a bola vai entrando, entrou. Gol do Náutico, Derek, número 72, depois de uma trama legal dentro da área, um bate-rebate, o goleiro defendeu, aí ele chutou no canto direito do goleiro. E o detalhe do lance, Jotão.
4: Isso, na cobrança de falta, o Jean Carlos caprichou, foi rasteirinha, a bola bateu ali na barreira, bateu no bate-rebate, aí se ofereceu pro Derek, que mandou à esquerda do goleiro, à direita do goleirão, Richard, é isso, que já havia rebatido a bola. O Náutico que faz o seu primeiro gol, portanto, parte na frente o time pernambucano.
1: Opa, mas foi toque de mão, viu?
4: É, tô achando
1: temos que foi, bateu no braço do Derek e vão anular esse gol.
0: Provavelmente o VAR vai muito entrar em ação aí, e a bola realmente bateu no braço do Derek, conduziu a bola para frente. Portanto, é um lance que o VAR realmente tem que revisar.
1: É, porque ficou claríssimo ali. O árbitro deve consultar, o VAR deve chamar o árbitro para dizer isso. Aí, nesse momento, já está falando com o VAR, viu?
4: Ali, está falando, e quando fala é porque tem sentido.
1: Rapaz, os paradrapa ali que cola o microfone do árbitro, vai para o monitor.
0: Invalidou, já invalidou com
1: já
0: toque
1: invalidou.
0: De mão, já invalidou.
1: Graças a Deus.
0: De fato, Bosco, aquele tipo de lance ali, uhum, específico, que o jogador conduz a bola para frente, ele é o típico lance que o VAR anula em todas as oportunidades, porque aí ele foge da possibilidade de dizer que foi um toque involuntário, porque se a bola não fosse para frente, ele também não teria feito o gol. Então a participação do braço dele é fundamental para
1: claro, matar. Claro, tá anulado e já começa de novo o jogo, Jotão. O que, é que você achou aí, Jotão?
4: Isso, até aqui achei
1: olha,
4: legal.
1: Olha o Nico Ferreira entregou na ponta canhota, pode pintar o gol do Vozão com o Renzo, deu voltando, sobrou na entrada da área, pode bater pro gol. Ali o jogador Gabriel chutou e isolou.
4: Não valia mais nada, viu, Bosco? A bola já havia saído no lance lá na esquerda, Bosco.
1: Pelo amor de Deus, ô Marcos Felipe.
5: É, o Bosco, que sirva de alerta para o Ceará. O gol do Náutico estava amadurecendo, ocorreu, foi legal pelo toque de mão, mas que sirva de alerta para o
1: Náutico. E volta de novo o time do Náutico. A bola está sendo trabalhada com o Igor Fernandes, recolheu, soltou na meia cancha, mudando o endereço do jogo, rolando aqui na direita para o Reginaldo. Marque o tempo do jogo no primeiro tempo. 40 cravados da etapa primeira no placar, tá lá!
2: Náutico!
1: 0!
2: Ceará!
1: Também 0!
3: João Bosco
1: Faria! Apaixonado pelo futebol, cadê a bola, hein?
4: Ah, saiu! Saiu ali! Tá ali, tá fora de jogo, hein, moço? Agora é arremesso em favor do Ceará, setor direito, campo de defesa, Rafael Ramos.
1: 10 e 10 da noite no meu relógio em Fortaleza, pela Série B do Campeonato Brasileiro. E a bola vem dominada outra vez pelo Léo Índio, dominando pelo meia-cancha da retaguarda, 40 minutos da 23ª rodada da Série B do Campeonato Brasileiro. Vai se mandando o Anderson, ultrapassa a meia-cancha e vai dominando pelo time do Tibu aqui pelo ponto direito, faz o lançamento procurando o Reginaldo, deu certo e vale hora sozinho, sem marcação, deu volta. Voltando, olha o Náutico, chutou a defesa, cortou no momento certo, o Jotão.
4: Na hora H, rapaz, olha lá o Vozão pro campo de ataque.
1: Já tava marcado impedimento do Renzo, não valia mais nada.
4: Zero, o lançamento Jotão. Muito longo ali do Nico, mas não tava valendo mais nada.
1: É assim do Nanto aqui, perigo tremendo desse lance aí.
0: Muito perigoso e o Náutico também.
1: E agora o chute defendeu. Passa, bateu nas mãos do gol, ele foi pra escanteio, bateu milagre, Jota Gito.
4: Um milagre ali, porque o goleiro do Ceará deu um tapinha na bola, ela foi pela linha de fundo. Olha, o jogo tá muito elétrico, viu, ô Boscão?
1: É um jogo que não dá pra ser 0-0, viu? Pelo amor de Deus. Outra sensação, duas defesas consecutivas do goleiro Richard no time do Ceará. E a cobrança de escanteio pro time do Náutico. O primeiro tempo pra demorar acabar. Cruzamento na boca do gol, toque de cabeça da linha de frente do Náutico, de novo pra fora, pra linha de fundo, Jota.
4: Isso, moço, sabe por quê? Porque o Léo Índio chegou cabeceando, a bola foi pela linha de fundo. Aliás, quem cabeceou ali foi o Igor Fernandes, zagueirão. Linha de fundo, tiro de retorno em favor do Ceará, Bosco.
1: Pois é, galera, nas grandes obras e nos grandes resultados, em grupo a Lourenço e Ferragens, Aços, ferramentas, solução para sua empresa. 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Estamos no primeiro tempo de jogo. Lançamento no ataque do time do Ceará, cortou o Náutico, botou a bola para correr na entrada da área, protegeu a zaga, protegeu o Luizão, cortou o Richard, botando a bola para linha de lado, arremesso lateral vai ser cobrado pelo ponto direito, já cobrado o arremesso lateral, a bola está com o Jean Carlos, passou, enfiando na ponta para Derek, vai fazer o cruzamento, bateu no jogador do Ceará, bateu no Derek, tiro de meta, Jota.
4: É que pode, ô Derek, é meio perebão ele, grandalhão, perebão. Ele brigou com a bola, mandou pela linha de fundo. É tiro de retorno em favor do Vozão, moço.
1: 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É tiro de meta pro time do Ceará, que empata em 0-0. 43 passados agora no primeiro tempo. Marcos Felipe, o jogo.
5: O Ceará não consegue manter a posse de bola, ô Bosco. E o Luca tá totalmente sumido. Com certeza tem que modificar, principalmente o meio de campo no segundo tempo.
1: E aqui o árbitro tá pegando uma falta na intermediária. Falta é uma lateral pro time do Náutico. Lateral já cobrado pelo Reginaldo. Ele põe nos pés do Índio. Vai dominando o Léo Índio. E aí já passa para Igor Fernandes. Ele recebeu na intermediária. Vai se mandando pelo time do Náutico. O jogo tá 0-0. 23ª rodada da Série B do Campeonato Brasileiro. O Léo Índio ultrapassa na marcatória. Leva pro Samuel. Samuel deixou na minha cancha pra Zé Jean Carlos. Mudou o endereço do jogo. Cortou. Ali o jogador. O Ceará, quem cortou foi o Renzo. Não, quem cortou foi o Nico. Nico lançava, partiu errado de novo. É a bola dominada pelo time do Náutico. Vai dominando o Jean Carlos. Recebeu, tocou na entrada da área. Grande momento na chegada do Timbu. Cortou a defesa, mas a bola volta dominada pelo time do Timbu. Lançou na ponta pro comandante de ataque Derek, a bola foi pra fora, pra linha de fundo. O árbitro tá dizendo que foi só tiro de meta, Jota.
4: Isso, tinha sido falta aqui atrás, aqui no início, no nascedouro da jogada. O cara empurrou o atleta do Ceará. E o árbitro, ei, é da Paraíba, né? Não quis marcar. É vizinho do estado de Pernambuco, Bosco.
1: 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Olha o Náutico de novo. Na ponta, o Derek cruzou. Na boca do gol, dividiu com o goleiro. Ficou chocado, desmaiou o goleiro do Ceará. Uma pancada feia. Tá desmaiado o goleiro do Ceará. Os zagueiros chamam rapidamente porque atingiram a cabeça do goleiro do Ceará, do Richard.
0: Um lance muito, muito perigoso aí.
1: Meu Deus do céu, que pancada horrorosa. Na hora os zagueiros começaram a gritar pelo
0: acredito que o Richard não está desmaiado, mas realmente foi uma pancada muito é difícil assim para o goleiro, porque ele vai com a parte frontal do corpo, né? E bate com a parte da cabeça, no joelho do jogador.
1: Bateu no rosto e no peito.
0: Pancada muito forte, realmente.
1: Com a chuteira no rosto do atleta, do goleiro do Ceará, e o outro pé no peito dele.
4: Joelho bateu na fonte.
1: Foi uma entrada fortíssima.
0: Olha, graças a Deus que isso não teve a consequência mais grave, mas realmente... Pelo que acontece no lance, isso podia ter trazido aí um transtorno muito maior, viu?
4: Me parece que foi o Maranhão. Choca ali com o Maranhão.
1: Né? Ele entrou com os pés no rosto e no peito do
4: Campos escorregadio, ele chegou para dividir a bola. O joelho dele bateu na cabeça. Na lateral aqui, do lado do olho, da orelha ali, que a gente chama de fonte, né? É fonte.
0: Isso. Aí é aquele tipo de lance que é mais displicência do que maldade, Busco, mas ainda assim. Podia ter trazido ao Richard algum revés aí mais perigoso. Porque realmente...
1: Porque podia ter levado o couro no rosto, a cartão amarelo.
0: Como o goleiro sai com a parte frontal, né?
1: Eu não sei para quem foi esse cartão amarelo aí, não.
4: Vamos conferir, Bosco. Agora 4 minutos complementares. 46 agora, né, Bosco?
1: Eu acho que foi pro Morassi, esse cartão aí, viu?
4: Foi pro Maranhão.
1: Foi pro Maranhão.
0: O zagueiro que fez a falta.
1: Maranhão.
4: Foi pro Maranhão.
1: Mas que entrada... Meu Deus do céu, o joelho pegou no rosto dele também, viu?
0: Foi pesado. Realmente o Richard escapou aí de uma boa, viu, Bosco? Essa daí podia ter sido algo que fizesse ele não só estar fora de campo agora, como talvez com problemas muito mais sérios aí, viu?
1: 46, marque o tempo do jogo no primeiro tempo. 46, jogo tá parado. 46, passaram as etapas, primeiro de jogo. E no placar tá lá.
2: Náutico
1: 0. Também 0. Lá das bandas do Ipu, apaixonado pelo futebol. O jogo tá parado nesse momento. Parece que o Matheus vai entrar no lugar do
0: tá ali no aquecimento. Deve ser aquela questão mais do cuidado, da cautela. Mas eu, Bosco, eu honestamente acho que o Richard não tem condição de jogo.
1: Também acho.
0: Eu acho que a pancada foi muito forte, né? Até por uma questão de privilégio aí do goleiro, por ser uma concussão muito forte. Talvez até pelos protocolos ele tenha que ser substituído, porque realmente.
1: Tá saindo sangue, tá
0: foi
1: sangrando,
0: um lance muito pesado.
1: Tá sangrando pra caramba. Hein? É sangue mesmo.
5: Pela imagem ele tá sentindo muito bem.
1: Tá sangrando também, pai.
0: Não aparenta sangue, mas aparenta que ele tá sentindo aí realmente a força que de fato foi essa pancada, né?
1: Pegou no peito e o joelho no rosto dele, né? E aí a televisão mostra exaustivamente o lance da dividida do jogador Maranhão contra o Richard. O Rio está agradecendo a Deus ali por não ter acontecido coisa pior. Bom, o jogo está parado aqui na Ilha do Retiro. Ilha do Retiro não, nos Aflitos. Na Veneza Brasileira, Recife, chove, continua chovendo bastante ainda aqui no estádio dos Aflitos, que é o estádio do Náutico. E o placar, pronto, está recuperado. Parece que vai voltar para o jogo, hein?
0: Rapaz, é absurdamente inacreditável que ele continue em campo, viu? Porque realmente foi uma pancada dessas que... Tira a gente de mais de uma partida, inclusive.
1: Mas tem medo de perder a posição, né?
0: Mas Bosco é temerária, viu, essa atitude aí. Porque tem que preservar o atleta. Eu entendo que que ele possa ter, até pela própria vontade de querer permanecer no, em campo, mas muito arriscado isso aí pra ele, né? A pancada na cabeça, da forma como foi.
1: É. Vai bater com a perna direita, sentiu. Ah. Ele tá tonto. Não dá.
0: Ele tá sem condição.
1: Ele tá tonto. Ele foi cobrar o tiro de meta e ficou balançando. Agora tá mandando esperar de novo.
0: Ele não tem condição de jogo.
1: Não, sentou, ficou de joelho no gramado. Colocou o joelho esquerdo no chão.
5: É, se for pra acionar aquele protocolo de concussão, ele tem que ser retirado do campo, né? Tem que entrar. É,
1: porque ele foi cobrar o tiro de meta e ficou balançando.
0: É, tá complicada a situação. Eu no lugar da equipe médica do Ceará, já tinha autorizado o Daniel a promover a substituição, porque o Richard não tem condição de jogo, isso aí é visível que ele tá...
1: Rapaz, ele foi cobrar o tiro de meta, ficou tonto. Olha aí.
0: Ele tá sem a visão, tá prejudicado, não tem a menor condição de jogar. Inclusive isso pode prejudicar o próprio Ceará, porque numa oportunidade em que o Náutico ainda possa vir, num contra-ataque ou num ataque aí ante o Richard, ele pode estar sem os reflexos, né? Ele teria que ser retirado de campo, ao meu ver, Bosco, porque eu entendo
1: também.
0: Que não é...
1: Pela própria saúde dele.
0: Perfeitamente. Não é admissível que ele continue.
1: Perfeitamente. 50 minutos passados no primeiro tempo, nós vamos ter mais 8 minutos, portanto, vamos até os... Quantos minutos tem? Nós vamos até os 50 e...
0: É, aí ele está dizendo 8 minutos e 53, né? Agora, só que o Richard insiste, Bosco, em permanecer em campo. E eu acho que essa atitude tem que vir do treinador. O treinador já deveria ter chamado a equipe médica, o árbitro, ter dito que o jogador vai ser
1: substituído. Esse cara não tem condição mais de jogo.
5: É óbvio que o Richard vai querer permanecer em campo. Todo jogador quer jogar. Agora, como o Cílio disse, tem que vir do técnico. Tem que tirar o Richard.
1: Ele não tem condição de cobrar nem o tiro de meta, que ele tá trúpido. Pelo amor de Deus. E agora ele vai de novo para perto da bola, vai tentar cobrar o tiro de meta. Nós já temos agora 51 minutos. Passados, vamos até os 53. Vai para a cobrança do tiro de meta, o goleiro sem condição de jogar, o Richard. Mas ele quer jogar, quem manda é ele.
0: Pior que eu não tenho certeza, mas eu acho que se ele for substituído no segundo tempo, ele perde esse direito a uma substituição a mais pelo fato de ter havido uma concussão no jogador. Não tenho
1: faz
0: certeza,
1: o lançamento. Mas... Na canhota, desculpa aí, faz o lançamento na canhota, cortou o time do Náutico. Últimos momentos do primeiro tempo, o Náutico vai de novo para o ataque, quicou na frente do Luizão, tomou a frente ali o zagueiro. E aí o árbitro está marcando o quê? Pênalti para o time do Náutico! Pênalti para o Náutico! Eu acho que marcou pênalti, jogador do Ceará, todos para fora.
0: Foi fora da área. É. O lance foi fora da área. Se ele deu, ele deu falta.
1: Não, eu acho que ele deu pênalti, porque senão o jogador não tinha partido para cima dele. Então foi pênalti para o time do Náutico. Aí o Luizão está dizendo que não foi, balançando, sorrindo, ironicamente, balançando a esquerda. Aí o árbitro...
0: Anulou. E foi anulou. Fora da área. E o lance foi contra.
4: Atrapalhado!
0: O lance foi falta no Luizão, né? O árbitro inverteu a falta.
4: Ele inverteu. Valeu. A falta foi em cima do zagueiro, tá?
0: O zagueiro foi puxado,
4: né? Isso, o Luizão.
0: E foi fora da área, né?
1: O árbitro acertou, porque o Luizão foi puxado pelo braço e o árbitro acertou. E vai para a cobrança da falta pela intermediária, o Richard. Faz o lançamento na canhota, bateu ali no número 7, no Renzo. E a bola foi para a linha de lado, não saiu. Ainda com o time do Náutico, protegeu, tocou de calcanhar. Vai sobrando agora para o Reginaldo. Faz o lançamento lá na ponta direita. Cortou o time do Ceará, vai dominando aqui pelo lado esquerdo. Quem dominou... Foi o número 71 dos 71, Gabriel Silva. Gabriel. Mas a bola volta dominada na pela ponta canhota pelo time do Náutico. Vai ultrapassando a marca do Rian. Rian bota a bola para correr. Chove forte aqui no estádio dos Aflitos em Pernambuco, no Recife. E aí uma falta. O árbitro está marcando uma falta para o Náutico lá na ponta esquerda, Jota.
4: Agora foi falta, sim. Quando dominava lá do lado esquerdo, o árbitro marcou falta. Falta em favor da equipe.
1: A falta em cima do jogador do Náutico, Jotão. Com o número 24, o Borassi, que sofreu a falta.
4: Pois é, o Rafael Ramos que cometeu a falta, Bosco.
1: Cobrança de falta, portanto, para o time do Timbu. Passamos da marca dos 53. O árbitro deve dar mais alguma coisa. Vai para a cobrança, Jean Carlos, pelo time do Náutico. O jogo está 0-0. Série B, o Campeonato Brasileiro, 20ª, 3ª rodada. Vai correr para a bola ali o jogador Zé Carlos. Aliás, Jean Carlos correu para a bola, perna esquerda, levantou no primeiro pau, toque de cabeça, guardou! Gol do Náutico! tentou, até que a bola entrou nos últimos segundos da partida. De cabeça agora não tem mais jeito. Foi morrer no canto direito do goleiro Richard. Um pro Náutico, zero pro Vozão, Jota.
4: Isso, na cobrança de falta lá do lado esquerdo, que foi feito pelo Jean Carlos, dentro da grande área. Cabeçada foi dada. Eu estou tentando aqui identificar quem fez o gol de cabeça ali do time. Me parece que foi o Léo Índio, o 15. Vamos confirmar direitinho. Zagueirão subiu, testou, mandou pro fundo da rede. Léo Índio, número 15, foi quem marcou de cabeça. Só para confirmar que o goleiro Richard não teve culpa, viu? Porque a bola foi à direita, a zaga falhou, enfim, o Náutico faz o seu gol neste finalzinho de primeiro tempo. O árbitro está escutando alguma coisa ali. Não é isso?
0: É, mas dessa vez não tem apelação.
1: É mais jeito, não tem, não. Já tá marcado o gol. E o Ceará domina com Júlio César. Júlio César domina na intermediária. Vai deixando pro Rafael Ramos, a volta, a bola pro Júlio César, deixando agora pro Luizão. Luizão pro Gabriel Silva. Vai ficando lá na canhota, agora pra Sábio. Sábio faz no corredor, aponta um pro Náutico, zero pro Ceará. Quando ele tentar, agora pro Nico Rezende. Canhão lateral, time do Náutico. 55, trilo, apito, termina o primeiro tempo. Mãos aflitos, uma beleza brasileira. Um pro Náutico, zero pro Ceará, Jota Egito.
4: Isso, final de primeiro tempo. O Náutico que tanto insistiu. E acabou fazendo o seu gol agora no finalzinho do jogo. Só para lembrar, né, e ratificar que o nosso Richard não teve culpa no gol, porque a falta foi cobrada pelo número 10, Jean Carlos. Chegou o zagueirão Léo Índio, testou e a bola foi pro fundo da rede. O Náutico marcando. Jogadores estão deixando o campo de jogo. Chove ainda, com menos intensidade, mas continua chovendo no estádio dos Aflitos, em Pernambuco. E o Ceará sai derrotado neste primeiro tempo. Vai para o vestiário derrotado neste primeiro tempo. A gente aguarda. Vamos ouvir aqui?
6: Da chance do jogo. Graças a Deus a gente está conseguindo. Fizemos um bom primeiro tempo. Podemos aproveitar melhor as chances de gols que a gente está criando. E vamos para o vestiário ver o que tem para acertar e continuar com o mesmo ritmo para tentar ampliar a partida.
4: Isso, portanto, Léo Índio falando aqui no microfone da sua Nova Brasil. A gente está pegando uma carona na transmissão da TV nessa fala aí do Léo Índio. Vamos aguardar, ver se vem alguém do Ceará para falar também, para a gente, para que o torcedor acompanhe realmente o que está acontecendo. Ver se... Vamos aguardar um pouquinho, jogadores do Ceará. Agora sim, está chegando aí o João Gabriel, o Júlio César. Vai falar com a gente aqui.
7: Boa noite. Eu já vinha fazendo essa posição no começo do ano, né? É uma posição que já estou habituado a fazer. Eu acho que a gente precisa melhorar a competitividade. Acho que a gente competiu pouco, a gente ganhou pouco a segunda bola. Acho que é voltar para o segundo tempo competindo mais, ganhando mais segunda bola e tentando atacar as costas do Náutico, agredir mais as costas dele para a gente empatar e virar esse jogo e sair daqui com a vitória.
4: Muito bem, portanto aí a fala do nosso Júlio César falando no microfone da Nova Brasil. O Náutico foi mais eficiente, atacou mais e acabou fazendo 1-0 nesse primeiro tempo. Como eu disse, agora todos os jogadores do Ceará foram para o vestiário, já desceram para o vestiário. Todos os jogadores do Náutico também foram para o vestiário e agora a gente vai aguardar o retorno dos jogadores para o segundo tempo. O Ceará deve fazer mudanças, pelo menos uma ou duas mudanças. Acredito que o goleiro talvez não volte para o segundo tempo, mas a gente tem que aguardar, porque agora a gente vai anunciar a nossa dupla de comentaristas, ou seja, o nosso Ercílio Nanta e também o Marcos Felipe. Eles vão contar, não é isso? Eles vão debulhar neste lastro de audiência que é a Nova Brasil neste intervalo como o Ceará conseguiu perder pelo placar de 1-0 para o time do Náutico.
0: Muito bem, vamos lá.
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0: Muito bem, vamos lá, vamos falar um pouco sobre esse revés aí. Nos últimos segundos do jogo, o Ceará consegue, do primeiro tempo de jogo, o Ceará consegue sofrer esse gol. Uma bela cabeçada do Léo Oliveira, do Léo Índio Oliveira. Faz esse gol, leva o Náutico à frente do placar no finzinho do jogo. Jogo esse que foi muito complexo, um jogo de um campo muito pesado, muita chuva. É muita falta de condição, né? Se você observar isso como num todo, no geral. Um jogo que, para quem joga futebol, por exemplo, como o Melk, que tem mais qualidade, é um jogo praticamente indisputável. O Náutico abusou ainda de perder oportunidades de gol. O Náutico que veio dominando praticamente a partida inteira. Será que se dividiu em dois blocos? Um bloco simples de defesa e duas linhas de defesa com um bloco de uma única linha no ataque, deixando em branco esse meio de campo. Essa possibilidade é de ganhar o meio de campo, entregando ela totalmente ao time do Náutico, assim, tendo feito isso, essa formação de dois blocos deixou a desejar na marcação e também na possibilidade de progredir com a bola, tanto que em praticamente todas as possibilidades e todas as oportunidades, o Richard fez a ligação direta da bola, lançando essa bola em direção aos atacantes, que aguardavam sem ter uma retaguarda de meio campo e que perdiam essa bola para o time do Náutico, que fazia os contra-ataques. Foi mais ou menos o que foi proposto no jogo, né? Essa ligação direta, partindo do Richard. Richard diz que, a meu ver, não teria condição de ter permanecido na partida pela pancada que levou, né? Decisão não tomada pelo treinador Daniel Oliveira, que deveria ter, Daniel Paulista, perdão, deveria ter feito essa substituição. Mas, num resumo geral, Marcos, o Ceará, que deveria ter uma condição melhor de futebol, tendo em vista que dispunha de dois atacantes jovens laterais e de um Renzo Lopes, que pelo meio do campo, pelo meio, pela centroavância, poderia ter participado mais da partida, devido aí, provavelmente vai ser essa a oitiva do Daniel. Ele vai obviamente falar que, devido a essas condições de campo, o Ceará não teve a condição de desempenhar um bom papel, mas a gente observou, por exemplo, pelo menos ao meu ver, que o Náutico, mesmo nas mesmas condições, ainda conseguiu fazer trazer algumas oportunidades, né, na presença do Derek, na presença do próprio Jean Carlos, que jogou muito ali em quantidade e em algumas oportunidades também jogou muito bem a bola para os seus centroavantes, né, para os jogadores que estão lateralizados no ataque do time do Náutico. E aos trancos e barrancos, o Derek fez o primeiro gol, que foi anulado porque de fato pega na mão do jogador. Não quer dizer que o gol não tenha sido feito. Ali foi uma insistência, né, mais uma das insistências do Náutico na partida, que levou o Náutico a marcar esse gol, que foi claramente anulado, porque de fato a bola bate na mão do jogador e vai à frente. Então aquela bola foi... aquela marcação com a mão foi preponderante para a existência do gol. Então realmente ele marca, tendo feito isso, o gol segue anulado, mas o Ceará vem necessitando realmente de uma maior... vamos dizer assim, maior foco do jogador Nico, que pela lateral também esquerda conta com a presença do Sávio na marcação, que não está marcando, e o próprio Nico displicente no ataque. Ou seja, em pouquíssimas oportunidades o Nico conseguiu fazer um cruzamento ou propor algo pela lateral esquerda do campo, que, diga-se de passagem, foi a mais utilizada durante o primeiro tempo. As jogadas foram quase todas, tanto do lado do Náutico quanto do lado do Ceará, propostas pela esquerda. O Náutico, esse que ainda em algumas outras situações propôs alguns lances pelo meio de campo, mas a lateral direita pouco utilizada, para a sorte aí do Rafael Ramos, que já também tem essa problemática na marcação. Agora, Marcos, eu queria ouvir de você, eu queria entender de você o que você achou aí, primeiramente, dessa questão relacionada à pancada do Richard, né? Essa violenta entrada do zagueiro adversário, que proporcionou ao Richard uma tontura inicial aí, um problema que, ao meu ver, não era para ter feito com que ele tivesse sido substituído. O que você achou disso? O que você tem visto aí?
5: É, a pancada do Richard, na minha opinião, Exílio, como bem comentado, era pra ele ter substituído. A gente viu ele colocar a mão na cabeça, levar a mão à cabeça várias vezes após a pancada. Ele claramente estava tonto, ele tentou cobrar um tiro de meta sozinho e tropeçou ali, quase cai no chão. Ele realmente estava muito tonto. Não entendi porque ele continuou no gramado. E, como bem comentado por você, acredito que essa decisão tem que vir do técnico, porque o jogador vai querer ficar no campo, o jogador quer jogar. É, e o goleiro é uma posição extremamente importante. Não tem como a gente. Não tem como o Ceará sofrer um gol, porque o Richard naquele momento sofreu. Estava um pouco tonto, perdeu um pouco da capacidade do reflexo. Enfim, pra mim, era pra ter sido substituído. Vamos ver se no retorno agora para o segundo tempo ele vai continuar. Se ele vai continuar jogando, ou se realmente o goleiro reserva vai entrar no seu lugar. Mas, entrando no seu lugar, o segundo goleiro do Ceará, meio que a gente perde a modificação extra quando tem um protocolo de concussão na cabeça. Não pode ser que o Ceará, se fizer essa substituição agora, vai estar perdendo um desses abre aspas bônus, né, de que ganha quando tem esse protocolo de concussão. Mas é o seguinte, Exílio, como é fácil jogar em cima do Sávio. O Sávio tem problemas de marcação seríssimo, é impressionante. Eu costumei falar durante os programas que o Sávio faz muito feijão com arroz, o básico no futebol. Ele nem chega muito bem no ataque, mas ele não prejudica o sistema defensivo. Só que nesses últimos jogos, até o sistema defensivo ele está sendo prejudicado por conta do Sávio. O Sávio, no jogo contra o Cuiabá, cedeu o primeiro gol do Cuiabá. O lançamento na área do Cuiabá foi todo em cima do Sávio. E agora a gente viu a facilidade que o time do Náutico, principalmente o Derek ali, jogando em cima do Sávio e passando por ele tranquilamente. É aquela marcação Wi-Fi. Mas, o Exílio, você fez um comentário durante o jogo que ficou matutando na minha cabeça assim o primeiro tempo inteiro. Parece que o Luca e o Renzo estão disputando ali a mesma posição, o mesmo espaço. É impressionante como, durante esse primeiro tempo, praticamente todo, o Luca sumiu. O Luca sumiu de jogo. Não entendi por que manter esse esquema tático, né? Antes da partida a gente já estava se questionando como que iria funcionar, se o Luca iria jogar pela ponta, se não ia. Aparentemente ele está tentando jogar com dois centroavantes, lado a lado, Luca e Renzo Lopes, mas para mim... É uma tática, uma formação que não vem funcionando e que precisa ser modificada para o segundo tempo. É impressionante como o sistema de criação do Ceará não funciona. É muita ligação direta, talvez para tentar se utilizar dessa vantagem de ter dois jogadores, dois centroavantes em campo, dois jogadores que teoricamente têm uma característica física muito forte de proteger a bola, mas nem isso tem funcionado no Ceará. A gente vê o Richard tentando essa transição, essa ligação direta, né, defesa-ataque, com esses chutões, que não dão em nada. O primeiro gol que o Ceará tomou, que foi anulado, foi porque o Richard tentou sair jogando com o Sávio. O Sávio erra o domínio, cede lateral para o Náutico e aí, posteriormente, saiu o primeiro gol do Náutico, que foi bem anulado por causa do toque de mão. Mas o fato é que o gol do Náutico, esse ele estava amadurecendo. A gente viu várias oportunidades, o Náutico chegando com boas chances de gol. O Richard tendo que fazer até defesas difíceis, né? Coisa que não fez nos últimos jogos, mas nesse jogo ele fez grandes defesas. E estava amadurecendo o gol, amadureceu, né? Aos 53 minutos, 54, quase no final do quase no último segundo, provavelmente ali o último lance, né? E depois já apitou. O Náutico foi lá e conseguiu sair vencendo desse primeiro tempo. Eu diria até que uma vitória merecida, porque foram diversas vezes que o Náutico chegou com perigo no goleiro, no gol do Ceará. E é incrível como o Ceará, mesmo não conseguindo chegar constantemente ao ataque à defesa do Náutico, ainda conseguiu uma boa oportunidade de gol com o Renzo Lopes. Ali pra mim, um gol perdido, né? Embaixo da trave.
9: Não existe perder um gol aqui.
5: Um centroavante. Exílio, não tinha goleiro. O último jogador era um jogador de linha. Então, assim, você tinha todo o espaço pra decidir o que ia fazer. O gol gigantesco, e ele optou, ele teve a pior decisão possível, né? Bateu de cabeça na posição onde estava o jogador. Agora eu não lembro qual foi o jogador que tirou em cima da linha.
9: De quem? Do?
5: Do Náutico.
9: Foi o índio, né? Foi o zagueiro índio, né? Agora, Marcos, não só concordo com você em relação a que o Náutico merece a vitória no momento, como aqui, observando aqui as questões de estatística do jogo, o Náutico deu 23 chutes contra 6 do Ceará, né? Isso mostra uma insistência maior do Náutico em relação a tentar fazer o gol, né? Até porque o Ceará não tinha sequer essa condição de chutar a gol, tendo em vista que as bolas vinham todas alçadas pelo Richard, de dentro do gol, aquela famosa ponte aérea, né? Aquele famoso jogo em que o goleiro lança a bola de dentro da sua pequena área para os atacantes que estão no ataque, sem haver ainda uma pequena conexão com o meio de campo que pudesse fazer com que o jogador escorasse a bola para um meia que estivesse se aproximando e assim fazendo com que esse meia dominando a bola permitisse a condição dos atacantes entrarem na pequena área e receberem o passe de um meia que pudesse fazer essa armação. É você ver, por exemplo, que repetindo isso, o Luca e o Renzo estão jogando na mesma posição. Tanto que um deles, não, em algum momento durante o jogo, não existe. Isso fica claro, e isso não só fica claro, como está prejudicando muito o Ceará. Dentro das propostas de mudança, eu acredito que ele não pode voltar com um dos dois jogadores e que talvez seja oportunidade para o Júlio, né? Entrar nessas modificações que ele provavelmente vai fazer para o segundo tempo. Eu não sei exatamente qual foi a ideia do Daniel ao propor essa entrada dos dois centroavantes, digamos, natos do clube na mesma posição.
5: Eu fiquei me perguntando.

0: bola, na hora de fazer com que a bola chegue ao seu atacante, forneça, já que ele está ali praticamente para isso, já que na maioria das oportunidades, tendo em vista que nós temos dois centroavantes em campo, ele vai ser sempre o cara que vai fazer a armação, né? Foi muito difícil para assistir essa partida. Foi uma partida muito dura para o Melk, né? É uma partida que realmente o Melk não teve condição de jogar futebol. É uma partida de muito peso, né, na formação do campo, pelo gramado. A gente já observa aí provavelmente algumas modificações que o Ceará vai propor, mas foi um jogo muito difícil de assistir, né, de ambas as equipes, mas é obviamente salvado esse gol do Náutico e um pouco de vantagem ao Náutico, que pelo menos em algumas oportunidades, Marcos, ele conseguiu levar um meio de campo a conduzir a bola e assim chegar ao ataque. Isso, eu acho que isso fez a diferença e trouxe a condição do time do Náutico estar ganhando.
1: E se ressaltar que mais um gol de bola parada, hein, Cílio? Mais um gol de bola aérea. O Ceará, que tem sido terrível em bola aérea, e saiu mais um gol agora do Náutico de bola aérea. Vale lembrar, Cílio, que o Náutico chegou em diversas oportunidades ao campo de defesa do Ceará com a bola no pé, de pé em pé. Então pode ser que tenha essa modificação agora no segundo tempo, visando esse jogo na bola no chão. Talvez tirar o Luca ou o Renzo. Vamos ver, já estamos olhando aqui algumas modificações.
0: Ele vai colocar Mugni e Júlio para sair agora, né? Esperamos que ele, com as entradas desses dois jogadores, ele pelo menos tire um dos atacantes, e pelo visto ele vai tirar o Nico também. Não sei se estou enganado, mas eu estou achando que ele vai tirar o Nico também, né? Provavelmente vai lançar o Melk mais para frente, tentar fazer com que o Melk exerça essa função de ala, mas vejamos aí agora a proposta do goleiro. E o goleiro parece também que vai ser alterado, né?
2: O Richard não volta para o segundo tempo. O goleiro agora vai... O Matheus Nogueira está entrando, 22, no lugar do Richard. Vem aí também o... Está saindo o João Gabriel... Entrando. Vamos ver. Não, tá saindo 99. O Luca, tá entrando o 11, Mugni.
3: Não, entrou o Júlio.
2: E vai entrar. Tá saindo ali. Entrou o 35, que é o.
0: 2, saiu Rafael Ramos. É isso? Então ele vai trazer o zagueiro, o Júlio César, para a lateral.
2: Aquilo que eu falei lá no início. A bola vai rolar para o segundo tempo, Bosco. Dada a saída.
4: Começou o segundo tempo, etapa complementar de 1 para o time do Náutico. A pitada grande chega mal, falta ficar surdo aqui, Eduardo. Começa o segundo tempo, etapa complementar de 1 para o time do Náutico, 0 para o time do Vozão. E eu quero agora as modificações que foram feitas no time do Ceará. Entrou Júlio, entrou Mugni e entrando Matheus Nogueira. O goleiro é o Matheus.
2: Vamos lá, saiu Richard, entrou o 22, Matheus Nogueira. Goleiro. Saiu Rafael Ramos, entrou o 11, Mugni. Saiu o 99, Luca, entrou o 35, Júlio.
4: Ok. Pronto?
2: Só.
4: Beleza, 10h44 da noite, no segundo tempo dos aflitos. O placar de 1 para o Náutico, 0 para o Ceará, 23ª rodada da Série B do Campeonato Brasileiro. Eu não acredito que vou narrar mais uma derrota do time do Ceará, não. Uma situação difícil essa do Ceará. Provavelmente volte para a zona do rebaixamento. O Ceará vai invadir a área lá pelo lado esquerdo. Deu voltando, olha o gol, pintando, cortou a defesa no momento certo. Esvaziou o ataque do Vozão. E é o Náutico que vai arrancando na velocidade do lado esquerdo. Passamos da marca do primeiro minuto. A volta do primeiro minuto na etapa complementar. A bola está sobrando para Jean Lucas. Aliás, Jean Carlos dominando no meio de campo. Tentava no ataque, cortou o Ceará. Disputa de bola para o Náutico. Agora está pegando uma falta. Falta na intermediária. Falta para o Ceará cobrar. 1:30 passados do primeiro tempo. A bola vem dominada aqui pelo Nico Ferreira. Solta na intermediária. Agora para o jogador do time do Ceará, que é o Mugni. Voltou na frente para o Nico. Nico toca para Júlio César. Júlio César faz o lançamento na entrada da área intermediária. A defesa corta, mas o Ceará rouba a bola. O Mugni se atrapalhou, deu de graça pro

0: Odilo, ultrapassando a marcatória, vai se mandando pro ataque do Samuel, pelo time do Náutico, dominou, rolou na ponta direita, vai sair o cruzamento com o Derek, invadiu a área, fez o cruzamento pra fora porque travou da defesa. É escanteio pro Náutico, Jota.
1: Isso, não, tá dando tiro de retorno em favor da equipe, tá dando escanteio. O árbitro, a confusão ali, o árbitro tava dando tiro de retorno, o bandeirinha tava sinalizando, agora sim. Tá confirmando o escanteio.
0: Não tá valendo a regra, não, que todo mundo tá conversando com o árbitro. Então, porque não tá valendo a regra, só o capitão que pode conversar com ele.
1: Mas também não pode ficar totalmente mudo, não, viu, Bosco?
0: Jean Carlos vai pra cobrança do escanteio, da direita pra esquerda. Agora o Náutico ataca para as cabines, lado esquerdo das cabines de rádio no estádio dos Aflitos. Vai pra cobrança, Jean Carlos, número 10 do time do Náutico. Um pro Náutico, 0 pro Ceará. Vai autorizar a cobrança do escanteio. Ele correu, vai bater com a caneta esquerda e deixou pro tiro de meta o árbitro.
1: Voltou a...
0: Essa aí eu não entendi
2: ele
0: nada.
2: Não sabe o que quer.
1: Foi
2: não.
1: O VAR que deu moral ali pra ele.
0: Ele ia cobrar os. Então o árbitro mandou cobrar o tiro de meta. Eu tinha visto isso alguma vez na sua vida, filho?
2: Não, Bosco. Inclusive, Bosco, essas alterações que o Ceará propôs aí são praticamente as possíveis, porque sobra ainda aí Matheus Araújo, que é um meia, teria aí o Pavani também, que seria um volante, e teria talvez o Cauã como atacante. Agora o interessante aí é ele ter preterido a entrada do Aloísio, né, que é o lateral de formação. O rapaz que poderia ter jogado, poderia estar fazendo essa função no lugar do Rafael Ramos e que a gente não consegue vê-lo em campo.
0: Olha a roubada de bola do time do Vozão, dominou ali o Melk lançando na frente pro Júlio. Júlio deixou na ponta canhão até o Ceará, que vai atrás do gol de empate. Lançamento de longe pra dentro da área, passou por todo mundo, cortou a defesa do time do Náutico. 3:40 agora passados na etapa complementar. No entanto, o Ceará pegando de novo na bola com o Júlio César, foi desarmado, vai para o ataque outra vez o Jean. O Jean Carlos passou da marcação, vem derivando pelo meio esquerdo, olha o perigo, vai chegando, vem rodando área, tocou na frente, rolou pra ninguém na esquerda, não tinha ninguém e a bola sobrou pro Richard, goleiro do Vozão. 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Olha o time do Ceará no ataque, de cabeça rechaça a defesa, corta, o Ceará vai também lutando outra vez pelo intermediário, gramado péssimo, muita chuva forte na Veneza Brasileira. Na ponta direita, Jean Carlos domina pelo time do Timbu, vai se aproximando da área, vai chutar de longe, arriscou, bateu, segura no cantinho ali o goleiro Richard, chute perigoso, ele chutou, aliás era o Richard, no perdão, agora é o Matheus, segurou pelo, no cantinho esquerdo, hein, Jota?
1: Matheus tá batendo o goleirão, foi lá, fez uma grande defesa, Bosco.
0: Pois é, galera, você ouve a Nova Brasil em campo, 106.5, é uma emissora do Sistema de Comunicação do Povo, do Jornal Povo. 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Olha a aproximação do Ceará fora da área, dominou, era pro Júlio César, girou, dominando pelo time do Vozão. O Mel, que tá ali perto, ganhou numa boa. Olha o time do Ceará, cruzamento na boca do gol, encaixa lá no alto, no segundo andar. Não deu pro Vozão, Jota Dito.
1: Pois é, esse levantamentozinho de bola aí do Mugni. Ô Mugni, não dá em bola. Enche o pé, cara.
0: Estamos no segundo tempo. Marque o tempo e placar do segundo tempo. 5 passaram a etapa complementar no meu cronômetro. No meu cronômetro e no placar tá lá.
3: Náutico.
0: Tem 1.
3: Ceará.
0: 0.
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0: 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Bola do Ceará, falta, o árbitro marca uma falta na defesa do Ceará, cobrada pelo lado esquerdo. E o jogo, Marcos Felipe?
5: Ainda sem uma mudança efetiva dentro de campo, João Bosco. Mas o Ceará vem tentando, vamos ver se vai melhorar.
0: E aqui pela ponta direita, Mel, que dominou no campo de defesa, a defesa corta pelo time do Timbu. A bola tocada pra fora, arremesso lateral vai ser cobrado pelo time do Ceará, que vai perdendo por 1-0. Vamos lá, Vozão, faz vergonha não. Arremesso lateral, é capaz de você entrar na zona do rebaixamento. Dico recebeu de volta, toca no meio, tentava pro Mugni, pro Nico, saiu a linha de nada, arremesso lateral, o árbitro pega bem pela divisória do gramado, do lado esquerdo, que pertence ao time do Timbu. Arremesso lateral vai ser cobrado, quem vai pra cobrança é o lateral lateral esquerdo, Rian. Meia dúzia ele cobrou no corredor, cortou de cabeça a defesa do Ceará, bota pra lateral de novo, só que um pouco mais adiante do lado esquerdo. Um pro Náutico, zero pro Vozão. 23ª rodada da Série B. Vai de novo o Rian pra cobrança da arremesso lateral. Ninguém se aproxima, ele cobrou no bico esquerdo da grande área. Cortou o Júlio César, levou na frente, tentou o toque pro time do Vozão, vem dando certo. O Mugni na velocidade agora. São 3 contra 4. O Ceará tem 3-4 do Timbu. Dominou o Mugni, soltou na ponta esquerda pro Sábio. Espiou pra dentro do Dani, vai fazer o cruzamento. A bola pelo alto, no perigo. O toque de cabeça, passa raspando a trave. Foi pra linha de fundo, Jota.
1: Isso no levantamento que veio lá da esquerda. Chegou ali, deu um toquinho de cabeça o Renzo. A bola caprichosamente passou por cima do travessão. Bateu na rede pelo lado de fora. Continua 1-0 Náutico.
0: 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Olha o Timbu, minha gente, vai dominando lá com o Reginaldo, ultrapassando a marcatória. Vem o lateral do time do Timbu, cruzou direto para os braços do goleiro Matheus, do time do Vozão. E o jogo aí é Cílio Nantua.
2: Zé Bosco, o Ceará ainda precisa mostrar que veio. Vamos lá, olha aí.
0: Olha a sobra de bola no ataque do Bozão. Tocou o Mugni, invade Mário. O Melco vai marcar o gol, puxou na perna direita, bateu. Voltou pro Melco, chutou, bateu no goleiro pra fora. É escanteio pro time do Ceará. Levou perigo. Conta pra mim aí, José do Egito.
1: Isso, o Ceará quase empata o jogo porque a bola foi empurrada pro Melco. Ele se livrou do zagueiro, chutou. O goleirão mandou pela linha de fundo. É escanteio. O próprio Melco vai para a cobrança.
0: Olha o Melco que tá preparado pra cobrança desse. Deu da direita para a esquerda, capricha garoto. Quem sabe agora o gol de empate na marca dos 8 minutos do segundo tempo. Ele vai correr para a bola, bateu com a perna canhota no primeiro pau, jogou para fora. No entanto, a defesa corta, vai ficar no Melk. A bola não saiu, ele aparou no pé esquerdo. Ele tentou o drible, driblou o adversário, vem derivando pela meia direita, vai na direção do gol. Preferiu fazer o cruzamento, meio ruim, mas ficou na ponta para Sábio. Recolheu Sábio, vai fazer o cruzamento, ele vai mandar para dentro da área. Passou na ponta esquerda, olha o cruzamento na boca do gol. Defesa corta, a bola foi para fora, para escanteio. Jota,
1: isso, Ceará. Ceará insiste, insiste, busca o gol de empate. No cruzamento, a bola bateu na zaga, foi pela linha de fundo. É escanteio. Tá maduro esse gol de empate, Bosco.
0: Até a defesa, tá todo mundo lá dentro da área esperando o cruzamento na cobrança de escanteio. Pra, pro gol de empate do Vozão. Atenção, Brasil. Alô, torcida alvinegra. Sábio vai pra cobrança. Na esquerda pra direita. Aí vai, que foi que hoje mandou dar tiro de meta. Não, você tem esse juiz, tá doido, é, Cílio?
2: Está com um negócio de lombra.
0: Aí, rapaz, a bola... ali era cobrança de escanteio, aí voltou de novo pro tiro de meta.
1: Porque o VAR foi lá e viu que não foi escanteio, né, Bosco?
0: Tá muito atrasado assim.
2: Agora, Bosco, eu tô querendo acreditar que com essa situação do Renzo tá sozinho agora no, como centroavante no jogo, possa melhorar pro Ceará. Você já viu que pelo menos aí com a entrada do Mugni já há mais proposta na armação do jogo, né? Isso aí pode trazer melhorias pro
0: Verdade.
2: Ceará.
0: Verdade. O Náutico partindo lá pela direita, uma reclamação de reclamação assintosa ali do forte.
1: Isso, do Derek.
0: Pra cima do assistente número 2, ele quase engolia ali o assistente. Ô, Jota, pode sair, garoto.
1: Não pode.
0: Lá na Santa Quitéria pode sair não, né?
1: Ele levaram uma pedrada.
0: É, galera, e volta o Vozão de novo. Ele faz o lançamento errado, botou a bola pra fora, saiu a linha de lado, arremesso lateral. Marquei o tempo do jogo no segundo tempo. Na minha marcação, 10 passados, 10 do segundo tempo, etapa final de jogo. E no placar tá lá.
3: Náutico
0: em 1,
3: Ceará
0: 0.
4: João Bosco Faria.
0: Ô, oh, vida boa, apaixonado pelo futebol. E aqui pela ponta canhota, escapuliu Náutico, bloqueio foi feito pelo time do Vozão. O Melk trabalha na intermediária para Mugni, soltou na lateral para Júlio César, outra vez entrega do pro Melk. A marcação forte para cima dele. Eu sei que o Ceará ganhou a bola, deu dividida feia.
1: Bosco,
0: chamou, falou.
1: Em Santa Quitéria, o Kleinert Pires, lá no Mundo das Peças. Ele é meu primo, no centro da cidade. E o Teni, de Teni Motos, ele também é meu primo.
0: E o Arnaldo?
1: E o Arnaldo é Protásio, ele também tá ligado. Tá todo mundo ligado, 97.3.
0: Tá todo mundo ligado também no Ipu, na Rádio Liberdade FM. Alô, Tião, alô, Joaci, alô, a turma toda da Rádio Liberdade. Obrigado pela audiência. Olha o Vozão, vem trabalhando na intermediária, na velocidade. A bola passada pela ponta, tentava no comando de ataque pro Renzo. A defesa cortou de qualquer maneira, mas a bola volta laminada pelo Matheus. O Matheus domina, fora da área, pertinho dele tem o Luizão. Ele prefere bater com a perna direita, encaminha a bola lá no comando de ataque. A bola vai viajando, tocou na cabeça ali do Renzo, soltou na ponta. bota pro Júlio, deixou no Renzo lá pelo lado esquerdo, ele bota a bola pra correr, outra vez pro Júlio, o Júlio vai chamar pra dançar, tentou balançar na frente do adversário, trouxe na perna direita, empurrou lá pro Sávio, do lado esquerdo, cruzamento na boca do gol, o toque de cabeça, passa cruzando toda a extensão da área, vai sobrar aqui na ponta direita, pro time do Vozão, quem tem dominando, quem vai dominando é o Mel, que puxou na perna esquerda, encontrou uma brecha no cruzamento, a defesa tirou, volta fora da área pro Nico, cortou de qualquer maneira definitivamente o time do Timbu, mas a bola cai na intermediária pro time do Vozão, vem se organizando de novo, ia perdendo a bola da meia cancha, recupera o time do Ceará, porque o Náutico ia roubando essa bola quando chegou ali o zagueiro do time do Ceará, quem é esse 71 aí, que é o Gabriel Silva
1: rapaz.
0: O Gabriel Silva corta a bola pra linha de nada, arremesso lateral, tem pressa na cobrança, o Reginaldo, número 93, fala aí Reginaldo Paiva, lá na cidade de Pires Ferreira, lá no Barroá, está ligado comigo, valeu Reginaldo, e a cobrança do arremesso lateral, vai Reginaldo pra cobrança, vai autorizar o árbitro, estamos no segundo tempo de jogo. E aí o lateral agora está marcado pelo time do Ceará cobrar com o Sábio. O Sábio cobrou errado, vai dominando outra vez o time do Náutico com o Reginaldo. Reginaldo tentou levar para o meio de campo, ele bota para Samuel, outra vez para Reginaldo, na dividida. Está um perdigão danado, o gramado está péssimo, a bola vai ficando no ataque, meu Deus do céu. O Náutico invade a área, puxou a bola, Jean Carlos. Vai chutar pro gol, deu voltando, bateu. Milagre do goleiro Matheus, do time do Vozão no cantinho. Que defesa pra pagar ingresso, né, Jota?
1: Foi pra pagar ingresso. O goleirão foi lá e salvou o chute do Samuel, que de endereço certo. Ele mandou pra escanteio. O Náutico vai cobrar da direita pra esquerda, Bosco, com o Jean Carlos.
0: Jean Carlos tá preparado pra cobrança do escanteio da esquerda pra direita. Vai lançar na área, um pro Náutico. Zero pro Vozão, atenção Brasil, depois de uma grande defesa do goleiro do Ceará, do Matheus, que entrou no lugar do Richard, atenção Brasil, cobrou, Jean Carlos levantou, na boca do gol, bola tocada pra fora, e é tiro de meta, o árbitro tá pegando.
1: Tá certo o árbitro, é tiro de retorno em favor do Vozão, segue perdendo 1-0.
0: Muito bem, e o jogo é Silvio Neto.
2: É, Bosco, mais uma vez eu repito que o Ceará precisa, agora pelo menos o Renzo não pode reclamar de falta de bolas. Pelo menos já 3 bolas alçadas na área, ele já teve condições de cabecear 3 vezes.
0: Estamos na etapa complementar, galera. É o jogo do Vozão que está perdendo para o time do Náutico na 23ª rodada da Série B do Campeonato Brasileiro. E aqui agora o árbitro marcando uma falta na intermediária, falta na defesa do time do Náutico. É falta para o Timbu cobrar, que vai vencendo o jogo. Quase 15 minutos do segundo tempo. Marcos, e o jogo aí, ô Marcos?
5: O Ceará até tem uma pequena melhora, Bosco, mas toda vida quando o Náutico chega ao campo de defesa do Ceará, é evidente o problema defensivo do Ceará. O torcedor alvinegro tem que torcer muito para não sofrer o segundo gol.
0: 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Olha o Ceará de novo, vai botando a bola no gramado e vai trabalhando com o Melk. Melk empurra na ponta direita, vem pro Nico. Nico dividiu, perdeu. Melhor pro time do Timbu com o Jean Carlos, cortou a defesa, volta aqui na intermediária, volta para a defesa do time do Timbu. Ele faz o lançamento na intermediária, o Ceará rouba a bola, corta de novo o time do Norte, mas esse gramado aí não tem quem jogue bola não, né, ô Cílio Nanto?
2: É bem complicado, viu, Bosco? Agora o Mugni entrou bem na partida, tá sendo interessante a presença dele, tá propondo mais condição aos jogadores, porque tá tocando bem a bola pra eles.
0: Marquei o tempo de jogo no segundo tempo! 15, galera, 15 jogados na etapa complementar e no placar, tá lá!
3: Náutico!
0: Tem um!
3: Ceará!
0: Zero!
4: João Bosco,
0: eu tô aqui apaixonado pelo futebol, na velocidade, vai dominando o Mugni, faz o lançamento na ponta direita, quem sabe agora saiu a defesa do time do Náutico, protegeu, botando a bola pra linha de lado, Jota Egito.
1: Isso, no lançamento que foi feito lá na frente, o Renzo acabou dando um toquinho ali, derrubou o atleta do Náutico, o árbitro tá marcando, mas tá marcando ali um arremesso bola em favor do Vozão, viu?
0: Pois é, arremesso de bola aqui pelo ponta direita, vai chegando pra cobrança Júlio César, ele vai pra cobrança do arremesso lateral aqui na ponta direita, um pro Náutico, usando pro Vozão, Júlio César cobrou, jogada curtinha, entregando agora pro pro Melk, voltou pro Júlio César, de caneta esquerda, cruza na boca do gol, tira de qualquer maneira, bola na meia altura, mas volta de novo com o Vozão. O Luizão botou de novo pra dentro da área, saiu pin na entrada da área, cortou o time do Náutico. Jean Carlos, toca no meio de campo, será que recupera? E recupera pela ponta direita com o Nico. Nico soltou pro Mugri, sobrou fora da área pro Melk, pro Nico, vai marcar o gol, aliás, sobrou na frente pro Mugri, chutou, olha o gol, chutou, milagre!
2: Tava impedido.
0: Mas estava marcado o impedimento, José do Egito.
1: Isso, com o Melk, com o Mugri, chutou, a bola espirrou até o Júlio, mas estava lá na frente, paradão, o árbitro marcou. É tiro de impedimento contra o time em favor do Náutico, aliás.
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1: Matheus Araújo entrou 8. Eu quero só ver aqui, confirmar quem saiu ali no time do Ceará. Matheus Araújo em campo.
0: Matheus Araújo com a número 8.
1: Isso.
0: Falta só confirmar quem foi
1: que saiu.
0: Que saiu pra dar lugar dele. São 23 horas, 1 minuto. 11 da noite, mais 1 minuto. Olha o Vozão de novo, galera. Deu passe errado, meu Deus do céu. Na velocidade, no ataque do jogador Rian. Bota na ponta esquerda. Na velocidade, meu Deus do céu. Jean Carlos puxou pro meio. Pode bater. Sobrou no meio. Ali pro jogador Samuel. Vai bater pro gol. A bola dominada na ponta canhota. Baixa, intercepta a defesa do Vozão. Interveio. E toca a bola pra linha de lado. Arremesso lateral pro time do Náutico.
1: Eu sou o Mel. Que saiu, 40, entrou 8, Matheus Araújo.
0: Ok. O que é que ele quer fazer com essa mudança aí, hein, Ercílio?
2: Ah, Bolso, provavelmente o Melk cansou. Esse campo tá muito, realmente, o campo tá muito pesado e ele é um jogador muito técnico.
0: Esse Melk cansa muito.
2: Provavelmente.
0: O cara tem quantos anos, hein?
2: Não, ele é jovem, Bolso. Acontece.
0: Como é que um jovem cansa, rapaz?
2: O campo passa. Aliás, a bola passa muito por ele e o campo
0: joguei,
2: tá muito pesado.
0: Olha, eu joguei no Flamengo do Marruais, lá do Luizinho. Ah, eu, quando eu tinha essa idade aí, eu jogava nas duas partidas seguidas. Pode perguntar
2: de
0: ao Luizinho lá do Marruais. A bola sobrada pro Nico, cortou a defesa do time do Náutico, mas a bola volta. Dominada pelo time do Vozão na dividida, ganhou, soltou a bola para a linha de lado, arremesso lateral pela divisória do gramado, pertencente ao time do Náutico aqui pelo lado esquerdo. 18:30 passados agora da etapa complementar e vai para a cobrança do arremesso lateral. Rian, número 6, a lateral esquerdo do time do Náutico, vai descendo por 1-0. Vai lá, Vozão empata essa partida. Ele faz o lançamento na ponta canhota, corta a defesa do Ceará de qualquer maneira. O Júlio César tira o perigo, ele bota a bola na frente, sai sobrando a bola, boa bola para o Mugni na velocidade, mas o gramado não deixa jogar. Chamou para o jogo Sábio lá pela ponta canhota, na velocidade, quem sabe agora o gol de empate do Vozão. Ele tocou na ponta canhota, saiu catando Momona, mas não deu, caiu, agora foi, é falta. O árbitro deu vantagem, não deu nada não. Na velocidade, na ponta direita, a bola dominada pelo Samuel, vai na velocidade, tem dois alvinegros na marcação, ele vira, prega a bola, solta, faz a manobra, entrega na intermediária pro time do Náutico, dominou ali o jogador Jean Carlos, passando lá pra lateral direita, aí cadencia o jogo agora. O Náutico vem moralizando, bola na intermediária, num toque curtinho, 19:15, agora passados da etapa complementar, dominou outra vez Samuel pelo Náutico, avançou, tocou na frente, menino, jogada perigosa do Derek, vai bater pro gol, preferiu lançar na ponta canhota, vai ficando no Rian, lateral esquerda, mirou, cruzou, com a perna canhota, lançou, muito forte, vai ficando na lateral esquerda, J. Egito.
1: Isso, no levantamento aqui que veio da esquerda, foi muito forte, o Ceará recupera a bola no campo de defesa e parte pro campo de ataque, moço.
0: 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esquerdo, dominando o Rian, ele dá uma espiada pra frente, conduziu, tocou na ponta canhota, jogada perigosíssima no ataque pra Jean Cardeu, voltando, batendo o jogador do Ceará, encobriu a meta, batendo na rede pelo lado de fora. Que perigo, Jotão!
1: Bota perigo, porque na hora que foi feito o cruzamento, ela bateu na zaga, a bola subiu, bateu na rede pelo lado de fora, escanteio em favor do Náutico, Bolso.
0: Monterroda, Rondel, de Bezerra de Menezes, 1665, portão de entrada, batida, quarta maior capital do Brasil, 20 minutos, e a cobrança de escanteio pro time do Náutico. Marque o tempo do jogo no segundo tempo. 20, minha gente, 20 jogados, etapa complementar, e no placar tá lá.
3: Náutico.
0: Tem 0. Apaixonado pelo futebol. Vai ter mudança também no Timbu.
1: Eu sou Bosco. Entraram o 30, tá entrando o 34, que é o Anderson. O Anderson, 34, e tá entrando o 7, Vinícius. Saiu Olha, tá saindo o Moraes.
0: Depois você diz o resto, você soma aí e isso, vai dizendo. Isso. A bola tá sendo reenquadrada na defesa. A gente ganha um pouquinho, mas a gente se diverte.
1: Saiu o Borassi e o Rian, viu, Bosco?
0: Mas deixa... O Rian também saiu. Saiu o Borassi e saiu o Rian. Saíram os dois, portanto. E a bola vai ficando na ponta direita no ataque do Norte. Vai de Mário. Cortou no amor, sábio. E vai na velocidade. Vai lá, garoto. Ele protegeu do lado esquerdo. Adiantou. Tocou na ponta para Matheus Araújo. Ele é quem trabalha. Dá uma de calcanhar. Numa jogada bonitinha. Aí ele distribui no meio de campo. Começa de novo com o Luizão. Recolheu pela intermediária do campo de defesa do Vozão. Ele passa para o companheiro de zaga do lado. Vai dominando a defesa ali com o time do Ceará. Com Júlio César. Júlio César dá de volta. Entrega para o Luizão. O número 4. Aí ele passou para o lado. Rolando agora para o jogador Gabriel Silva. Recolheu, passou na ponta esquerda. Olha o time do Vozão deixando do lado esquerdo. Levantou a bola na intermediária para Júlio. Júlio fugiu da marcação no primeiro. Vai lá, garoto. Foi seguro. É cartão amarelo. Foi seguro pela camisa. Não pode, né, Jotão?
1: Pode não. Levou o cartão amarelo ali. O Anderson. Número 8, amarelou para ele porque ele segurou ali o atleta do Ceará, Bosco.
0: 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E aí, vem pro melhor, vem pro novo. Cobrança de falta do Mugni. Mugni que tá preparado pra cobrança de falta pelo time do Ceará. Vai perdendo por 1-0, 23ª rodada da Série B do Campeonato Brasileiro. Mugni toma distância, vai lá, quem sabe agora gol de empate. O empate já tava bom. Atenção, Brasil, correu, Mugni. Perna canhota, levantou, bola muito alta no toque de cabeça. Olha o perigo, dentro da área, sobrou. Fora da área, pro chute de Júlio César. Isolou. Ô, Cílio Nata, me diga alguma coisa aí pra encorajar.
2: Bosco, infelizmente, o que eu tenho para lhe dizer é que o Júlio César parece que abdicou de jogar na partida. Tá? Parece que está também a fim de que o jogo se acabe para ele ir embora para casa.
0: Ô, Marcos Felipe, um empate aí já estava era bom, né, não?
5: Tava bom demais. Olha, Bosco, o Ceará até melhorou com a entrada do Mugni com o Júlio, mas o sistema defensivo, a marcação do Ceará é muito fraca, Bosco.
0: Pois é, e agora tá marcada uma falta lá na lateral direita, falta pro Tibu cobrar. A falta foi em cima do lateral direito, Reginaldo.
2: Bosco, aproveitando aí que a falta vai ser batida, eu queria dizer que, honestamente, eu acredito que o time mais sem vontade de futebol que o Ceará já teve, pelo menos enquanto eu me entendo por gente, é esse aí, viu?
0: Também. Lançamento na defesa, bloqueou o Luizão pelo time do Ceará, caiu pro Mugni, protegeu, são dois na marcação, ele se sai bem, são dois ainda na marcação, ele tá aqui pra lateral direita, faz o lançamento no ataque, buscava o Júlio, a defesa cortou, tava também ali o Renzo, a bola cortada pelo time do Náutico, evitou a saída de bola ali o jogador do Ceará, mas quem pegou na bola foi o Náutico, entregando na intermediária, o Ceará corta, Matheus Araújo, entregou agora para o Sábio, Sábio deixando lá na ponta esquerda, vai se mandando para o campo de ataque o time do Vozão, Matheus Araújo, protegeu no bolho para o lado direito, ninguém se aproxima, ele prefere o toque no meio de campo, encostando a jogada para o João Gabriel deixou mais atrás, é o time do Vozão tocando a bola na intermediária, a bola para o Luizão no campo de defesa, aí o Luizão faz o lançamento na ponta, deu certo agora pro número 20, o Nico entregou pro time do Vozão, vai invadir a área, o toque foi feito pelo atleta número 11, o Mung, ninguém pegou na frente, Jota. Qual é a do Vozão, hein, garoto?
1: Isso, o Vozão tentava por lá, mas aí o Renzo Lopes cometeu a falta. Falta ali, irregularidade em favor da equipe do Náutico. Tá entrando o 88 e o 5. Tá saindo 8, conferir aqui, o Anderson tá saindo, tá saindo e tá entrando o 88, que é o Caio.
0: Peraí, a missão vai somando aí, depois você diz, tá? Porque eu quero mandar um abraço agora pro Raimundo Amaro, vereador da cidade do Ipu, tá ligado lá no Marroás. Ligado no somzão da Rádio Liberdade, meu amigo do peito, um forte abraço para você, grande vereador, representante da minha terra. Marque o tempo do jogo no segundo tempo. 25 apontados agora na minha marcação e do placar, tá lá.
3: Náutico.
0: Tem um. Não tá com nada. Apaixonado pelo futebol. Olha o Vozão se organizando na minha caixa. Uma falta, o árbitro pode parar, marca falta para o Ceará cobrar ainda no campo de defesa. Falta em cima do Luizão, Jota.
1: Isso, falta ali em favor do Ceará, perde pelo 1-0. Entraram 5, Auremir. Saiu o Samuel, 41.
0: Peraí, Auremir.
1: Isso. no lugar do Samuel, 41. E entrou também.
0: Qual é o número do Auremi?
1: É, o 5.
0: Uhum.
1: E entrou o 88, o Caio.
0: E saiu quem?
1: Ah, vamos conferir, né?
0: Tá bom, daqui nem que seja semana que vem você diz. Ô, caba bom da Santa Quitéria, meu filho. Aí, tá pensando que dá valor a quem morreu? Aí é o Jotão, menino. São 11h10 da noite no meu relógio. Olha o Ceará de novo. Vem botando o bloco na intermediária. Agora vai. Agora vai. Quem vai dominando? É o jogador João Gabriel. Entregou na ponta para Nico. Nico faz o lançamento na entrada da área. Matheus Araújo deu toque na frente. A defesa atrasa de cabeça para o goleiro. 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E aqui o Ceará rumo à direção do gol. A bola com o Muni, trabalhou para Matheus Araújo, vai dominando, olha para a ponta esquerda, entregou do lado esquerdo, vai dar certo o gol do Vozão, agora pintou, driblou e vai de área. Adiantou demais. A bola foi para fora, qual é a dele, hein, Jota?
1: Pois é, tentava ali o garoto Júlio, acabou adiantando demais, a bola foi pela linha de fundo, é tiro de retorno em favor da equipe do Náutico.
0: 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Olha o time do Timbu, o time da casa. Vem botando o bloco fora da área. Jean Carlos entregou na ponta direita pro Derek. Levou, driblou o adversário, vai chutar com a perna esquerda, não quer nem olhar, bateu e isolou. Foi pra linha de fundo, mas foi uma paulada, viu, Jota?
1: Isso, ele dominou, ajeitou, chutou, a bola subiu, foi pela linha de fundo. Bosca, anote aí. Entrou o número 11, Vitor Andrade.
0: Rapaz, tu tá botando. Já tem bem 7 modificações aqui que o amigo tá dizendo. Qual é o nome do homem aí?
1: Vitor Andrade.
0: Vitor Andrade com a número 11.
1: Isso.
0: Vitor Andrade com a número 11. Saiu quem?
1: Amanhã no programa.
0: Amanhã no programa de tarde, o senhor diz.
1: Eu digo.
0: É, desse jeito aí, pra você ver. E a bola trabalhada pelo time do Vozão na intermediária com o Bugner, ajeitou. Então tá, a bola chega na defesa, tá chegando pro Gabriel Silva. Recolheu, daí passa pro lado, pro Luizão. Luizão passou outra vez aqui na direita, entregando pra Júlio César. Júlio César rolou no corredor. Boa bola agora pro Nico. Levou a pancada na canela, tá debruçado no gramado. Mas a bola é do Vozão, vem dominando o Matheus Araújo na velocidade. Pode soltar lá na ponta pro Sábio, recolheu. Vai fazer o cruzamento, o Sábio brincou a jogada. Entrega a jogada curtinha pra Matheus Araújo, ele vem repensando a partida. Vai enfiar a jogada, faz o drible do adversário. Ele deu voltando, ainda ele com a bola dominada. Matheus Araújo entregou para João Gabriel, recolheu pelo time do Povo e da trás. Solta na lateral direita para Júlio César, que enfiou de primeira, soltando na ponta para Nico Ferreira pelo time do Vozão. A marcação para cima dele tá tumultuado por ali. Ele sobra no meio de campo para João Gabriel, enfiou no comando de ataque. Olha o gol. Matheus Araújo tocou, bateu na canela, voltou para ele. Do Matheus Araújo chutou, passou entre dois zagueiros e a bola foi para fora, para linha de fundo. Jota, tá difícil. A gente tá rindo aqui, é pra não chorar, Jotão.
1: Bota difícil disso. Bota difícil. O Matheus Araújo chutou, a bola fez uma curva e foi pra fora. Linha de fundo, tiro de retorno em favor do Náutico. 1-0, tá vencendo.
0: 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Marque o tempo do jogo no segundo tempo. 30 passados da minha marcação e do placar, tá lá.
3: Náutico,
0: tem um
3: Ceará.
0: Zero. Eu tô na moda, apaixonado pelo futebol. E a bola com o Sávio lá do lado esquerdo pelo time do Vozão. Ele libera a bola para Matheus Araújo. Eu tô confiando em ti, Matheus Araújo. Ele faz um lançamento muito longo aqui na ponta. Vai chegar no peito do Nico, trouxe pro terreno do Bosco. Chutou, bateu no joelho do adversário. Ganhou lateral pela ponta direita. Vai dar, Vozão, tá impressa. Passamos da marca dos 30. 30 minutos e 30 segundos. Vai pra cobrança o Nico. Ele deixou mais atrás agora para Júlio César. Vai dar capricha. Ele vai cobrar por impulsão. Júlio César, cobrança do arremesso lateral aqui na ponta. Ele joga na intermediária, entrega pro pro Mugni, pro Júlio César, soltou na ponta, boa bola, vai sair pro Nico, balançou na frente do adversário, atrasou pra Júlio César, soltou no peito do adversário. Qual é, Júlio César? Aí o Náutico vai para o ataque, recuperação da defesa, o goleiro do Ceará tá dominando bem na intermediária, o goleiro que entrou agora no lugar do Richard é o Matheus. Matheus entrega na ponta esquerda pra Sávio, pegou numa boa, distribuiu pelo meio de campo, olha o Júlio, Júlio entregou, agora pra João Gabriel, vai se mandando pelo time do povo, faz um drible no adversário, ele pode tocar na ponta, soltou pra Júlio César, recolheu pelo time do Ceará, avançou, tocou no corredor na ponta direita, vem pra Nico, Nico ensaia, vai na garoto, capricha pra cima, tá a tabela, chama a tabela pro time do Ceará, com o Mugni, soltou na entrada, né, Matheus Araújo, marcaram o gol, chutou, bateu, passa perto, mas foi pra fora, Jotão, pelo amor de
1: quando
0: Deus.
1: Recebeu ali o Matheus Araújo, ajeitou, chutou, a bola caprichosamente subiu, foi pela linha de fundo, o garoto é bom de bola, ele tá arriscando, Bosco, quem sabe, daqui a pouco ele marca o gol de empate, Bosco.
0: 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velocidade, meu Deus do céu, tô com medo, invadiu a área, bola pra fora, pra
2: dentro, é isso,
0: só tiro de meta, diga aí, é Ciro Nanto.
2: É isso, o Ceará se quer ganhar a partida, já lançou mão daquilo que ele tinha no banco, que é Matheus Araújo, Mugni e também o Júlio, né, que são as peças de ataque que o Ceará dispõe. Então, são aí 13 minutos até o final do jogo, se o Ceará tem pretensões de ganhar, é conquistar em campo realmente.
0: E volta de novo pela intermediária. O time do Bolzão vem se organizando na defesa com o Luizão. Luizão da entrega para Mugni de primeiro, solta na meia cancha. A bola está sendo trabalhada agora pelo lado direito com o Júlio César. Ultrapassando a marcatória, vem voando baixo, entregou. Bola no Nico, outra vez para Júlio César. Estão gostando do jogo pelo bico direito da grande área. Ainda o Ceará trabalhou no meio de campo com o Mugni. Bateu no braço de alguém para parar. Pode parar. O árbitro está pegando a falta, J. Egito.
1: Pegando a falta aqui em cima do Júlio César. Foi derrubado. É uma falta aqui na meia direita, entre a meia direita e a ponta direita, é uma falta que vai levar perigo, acredito que o Mugni vai fazer a cobrança, Bosco.
0: Pois é falta na intermediária, falta pro Bozão, tô acreditando ainda, você também tá ainda acreditando, Cílio Nantua?
2: Com certeza absoluta, o jogo só acaba quando terminar.
0: Portanto, é falta para o time do Vozão aqui na ponta. Mugni vai para a cobrança. Ele está organizando. Ele vai cobrar. Tá assim, Gavião esperando o cruzamento na marca de 33 minutos do segundo tempo. Atenção, vai para a cobrança, Mugni. Eu acredito em você, garoto. Acredito no gol de empate do Ceará aqui. Direto dos aflitos no Recife, na Veneza Brasileira. Vai correr para a bola, Mugni, com o pé na canhota. Levantou na boca do gol. Olha o toque do Luizão. Cortou a defesa no perigo. Bateu no calcanhar. Tira a defesa de qualquer maneira. Que sufoco. Volta o Ceará ainda dentro da área. Cortou de qualquer maneira o time do Timbu. Mas a bola volta dominada com o Ceará num pé de gandanado, gramado péssimo, choveu bastante, chuvas torrenciais aconteceram no dia de hoje no Recife, mas a velocidade do time do Timbu caiu, é falta, pode parar, vai ter cartão amarelo, hein, Jota?
1: Sim,
0: contra o Ceará.
1: Matheus Araújo tentou três vezes aí, bataram o contra-ataque, na terceira ele conseguiu cometer a falta, recebeu o cartão amarelo, mas foi providencial, viu, Bosco?
0: Marcos Felipe, o jogo.
5: O Ceará consegue chegar um pouco mais no campo de defesa do Náutico, Bosco, mas falta mais objetividade. A gente teve uma boa finalização do Melk aos 7 minutos e outra finalização do Ceará boa, decente, só foi ocorrer aos 30 e tantos. Então, assim, falta um pouco mais de objetividade do Ceará, Bosco.
0: Pois é. 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
2: Ah, Bosco, outro detalhe que o Ceará, a gente está observando aqui, é que a marcação do Ceará está sendo feita por zona, né? Eu não entendi muito bem se isso foi uma orientação do treinador, mas eles estão marcando de longe. O campo já está pesado, você ainda marcar de longe, não sei o que está acontecendo. Vamos lá para a falta.
0: Cobrança de falta do Timbu, arriscou, bateu. Milagre! E volta o Timbu, cruzamento para dentro da área, cortou de qualquer maneira a defesa do time do Ceará, lançou de novo, aí cortou definitivamente. Mas que goleiro bom, né, Jota?
1: Esse goleiro entrou e está dando conta do recado, hein? Ainda bem, né? Saiu o excelente goleiro, o nosso Richard, e entrou o Matheus Nogueira, que também é muito bom, tem um bom reflexo, Bolso.
0: Tem razão, Jotão. 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Arremesso lateral já cobrado pelo time do Vozão. Vem botando bloco na minha cancha. Júlio César atrasa pro Luizão. Luizão devolve a pelota, mais atrás ainda pro goleiro Matheus do Ceará. Aí ele bateu com a caneta esquerda, vai entregar do Sábio. Ele toca de cabeça, evita a saída de bola. Tentava pro Júlio, corta de novo o time do Timbu. Vai voltando na ponta com o Derek. Vai lá, meu Deus do céu, levou no meio de campo agora pra Jean Carlos. Vem se aproximando, tocou dentro da área, girou, protegeu. Pode até marcar o gol, caiu dentro da área. O árbitro não marcou nada, não foi nada, não, né, Jotão?
1: Foi não, foi não. Ele tentou arrumar um pênalti ali. Cara de pau, o árbitro tá de olho nele.
0: Volta com o Jean Carlos, ele bota o bloco pela intermediária, abriu na ponta canhota no ataque do time do Timbu, vai ficando na lateral no cruzamento do Caio, botou a defesa, corta de qualquer maneira, a bola foi pra linha de fundo. O árbitro tá pegando escanteio pro Náutico.
1: Foi escanteio sim, tá confirmando o árbitro. Vamos ver quem vai fazer a cobrança. Vem aí no time do Ceará,
0: Aloísio,
1: lateral direito,
0: estreando no time principal, ele que é da base.
1: Isso. Vamos ver se vai sair o Júlio César. Ou quem é que vai sair?
0: Qual é o número dele, hein?
1: 86.
0: É não, é?
1: É sim.
0: 86.
2: Isso. Mas se ele não tirar o Júlio César, eu realmente eu não sei quem ele vai modificar, porque o Júlio César tá andando em campo há bastante tempo. Há bastante tempo que ele desistiu.
0: Cobrança do time do Náutico, vai cobrar da esquerda para a direita. Quem vai estar preparado para a cobrança é o Jean Carlos. Vai treinar o Mapito, correu para a bola, bateu no primeiro pau. Palma, goleiro. Matheus do Vozão, mas a bola volta dominada fora da área. E vem pelo lado esquerdo com o time do Timbu, que vai vencer o jogo por 1-0. Já temos 37 minutos. E aí uma falta em cima do jogador do Ceará. Falta em cima do Nico. Então foi o Nico que cometeu a falta,
1: o
0: né?
1: O Nico irmão? Foi que cometeu. Tá saindo o Júlio César 18, entrando 86. Aloísio, garoto, bom de bola da base. Tá fazendo a sua estreia.
0: Ele tá doido pra entrar e o juiz não chama. Agora sim, ele entrou numa velocidade mais alegre do que Pinto em Munturo. E agora, galera, nós já temos 23. Apite comigo, galera! 38, passados a etapa complementar e no placar tá lá!
3: Náutico!
0: Tem um!
3: Ceará.
0: Não tá com nada! Apaixonado pelo futebol. E a falta vai ser cobrada. Tem outro jogador, tem outro da diretoria. Isso aí foi o
1: Daniel.
0: Daniel Paulista toma cartão amarelo também.
1: Cartão amarelo.
0: Rapaz, calma aí, Daniel Paulista. É um cara experimentado, passado na casca do alho. Fica tomando cartão amarelo na toa. E a cobrança de falta do time do Náutico. Vai vencendo por 1-0. Vai correr para a bola. Atenção, Jean Carlos juntou. Bateu nas costas do adversário. Saiu a linha de lado. Arremesso lateral. Bateu nas costas do Mugni. Lateral aqui na ponta canhota para o Timbu cobrar 1-0. Já temos agora quase 39 minutos do segundo tempo. Ô, Marcos Felipe, dá para o Ceará empatar essa partida ou não dá?
5: Quem sabe numa bola parada, né, Bosco? Porque tá difícil com a bola no pé.
0: É verdade. Bola tomada pelo time do Vozão. Não sobe, entregou na intermediária para Júlio. Júlio passa na marcação, levou pau. Pode parar, pode parar. Falta em cima do Júlio. Vai ter cartão amarelo pro jogador do Náutico, hein?
1: Já
0: vem
1: recebeu.
0: Na grande roda, foi aqui no meio.
1: Isso, saía na velocidade, mataram ali o contra-ataque. Enfim, amarelou, sujou pro time do Náutico.
0: 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Olha o Vozão. O Nigo tentou fazer o cruzamento. A bola voltou na intermediária, voltou com o Mugni. Cabeceou pra fora, testou. Horroroso. Pra fora, pra linha de fundo. Marque o tempo do jogo no segundo tempo. Quase 40, galera. Quase 40 minutos do segundo tempo no placar. Tá lá.
3: Náutico.
0: Tem um.
3: Ceará.
0: Zero.
3: João Bosco.
0: Apaixonado pelo futebol. E aqui o jogo tá parado. Tem ali o jogador do Náutico debruçado no gramado, né, Jota?
1: Isso, o jogador ali debruçado, tá levantando agora. E foi falta cobrada em favor do Náutico.
0: Olha o Náutico, vai botando o bloco aqui pelo lado esquerdo, chutou, bateu no atleta, no Vozão, ganhou o lateral aqui pela ponta canhota. O Náutico ataca para o lado esquerdo das cabines de rádio aqui nos Aflitos, na Veneza Brasileira. Um pro Náutico, zero pro Ceará. É emoção aqui na Nova Brasil, 106.5. Bora trabalhada pela defesa do Vozão, cortou, volta do Náutico. O Náutico tenta se organizar, deu certo, bola passada, tem muito mais jogo. O Náutico do que o Vozão, cruzou, cortou, defesa cortou, Luizão. E cortou numa boa, sobrou agora para o Aloísio. O Aloísio Maurício faz o lançamento no meio de campo, vai sobrando pro Nico, aliás, sobrando pro Renzo. Renzo deixou mais atrás, na trabalho de bola do time do Vozão. Bora com o João Gabriel, deu passe errado, que é isso, João Gabriel perdeu a bola pelo meio de campo pro time do Náutico, vem se organizando, reduz a velocidade, faz a manobra, entrega na intermediária, vai dominando outra vez ali o jogador Jean Carlos. O Jean Carlos recolhe pelo time do Náutico, bota na ponta, volta pro Jean Carlos, ele enfia o lançamento no comando de ataque. Esse Jean Carlos é danado, é o melhor jogador do Náutico. A bola passou na direita, vem pro Reginaldo, cruzamento na boca do gol, por baixo, cortou a defesa, quem cortou foi o Luizão, vai sobrando no contra-golpe agora, quem sabe agora empurrada, é falta pra cartão. É falta pra cartão. Falta em cima do jogador do Ceará. A falta já cobrada. A bola está lançada aqui na ponta direita para o Aluízio. Aluízio faz o lançamento, entregou. Rolou na ponta para o Nico Ferreira. O Nico Ferreira vem na velocidade, brincou. Agora deu um cruzamento na boca do gol. Cortou de joelhos ali a defesa do time do Timbu. Mas a bola volta no Luizão. Não tapa na bola, chega rapidamente até o Aluízio, o jogador da base. Aliás, não é o Luiz, não. Quem está chegando é o Nico. Nico agora sim, solta na intermediária para Mugri. Vai dar Mugri, movimenta, tem pouco tempo. Ele cruzou na entrada da área. De calcanhar, tentava o Júlio. A defesa corta. Está definitivamente o Reginaldo, mas a bola sobrou para o Júlio, escorregou, caiu na... lascou-se no chão, Jotão.
1: Isso, na hora que tentava a jogada ali, acabou escorregando, caiu, Ceará insiste, mas vai estar marcando, em favor do Náutico.
0: 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Olha o Timbu na entrada da área, bloqueou a defesa, a bola do Jean Carlos, ele faz o endereço do jogo, rola aqui pro lado esquerdo, vem trabalhando o lateral esquerdo do time do Timbu, ele rolou pro meio de campo. Ceará toma posse de bola numa boa, mas chutou ali o João Gabriel, chutou pra ninguém, porque não tinha ninguém na frente ali, né, Jota?
1: Tava lá, né, foi numa meia dividida, chegou com muita vontade. O Ceará perde bola, o Náutico vem pro ataque.
0: 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Olha o João Gabriel dominando pelo time do Ceará, entregou na intermediária para Matheus Araújo, ele faz um bom lançamento, caiu aqui na ponta direita para Aluízio. Vamos saber se é bom o garoto. Aluízio vai na velocidade, trabalhou na ponta direita pro jogador Inigo Ferreira. Aí o Nico vai trabalhar, toca mais atrás na intermediária para João Gabriel. Ele solta na meia cancha. É o Ceará que vem botando o bloco com o jogador Mugni. Vai para frente o Mugni. Trabalhou, chamou pro jogo na tabelinha pro Matheus Araújo. Soltou na frente. Era pro Nico. Cortou definitivamente o time do Náutico. Vai ficando no Jean Carlos. Jean Carlos entregou na intermediária. Vai passando agora para o Cauã Maranhão. Dançando na intermediária, o Ceará retoma a posse de bola e vai dominando com o Mugni. Faz o cruzamento na entrada da área, de cabeça, rechaça a defesa do time do Náutico. Mas a bola é do time do Vozão, João Gabriel. Ele bota o bloco na meia cancha, vai na meia esquerda, vai na direção do gol. O Ceará ataca para o lado direito das cabines de rádio. Nos aflitos, tocou na frente, cortou de cabeça, mas a bola volta para ele. Lançou na ponta direita, dentro da área. Quem sabe agora sobrou na frente, dividiu. Era pro Aluizinho marcando o gol, José do Egito.
1: Salvou no susto ali o goleirão. O goleirão do Náutico, rapaz. Olha o Ceará de novo, Bosco.
0: E volta de novo o time do Vozão. Vai dominando agora na intermediária. Vai dominando exatamente o Gabriel.
2: Hein? Júlio, João Gabriel saiu.
0: Pois é, o Júlio. Informações primeiras que eu tenho aqui. E a bola volta com o time do Ceará pela ponta canhota. Vai descendo lá pelo lado esquerdo. Vai sair o cruzamento. Deu passe errado pra dentro da área. Cortou a defesa. 44,5. Marque o tempo do jogo no segundo tempo. 44,35 passados aqui no meu cronômetro. E no placar, tá lá.
3: Náutico.
0: Em
3: Ceará.
0: 0.
3: João Bosco.
0: Apaixonado pelo futebol e o Vozão tá perdendo o jogo, vai perder mais um espetáculo, mais um jogo. No Nico Rezende tocou na ponta direita para o Aluízio, recolheu Aluízio no cruzamento, botou para dentro dela, bola mal cruzada, foi para fora. Oi.
2: Oportunidade aí do árbitro, pelo menos uns 6 minutos ele deverá dar de acréscimo, né? Oportunidade aí para o Daniel observar esse time que tá em campo, para de repente pinçar alguém aí para o time titular do Ceará, que não vem jogando esse futebol que a gente espera que jogue.
0: E, o Ceará só perde as que joga.
2: E, exatamente. E tem sido um futebol sem a menor vontade, né? Esperar que alguém desses garotos traga o Ceará para alguma situação, porque
0: é
2: difícil.
0: Eu sei que é a nossa profissão, mas a gente chegar em casa meia-noite, depois de uma derrota dessa, sair atravessando para chegar na Praia do Futuro. Com uma derrota humilhante dessa, né, rapaz?
2: Brincadeira, seis minutos.
0: Você mora mais longe do que eu, né, Cílio?
2: Não, eu moro mais pra cá, uma coisinha.
0: É, né?
2: É.
0: Pois é, quem mora mais longe daqui sou eu. Esse rapaz aqui, o Marcelo, meu conterrâneo, mora aqui ao lado.
2: Aqui do lado.
0: É.
2: Bom demais.
0: Isso aqui também mora longe, né, Jota? Onde é que você mora, meu querido? Ele tem não sei quantas residências. Não, isso aqui é no quintal do Ipu.
2: Ah, sim.
0: Olha o Vozão de novo, vem botando o bloco na intermediária, o Ceará trabalha na minha cancha, vem esse número 81 aí, quem é esse número 81?
1: É o João Gabriel.
0: Não saiu não, Júlio. Tá aqui na minha...
2: É o Júlio.
0: João Gabriel 81, João Gabriel domina, entrega na intermediária para Luizão, Luizão passa por lá, entregando para Gabriel Silva, recolheu pelo time do Ceará, vai tentar entregar no comando de ataque, passou... E liberou pro Júlio, tentou o drible, ganhou, põe na sorte, vai dominando, quem sabe agora, se trombou, ele se chocou ali com o atacante do Ceará, mas a bola volta no Vozão de novo, opa, é falta pra cartão,
2: tá certo,
0: e é quebrando o tornozelo, diga
2: você
0: aí.
2: Você tá certo, é o João Gabriel, quem saiu
0: foi. E você dizia, é o Júlio de César. Não é,
1: mas... Pois é, eu vi quando você botou a culpa em mim, mas eu fiquei calado, que eu sou humilde.
0: Pois é, e aí o que botou a culpa em mim foi o Ercílio, né?
1: Eu sabia que ele tava em campo, porque eu não me informei.
2: Eu que errei.
0: Pois é.
1: O repórter sou eu. Quem tá de olho sou eu.
0: O Ceará perdendo, se perde todo mundo aqui. Desculpa, fica tudo Greg. Quando desculpa, eu era jogador no Ipu, que eu joguei no Flamengo do Marruais.
1: Teimoso.
0: Joguei na seleção do Ipu. Vocês estão pensando que é brincadeira, é?
2: Olha o gol do Ceará agora aí.
0: Vai chegar a cobrança, o Mugni tá preparado. Quem sabe agora o gol do Vozão. Na marca de 47, correu pra bola, levantou. Deu uma cavadinha pra dentro da área. Corta, rechaça a defesa, voltou com o Júlio fora da área. Mandou de novo pra dentro da área. A defesa corta com o time do Náutico. Aí o árbitro já tava marcando o impedimento. Chamou, falou.
5: O Ceará, pegando recorte apenas no segundo tempo, tem 59% da posse de bola contra 41%. E apenas duas finalizações no gol do Náutico.
0: Uhum. Olha aí. A mim você pode repetir.
5: Vamos lá, o Ceará pegando o recorte apenas no segundo tempo tem 59% da posse de bola contra 41% e apenas duas finalizações.
0: Diga pra esse time aí do Ceará, Ercílio Neto, se não chuta a bola não entra.
2: É difícil.
0: Como é que pode a bola entrar se não chuta?
2: É mais difícil.
0: É com certeza. Vai o Sávio, entregando lá pela ponta esquerda no ataque do Vozão, quem sabe agora o Vozão vai, o cara atrasou a bola lá da ponta esquerda pro goleiro. Eu nunca vi isso numa partida de futebol. E a bola volta dominada pelo time do Ceará com o Luizão, ele trabalha pela intermediária, ele solta pro companheiro de zaga que é o Gabriel Silva, aí ele domina bem pela divisória da grande roda nos aflitos, dominou pro Sávio. O Sávio tocava na entrada da área pro Mugni, desarmado, e a bola volta dominada pelo time do Timbu, lançamento foi feito na ponta direita pro Reginaldo, recolheu, solta na meia cancha, entrega pro Léo Índio, outra vez soltando lá na ponta direita, 48,5, agora passado da etapa complementar, nós vamos até 51, é isso?
1: Verdade, 6 minutos complementares, moço.
0: Então tá faltando pouca coisa pra acabar o jogo. Lançamento na ponta direita no ataque do time do Náutico, que era pro Jean Carlos. A bola tá sendo recuada pro goleiro do Ceará, que é o Matheus. Ele botou outra vez lá pelo lado esquerdo pro Sábio. Ele vai costurando lá pela ponta ganhota, vai na velocidade dali mesmo. Ele faz um lançamento longo na entrada da área. Olha o toque na frente, era pro Matheus Araújo. Cortou a defesa, o Matheus ficou mancando, ficou sentindo o tornozelo. E agora a resposta do time do Náutico pela intermediária. Vai dominando ali na minha cancha o jogador. O Anderson, ele vai fazer o giro, entrega pro Samuel. Samuel deixou a bola na frente pro Reginaldo, ultrapassa a marcatória. 1 pro Náutico, 0 pro Vozão. 23ª rodada da Série B do Campeonato Brasileiro. Voltou outra vez o time do Náutico com perigo, dominou, enfiando jogada ali. O Derek soltou, boa bola pro Reginaldo, invadiu, chutou, bateu pra fora, pra linha de fundo. Náutico. Meu Deus do céu, levou um perigo iminente, Jotão.
1: Isso, rapaz, no chute ali levou muito perigo, passou à esquerda do goleirão do Ceará, foi perigo. Ali de fundo, tiro de retorno. O Derek também já está no vestiário, viu, Bosco?
0: Pois é, e a nossa transmissão só acaba meia-noite aqui na Nova Brasil FM 106.5, uma rádio do sistema de comunicação, o povo, rumo aos 100 anos, 11 horas e 33 minutos, é cobrança de escanteio para o time do Náutico. Jean Carlos vai para a cobrança, o melhor atleta do time do Náutico, ele está preparado, vai vencendo o jogo por 1-0, merecidamente, correu, bateu com a caneta esquerda, levantou, no primeiro pau, cortou a defesa, sobra de bola na entrada da área, veio. o homem de trás cabeceou o Índio. E a bola foi pra fora, pra linha de fundo. É tiro de meta, José.
1: Isso, tiro de meta. O Ceará tem muita pressa, mas vai terminar o jogo, Bosco.
0: Faltando menos de um minuto pra acabar a partida. E o Ceará tá, é o primeiro fora da zona.
1: E o Juventude ganhou o Goiás pelo placar de 1-0, viu?
0: Pois é, e o Ceará tem 2 pontos na frente do Avaí, que é o primeiro dentro da zona. Então o Ceará tá 2 pontos fora da zona.
1: O Avaí ainda vai jogar.
0: É, olha o time do Norte, vai marcar o gol. Milagre, goleiro no Vozão intercepta a bola que ia sobrando pro lado direito. E o Ceará tem o último segundo na jogada. Bola com a Luísio. Domina Luiz, vai fazer o cruzamento. De longe vai acabar a partida. Ele faz o cruzamento na entrada da área. O toque de bola na frente pro Sábio. A defesa, saiu o goleiro. E protegeu o Jota Egito.
1: Isso, tentava ali a todo custo fazer o gol de empate.
0: Termina a partida. Fim de papo nos aflitos. Mais uma derrota vergonhosa do time do Ceará para o time do Náutico. É uma defesa que não tem nem argumento para a gente dizer essa situação. Vou chamar o repórter José do Egito.
1: Isso, jogo encerrado, mais uma derrota do Ceará. E o Daniel Paulista talvez não venha perder o emprego hoje, mas se perder o jogo de sábado, ele será demitido pela diretoria do Ceará. É uma informação que chega aqui em primeira mão. Hoje, talvez ele não venha a perder o cargo, mas se perder o jogo diante do Londrina, aliás, isso, do Londrina mesmo, né? No próximo sábado, ele será demitido pela diretoria do Ceará. A informação que chega é essa, porque o time vem perdendo, o time não está bem, o time está a 2 pontos da zona de degola. Enfim, o momento não é bom para o Ceará e já tem muita gente culpando o técnico do Ceará, que não dá ali uma cadência, não dá um estilo de jogo ao time. A gente sabe que o Ceará também não tem um material muito bem, um material humano, mas a torcida não está satisfeita com o trabalho do Daniel Paulista. Bom, final de jogo, vitória do Náutico pelo placar de 1-0, alívio para o time, um alívio, aliás, para o time de Pernambuco, e esse sufoco que fica aí o time do Ceará nessa situação, neste momento. Portanto, o Ceará tem mais uma derrota na Série B do Campeonato Brasileiro de 2026. Vamos começar a analisar essa derrota, começando aqui com Marcos Vinícius. Marcos Felipe, fala, Marcão.
6: Jota, vamos passar aqui a tabela antes de tudo, né? O Náutico, com essa vitória, chega à 14ª colocação com 30 pontos, né? 23.
1: Ô Marcos, opa. Vamos só ouvir aqui o goleiro do Ceará? Vamos ouvir aqui o nosso Matheus Nogueira, que vai falar com a gente.
7: O externo nesse momento, né? Claro que a gente veio aqui para fazer o nosso melhor, para ganhar sempre. Né, mas é claro que tivemos duas derrotas seguidas. Isso tira a diferença que a gente tinha, mas não tem nada perdido. Só depende da gente, só depende do nosso torcedor, né, depende da força que nós temos dentro e fora de campo e em casa. Em casa, com certeza, a gente tem que fazer o nosso trabalho para que a gente não perca mais ponto.
1: Aí, a palavra do goleirão do Ceará, o Matheus Nogueira, que vai continuar falando com a gente.
7: Ponto. Quero até pedir a todos aí que... Eu não sei como é que ele estava ali depois, mas ele estava um pouco tonto, mas já estava falando normal, né? Mas nesse momento a gente tem que ver pela saúde. Ano passado eu tomei uma pancada na cabeça, né? E esse momento é mais o lado humano, né? Ele estava fazendo uma baita de uma partida, né? Teve a infelicidade de tomar o choque, mas peço a todos aí que mande força, energia, está tudo bem, né? Mas que ele possa se recuperar o mais rápido possível para que esteja novamente com a gente.
1: Daí o goleiro do Ceará, o Matheus Nogueira, falando aqui no microfone da sua Nova Brasil. Goleiro que substituiu o Richard, que acabou levando uma pancada na cabeça e está sobre os cuidados médicos do time do Ceará. Vamos ouvir agora o Jean Carlos do Náutico.
8: Outro empate fora, e a gente precisava muito dessa vitória para distanciar ainda mais do grupo lá de baixo. Muito feliz pelo empenho da equipe, a gente fez um primeiro tempo muito bom. No segundo tempo, ao natural, eles iam sair pro jogo, a gente tinha que se organizar para marcar, né? Mas a gente poderia jogar mais um pouco, e eu assumo essa responsabilidade também por ser o articulador da equipe. Mas eu acho que o importante foi a vitória, a gente conseguiu sustentar, conseguiu jogar bem, conseguiu criar, né? E vencer em casa que é o mais importante. Então, parabenizar toda a equipe. Feliz demais por essa vitória.
9: É um período de adaptação ainda,
1: não sei. Carlos falando com a gente, vai continuar falando. Vamos continuar ouvindo aqui o Jean Carlos, bom jogador do time do Náutico, que inclusive já passou pelo Ceará.
8: É normal, né? É novo. O árbitro foi no vestiário, falou com a gente que independente da lesão do goleiro, sempre vai sair um jogador, né? Então a gente entendeu ali na hora que teria que sair algum jogador, mas ele explicou que não, por ter tomado amarelo, não precisava. Depois ele dá uma falta pra gente e ele muda a falta e dá pro pessoal. Eu não sei qual regra é essa, né? Eu acho que o VAR não pode interferir nessa situação.
9: Eu me refiro especificamente ao escanteio que ele dá e tira com o VAR.
8: Eu ia chegar nessa parte. Em relação ao escanteio, teve pra gente, teve pra eles, né? E foi falado que era só em 2027 essa regra, mas eu acho que é novo pra gente, é novo pra eles também. A gente tem que respeitar que eles estão se adaptando também, então a gente vai ter que ter paciência, mas sim, tá havendo mais jogo, é o jeito que o Náutico gosta de jogar, o jeito que nossa equipe gosta, então acho que leva um tempo para todo mundo, a gente não pode jogar tudo nas costas do árbitro, acho que vai levar um tempo todo mundo para se adaptar.
1: Pois é, bom jogador Jean Carlos, mas ele está desinformado, porque a CBF informou que a partir da 23ª rodada, a regra ia valer tanto para a Série A como para a Série B do Campeonato Brasileiro, é isso, Marcos?
6: É isso mesmo, Jota. Vamos voltar um pouco a tabela. Encerra agora há pouco, Jota. Juventude 1, Goiás 0. Melhor, Goiás 0, Juventude 1. Vamos lá. Com o resultado, com a vitória do Náutico, o Náutico atinge, chega na 14ª colocação, tem 30 pontos, 8 vitórias. O Ceará fica estagnado na 16ª com 25 pontos. Tem apenas 6 vitórias. Acima do Ceará, em 15º, está o Cuiabá, com 29 pontos e 6 vitórias. O Ceará perdeu para o Cuiabá, o 15º colocado.

0: vitórias seguidas, das três vitórias consecutivas para duas derrotas seguidas agora, né? Emendou sua segunda derrota consecutiva, agora fora de casa, mais uma atuação péssima. Eu vejo até que o Daniel Paulista tentou mudar ali a formação, a tática de jogo, mas entrou de maneira errada. Eu acredito que o Luca ao lado do Renzo, para mim, então, foi uma ideia de jogo totalmente errada. A gente viu o Luca sumido na partida e o Renzo com atuação péssima. Agora eu consigo entender por que o Luca é o preterido, por que o Luca ele é o titular. A gente até se questiona tanto como que o Luca, que fez apenas um gol nessa competição, nessa Série B, um gol contra a Ponte Preta, que é um time muito frágil, com um a menos, como é que ele é o titular acima do Renzo? Pronto, tá aí. Vamos ver esse jogo. O Renzo perdeu um gol embaixo das traves, sem goleiro, apenas um defensor na linha em cima da linha do gol. E mesmo assim, o Renzo, com a oportunidade de olhar, de imaginar para onde iria cabecear, conseguiu perder essa boa oportunidade de gol. O fato é que o Ceará joga muito mal como um todo. A gente viu mais erros de passes novamente. Contra o Cuiabá foi isso. Contra o Cuiabá, eu lembro muito do Érico Luciani falando como o Ceará errava na saída de jogo, como o Ceará errava passes curtos e cedia boas oportunidades de contra-ataque para o Cuiabá. A gente viu isso se repetir agora contra o Náutico. Como o Ceará não consegue sair jogando. É muita ligação direta. É muito chutão do próprio Richard, quando o Richard estava em campo, tentando achar ou o Renzo ou o Luca lá na frente. O Ceará não conseguia manter a posse de bola por alguns minutos consecutivos. E embora, é até curioso, essas modificações no segundo tempo, a entrada do Mugni, a entrada do Júlio, até conseguiu conceder um poder ofensivo um pouco maior para o Ceará. O Ceará conseguia até rondar ali a área do Náutico, né, ficar girando a bola de um lado para o outro, só que sem objetividade. Eu contei aqui que o jogo se encerrou, ou melhor, pegando só o recorte do segundo tempo, o Ceará teve praticamente 60% da posse de bola, com apenas duas finalizações em direção ao gol do Náutico. E aí, como que você vai querer empatar o jogo, sair com a vitória, finalizando apenas duas vezes e com 60% da posse de bola? Às vezes eu sinto que falta objetividade. Os jogadores chegam no campo de ataque e não sabem o que fazer. A gente viu o Matheus Araújo com finalizações terríveis, né? Matheus Araújo não jogou mal por causa dessa finalização terrível que eu estou citando. Eu acho até que ele foi bem no que foi proposto. Mas a gente viu algumas finalizações terríveis do Ceará, alguns lançamentos na área sem objetividade, algumas bolas paradas no Ceará que o Ceará insiste em desperdiçar. O Ceará é ruim em bola parada, tanto defensivamente como ofensivamente. Né, o gol do Renzo, perdido no primeiro tempo, foi resultado de uma bola parada, né? Acho que cai no pé do Luizão, tem uma finalização, o goleiro defende, espalma e cai na cabeça do Renzo, que desperdiça o gol. Mas enfim, mais uma partida terrível, defensivamente, ofensivamente. O Júlio César jogou pelo meio de campo e o Júlio César saiu no segundo tempo exaurido. Exaurido. E como o Daniel Paulista demorou para tirar o Júlio César de campo. Porque a gente viu que o Júlio César não tinha condição. O Júlio César tentava contribuir no ataque, chegava ao lado direito de campo defensivo do Náutico, mas não conseguia exercer um cruzamento que preste. Talvez porque a perna estava pesada já. Então, assim, eu acho que o Daniel Paulista demorou nas modificações, entrou com um estilo de jogo um pouco errado, né? Talvez pensando nas chuvas, no campo mais encharcado, um campo pesado. E o campo, de fato, estava pesado. Mas a gente viu o Náutico conseguiu chegar diversas vezes ao campo de defesa do Ceará com a bola no pé, com a bola no chão, sem precisar ficar dando chutão. Por que é que o Ceará tentou, à base do chutão, chegar no campo de defesa do Náutico? Aí eu não consigo compreender hoje.
1: É verdade, assim, para complementar isso tudo que você falou, o Ceará praticamente não teve a segunda bola em nenhum dos lances dessa partida. Isso é muito importante para um time que quer ganhar uma partida, principalmente, mas para um time que quer se propor a jogar futebol, isso já é necessário. Então, é um time que sai com o Richard fazendo vários e vários lançamentos diretos, várias e várias ligações diretas do gol para o ataque, sem ter um meio de campo, com duas linhas de defesa propostas pelo meio e pelos defensores, e com os três jogadores do ataque isolados na frente, recebendo essas bolas do Richard, sem ter com quem jogar, ou seja, portanto, sem ter como ter condição de permanecer com a segunda bola, tendo em vista que se o Richard faz o lançamento do gol para o ataque, os jogadores, em tese, vão receber essa bola de cabeça e vão tentar dominar essa bola no peito. Em alguma curtíssima possibilidade, um lançamento desse vai cair no pé. Então, precisa ter uma aproximação do meio de campo para que o Ceará possa, permitindo essa aproximação, ter uma segunda bola que permita ao Ceará

0: levar, conduzir, continuar conduzindo a bola até o gol do adversário e quem sabe aí fazer um gol, ter pelo menos um chute a gol. É como você mesmo comenta, no segundo tempo tivemos duas oportunidades em que houveram chutes a gol. E aí com a figura da entrada do Matheus, que realmente... Matheus Araújo, que realmente fez uma dessas conclusões ao gol, né? E o maior sofredor dessa partida para mim foi o Melk. De fato, o Melk foi uma pessoa que não teve a menor condição de jogar futebol, não só pelo gramado, como pela falta de parceria de jogadores. Acho que a entrada do Luca fez muito mal, principalmente por essa questão que é relacionada ao Melk. O Melk ficou sem ter com quem dialogar no meio de campo. Meio de campo esse que já não existia. Meio de campo esse que já recuava para cobrir uma defesa que, de certa forma, nem precisaria tanto dessa cobertura se o meio de campo tivesse povoado aquela região que é dele, né? Então, o Ceará realmente hoje foi mais um desses jogos que deveriam ser esquecidos, né? Ser extraídos da memória. Um jogo péssimo, um jogo de péssimos jogadores. Pra você ter ideia, o Sávio, que jogou muito mal no primeiro tempo, foi até esquecido no segundo tempo, né? Porque dentre as situações de jogo, ele até não contribuiu mais com nenhum tipo de lance assim que pudesse chamar a nossa atenção naquilo que diz respeito ao comentário. Mas, no geral, o jogo foi um jogo ruim, um jogo onde o Náutico mereceu a vitória, porque o Ceará não teve nenhum lance assim que dissesse que o Ceará poderia ter feito gol, com exceção do lance do Renzo, que infelizmente se estranha como é que um cara desse é um profissional de futebol e está de frente para o gol, debaixo das traves, com um único jogador que é um defensor que não é nem um goleiro, ou seja, não pode usar as mãos, e ainda assim ele não consegue desviar essa bola para um lado, fazer uma jogada diferente para que essa bola chegue até o gol do time do Náutico. Então, realmente assim, é uma partida para ser apagada, né? O Daniel, como treinador, precisa retirar dessa partida todos os reveses que ele teve. Os atletas foram os que foram mal, né? Ele precisa rever, inclusive precisa rever também a presença na titularidade desses jogadores que entraram no segundo tempo e fizeram bem ao Ceará. Por exemplo, se a gente vê em campo de saída no lugar de Luca o Júlio, talvez ele, com uma oportunidade melhor de jogo no primeiro tempo, talvez tivesse feito com que pelo menos o time pudesse avançar de uma forma diferente, propondo ao meio de campo se aproximar um pouco mais, já que a defesa do time do Náutico teria que recuar um pouco mais para marcar esses jogadores. Mas enfim, realmente é uma partida difícil. Nico Ferreira também foi muito mal. Um jogador que espera-se muito dele, né? Um jogador que tem uma boa qualidade também de jogo, mas que hoje também veio muito mal a partida. Espera-se que na próxima ele venha melhor. E espera-se na próxima que o Ceará, dentro de casa, consiga praticar um futebol pelo menos diferente do que praticou contra o Cuiabá, né? Para que assim consiga, talvez, aí trazer uma vitória e assim tentando um pouco se afastar dessa zona da degola, que está muito próximo. O Ceará está correndo muitos riscos. O Ceará já tem muitos problemas extracampo, mas pelo que nos consta, não há salários atrasados. Os jogadores estão, pelo menos, com essa questão salarial resolvida. Então, falta eles demonstrarem mais vontade, falta eles demonstrarem um pouco mais daquilo que se espera deles. Outra coisa que é importante citar é que num contra-ataque do Ceará, onde você tem numa lateral o Renzo e numa outra lateral qualquer que seja o outro jogador, você não vai propor a bola para o Renzo porque ele não tem velocidade. Então, Mugni, você que é um excelente jogador, que fez diferença, né, no segundo tempo do Ceará, você teria que também ter visto isso, né? Numa oportunidade de você lançar um atacante para entrada da grande área, para de repente fazer um gol, você tinha que ter preterido um outro jogador que não fosse o Renzo, né? Numa oportunidade de gol que você poderia ter cedido a bola para a sua lateral esquerda e quem sabe o Renzo, na velocidade mais lenta que tem, ter sido capaz de chegar até a pequena área e talvez no cruzamento desse jogador que receberia primeiro a bola do Mugni, ter proposto uma jogada que levasse ao gol. Mas enfim, Em resumo, é se extrair dessa partida. As presenças no segundo tempo do Júlio, aliás, perdão, do Júlio, sim, e do Mugni, né, que foram talvez os melhores em campo nessa jogada. O Matheus Araújo, ele até tem vontade, né? Ele é um cara que chega junto, que a gente observa que ele está interessado na partida. Mas eu entendo que talvez essas tenham sido as peças que a gente possa aqui falar alguma coisa. Aloísio entrou, mas entrou bastante acanhado, é natural. É uma coisa que se espera de alguém que vem da base, pela primeira participação, ainda entra numa partida nessa dificuldade, né? Todo um campo horrível de se jogar e, além de tudo, o time perdendo, sob uma pressão muito grande ali, né, nessa estreia. Também não contribuiu com nada negativo, mas entendo eu que num conjunto o Ceará não merecia ter sequer empatado essa partida, né? Eu acho que a vitória do Náutico foi extremamente justa, que o Náutico tenha feito esses três pontos nessa partida de hoje e levado para a sua torcida a vitória. Aliás, é um time co-irmão, né? A torcida do Náutico é co-irmã da torcida do Ceará. Mas isso para o torcedor do Ceará não significa nada quando o jogo é contra, o adversário é contra, é um co-irmão. Então, assim, espera-se do Ceará uma melhor atitude na próxima partida, pelo menos. E eu entendo, Marcos, que é como se fosse uma Copa de agora para frente. Né, o Ceará tem que jogar cada partida como se fosse uma final. Isso parece ser meio esquete, assim, né? A gente está falando coisas que talvez qualquer pessoa diria, mas assim, se há alguma pretensão do Ceará em não cair, ele precisa ganhar pelo menos duas ou três de cada cinco partidas, né? Porque se ele não ganha duas ou três de cada cinco partidas, ele não vai chegar na pontuação mínima necessária para subir, né? E aí eu digo duas ou três vitórias para, a depender se forem duas vitórias, tem que ser três empates. E se ele ganhar três partidas, ele pode perder uma e empatar uma outra. Né? Porque se não fizer esse número, ele realmente corre um seríssimo risco de cair. Observa-se também que a Série B está muito feia esse ano. Né? A grande maioria dos times tem jogado um futebol muito ruim. Mas o Ceará está brincando com isso. O Ceará está jogando um futebol que, assim, pelo menos no quesito... O prazer que se via em outras oportunidades de jogo, né? A vontade em campo, aquela coisa do ímpeto, aquela coisa da força, né? Da vontade, pelo menos em campo, da garra. O Ceará abdicou bastante disso, né? Parecem ser jogadores que realmente caíram de paraquedas no clube e que nenhum deles tem nenhum tipo de interesse de trazer o Ceará para uma Série A e, quiçá, até para permanência mesmo na Série B, Marcos.
1: Vai ser, Exílio, uma temporada, um final de ano assim, longo para o Ceará. Duro. Amanhã, às 19h30, temos Avaí Sport. Com a vitória do Avaí sobre o Sport, quem entra para a zona de rebaixamento é o Ceará. E o Exílio, falando um pouco mais sobre o jogo, o gol do Náutico não saiu do nada, não foi um gol inesperado. A gente viu ao longo do primeiro tempo o Náutico chegando várias e várias vezes, tendo várias e várias oportunidades em cima do Alvinegro de Porangabuçu. Então, assim, o gol estava amadurecendo e saiu. Numa bola parada, mais uma vez, uma bola parada, a gente bate na tecla de que o Ceará tem tido essa dificuldade em bola parada. Bola parada, escanteio e falta perto da área do Ceará, meio gol para o time adversário. Infelizmente o Ceará tem esse problema, sobretudo com os defensores ali. Quando eu falo de defensores, eu não me refiro somente aos zagueiros, mas os volantes também. A gente sabe que quando o volante não exerce sua função, sobrecarrega os zagueiros. E a gente está vendo agora o Ceará até com problemas ali pela volância. O João Gabriel volta ao jogo, volta a ser titular, né? Estava suspenso. Mas mesmo assim, o Ceará teve dificuldade pelo meio terrível. A gente viu um buraco ali pelo meio do Ceará, talvez pela insistência de jogar com dois centroavantes um ao lado do outro, né? do Luca e do Renzo. São dois jogadores que quando estão na partida, não têm tantas características, não têm tantas responsabilidades defensivas. Aí a gente vê o Melk, que teoricamente deveria jogar pelo meio, até caindo um pouco pela direita para ajudar o Rafael Ramos, né, com a marcação. Então ficava, às vezes, em diversos momentos, alguns buracos pelo meio no campo.
0: Por sorte, até a lateral direita hoje não foi tão exigida, né? Porque realmente o Náutico fez pouquíssimas jogadas pela lateral direita, o que deixou o Rafael em uma situação mais tranquila em relação a isso. Mas realmente Marcos, é muito difícil ver uma partida onde você não tem uma ligação entre o meio de campo, entre a parte de defesa da parte do time com o ataque. Não existe uma partida ser ganha com uma proposta desse tipo. Eu não vejo a menor condição de alguém fazer pelo menos uma jogada interessante. Se você não trouxer alguém que vai lançar essa bola para alguém, que vai lançar essa bola para a área e que essa bola vai chegar com qualidade na cabeça de um atacante. Nós tínhamos dois atacantes que poderiam cabecear essa bola, mas nós não tínhamos essa figura que pudesse contribuir lançando essa bola, porque o Nico hoje estava perdido em campo.
1: Perdido. E o Bosco até perguntou, Cílio, durante a transmissão, por que o Melk saiu. Você respondeu prontamente, cansaço, né? Porque o Melk teve responsabilidade defensiva de ajudar o Rafael Ramos na marcação, mas também de criação de jogada no campo extremamente pesado. Então, se o Melk não volta para o meio e não volta para defender, ou melhor, se ele não volta para o meio, quem que vai fazer essa ligação de meio, ou defesa e ataque?
0: Queremos acreditar que ele tenha saído por cansaço, né?
1: Por cansaço, exatamente.
0: Porque se realmente o Daniel tira a figura do Melk após colocar o Mugni em campo, ou seja, ali numa situação onde ele poderia contribuir junto com o Mugni, com as bolas chegarem nesse exato quadrante que eu estou dizendo, que nós temos um atacante que era alto, que poderia cabecear, outros jogadores entrando, enfim, se ele tira o Melk, não por cansaço, mas por outra qualquer que seja a situação, aí realmente a gente precisa rever a qualidade do técnico, né, para ver o que ele pretende para o Ceará. E assim, essa sonora do Jota em relação a possível queda do Daniel é preocupante, porque o Ceará já trocou de treinador, né, já teve uma troca e já se aproxima o final do campeonato. Seria muito ruim que o Ceará ainda tivesse uma troca de treinador a essa altura, e nós já vimos essa foto, esse recorte, num ano em que Juca, em que N treinadores entraram e ninguém resolveu, e parecia já aquele ensaio para o fim. Né? E agora lembrar ao torcedor alvinegro que o ensaio para o fim agora é para a Série C. Né? É diferente de você ter um ensaio para o fim de Série A para a Série B, que é um recorte diferente, né? Principalmente em se tratando do Ceará, que nunca foi a Série C. Então, acho que a diretoria deve abrir os olhos, o treinador e todo o grupo, né, se reunir para tratar desse problema, porque realmente é difícil a situação.
1: E eu vou ser sincero, Cílio, acho que uma troca técnica agora é seguir uma cartilha de rebaixamento, porque a gente sabe que o problema do Ceará não é um problema de técnico, pode ser qualquer um que vem aqui, a gente sabe que falta peça, falta qualidade.
2: Bom, pessoal, a gente está chegando aí ao final da nossa transmissão. Queria agradecer a sua presença no jogo de hoje, meu amigo Ercílio Nantua.
0: Boa noite ao ouvinte. Uma pena que o torcedor alvinegro vai dormir chateado, mas estaremos por aqui para comentar isso em outras oportunidades.
2: Tá certo. Venha sempre que puder, tá certo? Obrigado também ao nosso Marcos Felipe.
1: Obrigado, Jota, Bosco, todo mundo aqui ligado na Nova Brasil. Eu quero mandar um abraço pro meu pai, que acompanha a transmissão do início ao fim.
2: Olha aí, um abraço aí pro nosso Marcos Taumaturgo, dando audiência para a Nova Brasil, e para o filhão, né, o Marcos Felipe. Valeu, um abraço ao nosso Eduardo Silva e um abraço ao nosso torcedor ouvinte que se ligou, que deu audiência para a gente. Um abraço aos nossos parceiros. Valeu, amanhã às 17h30 você vai curtir o Nova Brasil em Campo com muita informação.

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7: Olá, bom dia. E aí, tudo bem com você? Que ótimo, seja muito bem-vindo, bem-vindo ao melhor da música brasileira. Hoje, manhã de quarta-feira, dia 19 de agosto de 2026. Que saudade eu tava desse microfone de estar junto de você. Muito prazer, eu sou Marcos Vinícius, coordenação de Wagner Mendes, o Vagão. A partir de agora está no ar Nova Manhã Fortaleza. Música boa e informação leve para a gente começar bem esse dia. Bora ser feliz? Então aproveita, compartilha a felicidade. Estamos ao vivo, 6 horas, 3 minutos e abrindo a sequência Lenine. Simples assim.

0: Novo Brasil, bom dia, 6h14.
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0: Excelente dia para você aqui no Arquivo Nova Brasil. Agora a gente volta a 1987 para recordar a música Virgem, do sétimo álbum de estúdio da cantora Marina Lima, produzido pelo consagrado saxofonista e produtor Léo Gandelman. Virgem, canção que dá nome ao álbum, é um dos maiores sucessos da carreira de Marina. A letra dessa música tem uma parceria bem legal com o seu irmão, o poeta Antônio Cícero. Além disso, traz nomes de lugares conhecidos das paisagens do Rio de Janeiro e um poema de Carlos Drummond de Andrade, Os Inocentes do Leblon, citado na canção. E se é música boa, você já sabe onde é que toca.

0: E aqui na Nova Brasil, Engenheiros do Havaí, alívio imediato. Antes, ainda teve Zé Ramalho entre a Serpente e a Estrela. Excelente dia para você, manhã de quarta-feira maravilhosa. E aí, tá tudo bem com você? Que ótimo, seja bem-vinda, bem-vindo. Já aproveita para bater um papo aqui com a gente, mandar sua mensagem de áudio ou de texto. 85991122829 é o nosso WhatsApp. Para você participar também lá pelo Instagram, o arroba Nova Brasil Fortaleza, lá pelo direct. Você também manda sua mensagem de áudio ou de texto. E de qualquer lugar do planeta, você começa bem o seu dia. Pela Alexa, pelos aplicativos para Android ou iOS ou pelo site novabrasilfm.com.br. Eu já aproveito para mandar um bom dia para o Armando Franco. Bom dia para Jane Marcelino, Silvio César, o Alan Monteiro, Rudá, Nauã e Lucilda. Quem também está curtindo o nosso som nesse comecinho de manhã é a Bárbara Silva, o Davi Duarte e o doutor Fernando Fernandes, direto de Ibaretama, interior do Ceará. Bom dia para Cláudia Gomes, professor Gil e Aila Oliveira. A Thaís Lustosa, que também está curtindo o nosso musical, é o Everardo, aqui em Fortaleza, e a Zoe Victoria, lá em Liverpool, a sua namorada também, já curtindo o melhor da música. A você ligado, a você ligada, um excelente dia. Aproveita, participa. Já são 6h26, não vai se atrasar.
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0: 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Nova Brasil FM apresenta Os Cearenses. Já de volta com você e o melhor da música brasileira. Bom dia, 6h30. Abrindo essa sequência, tem Belchior na hora do almoço.

0: Nova Brasil, 6h40. Bom dia.
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0: E com a Nova Brasil Fortaleza, você sempre chega muito melhor ao seu destino. Para você que está se preparando para sair de casa ou para você que já está circulando pelas ruas e avenidas, aproveita para você participar e informar como é que está o trânsito agora aí, onde você está passando, pelo nosso WhatsApp 85991122829 ou Instagram lá no arroba Nova Brasil Fortaleza. E a gente já começa alertando você que ali no cruzamento, bem pertinho da Praça Farias Brito, para quem está vindo no sentido Calcaia-Fortaleza e também para quem está vindo na Domingos Olímpio e vai pegar a Bezerra de Menezes, fluxo ali está bem intenso. Se você puder, evite nesse momento aquele cruzamento da Domingos Olímpio com a Bezerra de Menezes. Também há relatos de trânsito começando a ficar bem movimentado nos arredores do terminal de Parangaba. 6h41, que bom que você está aqui, excelente dia. Caetano Veloso é quem chega agora.

0: E ao som de absinto, meio ursinho, blau blau, a gente fecha essa primeira hora do Nova Manhã. Ainda teve Luísa Posse, Além do Arco-Íris.
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0: Curativo biológico feito a partir da pele de tilápia liofilizada será produzido em larga escala aqui no Ceará. A primeira fábrica do mundo dedicada à produção do material inovador será instalada em Jaguaribara, no Vale do Jaguaribe. A expectativa é que o projeto industrial já esteja em pleno funcionamento em 2028. Voltado para o tratamento de queimaduras e de outras condições, o curativo desenvolvido pela Universidade Federal do Ceará poderá ser comercializado para uso médico em empresas, hospitais e também no Sistema Único de Saúde, além de abastecer o mercado internacional. O projeto industrial será conduzido pelo consórcio Biotech por meio da Inova Medical. A expectativa é que sejam produzidas cerca de 4 mil unidades por dia. 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Seu dia mais leve, você mais informado. 7 horas em ponto, que bom que você está aqui. Já tomou água hoje? Então aproveita, se hidrata, beba água.
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13: Duas empresas brasileiras entraram na lista das 100 startups de inteligência artificial mais promissoras do mundo, elaborada pela consultoria CB Insights. A Taco e a Enter garantiram o Brasil como o único representante da América Latina no ranking global.
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0: 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Olá, excelente dia para você, manhã de quarta-feira maravilhosa. Chegamos já na metade da semana, dia 19 de agosto de 2026. 7 horas, quase 5 minutos. Que bom ter você aqui. Seja bem-vinda, bem-vindo. E nesta quarta, vamos sorrir com e sem razão. Vamos lutar pelo que queremos. Vamos fazer alguém feliz. Vamos gostar mais de nós e da nossa vida. E no final do dia, a gente vai poder dizer missão cumprida. Eu sou Marcos Vinícius, de volta com você, sempre ao som do melhor da música brasileira. Ouve só quem tá chegando agora.

0: Seu Jorge Carolina, aqui na Nova Brasil, 7h18. Bom dia.
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0: Aqui no Arquivo Nova Brasil, voltamos a 1972 para recordar a música Paisagem da Janela, que nasceu como parte do álbum de estreia do Clube da Esquina, revolucionando a história da MPB e lançando o Grupo Mineiro ao estrelato. A canção foi composta por Lou Borges e Fernando Brant, membros originais do grupo, e se tornou uma das canções mais famosas do disco e de sua carreira. Segundo Brant, a inspiração para a canção veio enquanto observava a janela da casa dos pais no bairro dos Funcionários, lá em BH. A música ganhou repercussão na versão de outro membro do grupo, Beto Guedes, numa gravação feita em 83. Nessa que a gente vai recordar agora, de 1995, Elba Ramalho deu seu tom especial com uma linda interpretação no álbum Paisagem. Se é música boa, toca aqui na Nova Brasil. Elba Ramalho, Paisagem da Janela.

0: Skank, Negra Lee, ainda gosto dela aqui na Nova Brasil. Teve Fagner, Dona da Minha Cabeça. Já são 7h30. Aproveita para você participar, interagir, bater um papo aqui com a gente pelo WhatsApp. 85991122829 ou lá no Instagram, no arroba Nova Brasil Fortaleza. Você, inclusive, pode postar um vídeo curto, rápido, de onde você está nos ouvindo. Aí a gente vai repostar e todo mundo vai saber que você também começa bem o seu dia. Bom dia para o professor João Teles, Débora Ramona e João Gomes, o Francisco Newton, a Marlene Marlúcica Mursa, caminho do trabalho, nos dando carona. Bom dia para Albenir Fiuza, o Assis Santos, o Roberto e a Adelaide, o Eduardo Pimentel e a Catarina Thaís. Um excelente dia também para a Giovana Eclésia, a Vilmara Costa. Bom dia para a Geórgia. Quem também está curtindo é o Felipe Félix e a sua filha Isabelle. Quem está comemorando mais uma primavera é a Ticiane. A Ticiane, direto lá da praia do Iguape, está na maior felicidade, sempre ao som do melhor da música aqui na Nova Brasil. A você ligado, a você ligada, um excelente dia.
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5: O estresse excessivo impacta o corpo e a mente. Reserve alguns minutos do dia para relaxar, meditar ou praticar um hobby. Atividades prazerosas diminuem a tensão e melhoram o humor. Encontrar momentos de pausa na rotina é essencial para manter o equilíbrio emocional e preservar a saúde.
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trânsito está mais congestionado ainda por conta de um acidente. Então, quem está indo sentido centro nesse momento pela BR-116 vai perceber esse fluxo intenso. E isso também tem causado fluxo intenso naquela região para quem está acessando para Raul Barbosa. Nesse momento, a alça está bem engarrafada. Quem está vindo na avenida do aeroporto também vai perceber. Melhor da música para você agora com Ivete Sangalo e Marcelo Camelo.

0: E ao som da Vanessa da Mata, ai, ai, ai, a gente fecha essa segunda hora do Nova Manhã. Ainda teve Lulu Santos, De Repente Califórnia.
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0: Você é daqueles que gosta de fazer aquelas comprinhas pela internet? Então, ouve só essa. Brasileiros passaram a contar com uma nova opção para comprar produtos de lojas do Paraguai pela internet e receber as encomendas em endereços de todo o país. A modalidade permite que consumidores adquiram mercadorias de varejistas de Cidade del Este, na fronteira com Foz do Iguaçu, sem precisar atravessar a fronteira. A operação foi disponibilizada pelos Correios por meio do serviço Correios Packet, que realiza o transporte terrestre das encomendas entre o Paraguai e o Brasil. Inicialmente, duas lojas paraguaias estão habilitadas a utilizar o serviço. Para você que gosta daquelas comprinhas, não abre mão de economizar. Para mais detalhes, informações, acesse opovo.com.br. 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Já são 8 horas, 1 minuto. Que bom que você está aqui. Bora beber água? Então já aproveita. Pega a garrafinha, squeeze, beba água, se hidrata.
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8: Olá, excelente dia para você, manhã de quarta-feira maravilhosa, 19 de agosto. Já são 8 horas e 5 minutos. E aí, tá tudo bem com você? Que ótimo! Tô por aqui, te fazendo companhia sempre com o melhor da música. Abrindo os cearenses, tem a Melinha.

Aqui na Nova Brasil, você ouviu o som do Tim Maia. Não quero dinheiro, só quero amar. Bom dia, 8h15. Que bom que você está aqui. Já aproveita e já salva o nosso contato aí na sua agenda, no seu celular, no seu smartphone. 859-9112-2829, para você bater um papo aqui com a gente. De segunda a sexta, a partir das 6 da manhã, Nova Manhã, Fortaleza. Sempre ao som do melhor da música brasileira. E eu já aproveito para mandar um bom dia para Silvia Correia. Um bom dia também para Eliette Carvalho, César e Isabel Alves. Marcos Eloia, o Pedro Beal, o Ronaldo Mesquita. O Pedro Beal junto com a Kedma, Pedro Eduardo e Maria Fernanda. A Rosângela Brandão, o Márcio Alves, o Ferrugem. Bom dia para o José Acélio, a Ângela e a Márcia, direto na Pescara, na Itália. A Nilce Souza e o Luiz Raí, também nos dando carona. Muito legal. Muito obrigado a você pelo carinho e a companhia. Tá chegando Betânia, tocando em frente.

0: Nova Brasil, bom dia, 8h38.
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0: E para você que está circulando pelas ruas e avenidas de Fortaleza nessa manhã, se você tem alguma informação, você nos envia pelo 9912-2829. A gente já começa alertando também você que está vindo no sentido José Walter, São Cristóvão, Messejana, e há relato de um acidente logo na subida do viaduto sobre a BR-116. E isso tem gerado bastante congestionamento logo após a Lagoa do São Cristóvão, sentido Messejana. Se você puder, busque vias alternativas. Há relato também de trânsito bem movimentado nessa manhã na Avenida José Bastos e também João Pessoa. Os motoristas vão perceber fluxo intenso desde a rua Professor Costa Mendes, nos dois sentidos, há relatos de lentidão até as proximidades da Avenida Carapinima e 13 de Maio. Aproveita e compartilha a felicidade com a Nova Brasil. Ana Vitória. É tão...

Novo Brasil e o som da Luciana Mello, Prazer e Luz. Faltando 10 para as 9 agora. Que bom que você está aqui. 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Eu aproveito já para mandar um bom dia para o Rodson Gomes, nos dando carona, junto com a Regina, a Débora e a Laís. Excelente dia também para Rutiel Araújo, a Sivânia Lemos, a Cláudia Najara, o Eduardo Pimentel, a Gevônica Pétala. Bom dia para Adriana Lisboa e também a Vilmara Costa. A você ligado, um excelente dia.

0: E aqui na Novo Brasil, ao som de Fernanda Abreu, Você Pra Mim, a gente fecha mais uma edição do Nova Manhã Fortaleza. Muito obrigado a você pelo carinho e a sua companhia. Eu sou Marcos Vinícius, vou ficando por aqui. Conteúdos de Thaís Lustosa e coordenação de Wagner Mendes, o Vagão. A gente volta amanhã, a partir das 6 da manhã, para começar bem o dia junto com você, aqui em 106.5. Na sequência, você continua curtindo sempre o melhor da nossa programação.
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17: O uso descontrolado de inteligência artificial por funcionários virou a nova dor de cabeça das empresas. 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

0: Nova Brasil e Ana Carolina, confesso, a gente ouviu também Badi Assad e Seu Jorge, Vacilão, 9:17. 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
14: De volta com Marjorie este ano, você sempre será...

0: Nova Brasil, e esse foi sucesso da Legião Urbana. Tenho certeza que você cantou aí comigo, hein? A gente ouviu Eduardo e Mônica. Também teve Elba Ramalho, De Volta pro Aconchego, 9h37. 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
2: As empresas listadas na Bolsa divulgaram seus resultados referente ao segundo trimestre de 2026. E no setor financeiro, onde estão as empresas mais lucrativas, o pessoal geralmente vai lá e olhar o lucro líquido que esses bancos divulgaram. Mas tem um indicador que mostra muito melhor o resultado dos bancos, que é a sigla de ROI, que é o retorno sobre patrimônio, né, a sigla em inglês, indica mais ou menos a rentabilidade do banco, ou seja, quanto que dentro do patrimônio do banco se tornou o lucro. Então esse percentual, quanto mais alto, maior a rentabilidade desse banco. Pois bem, o BTG Pactual fefechou o segundo trimestre com um lucro de 5 bilhões e 100 milhões de reais. Já foi um lucro 22% maior do que 12 meses atrás. Mas o que impressiona é o ROI. O ROI dele conseguiu superar o ROI do Itaú, que é historicamente o banco mais rentável do país. Ou seja, apesar do BTG ter um lucro bem menor que o do Itaú, em termos de rentabilidade, ele conseguiu gerar mais retorno para os seus acionistas.
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0: De volta com Jorge Versilo, todo sempre.

0: Nova Brasil e o Djavan Sabes Mentir também teve Marisa Monte, Beija Eu.
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0: A gente destaca agora o som de Tim Maia, Lábios de Mel, lançada em 1979 no álbum Reencontro. A canção, escrita por Edson Trindade e Cleonice Aparecida, traz aquela atmosfera intimista e sedutora que só Tim Maia sabia criar. Com uma melodia suave que une o melhor da nossa MPB ao soul, a letra é um convite irrecusável ao afeto, à cumplicidade e ao romance, deixando qualquer correria do lado de fora.

0: Nova Brasil, e esse foi o destaque do nosso arquivo Tim Maia com Lábios de Mel.
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0: O Ministério da Fazenda suspendeu a operação de 14 sites de apostas ligados a 6 empresas por descumprimento de normas do mercado regulado. As medidas cautelares impedem as plataformas de receber novas apostas, mas os sites devem continuar acessíveis para que os usuários retirem valores disponíveis nas contas. A decisão também determina o cancelamento de apostas em andamento e a devolução imediata dos valores apostados. As bets suspensas são as seguintes: PixBet, Ganhei Bet, Bet da Sorte, 01, Esporte VIP, Energia, MMA, Bet VIP, Papi Games, Mega Aposta, Cabet, Multibet, RicoBet e BRXBet. Nova Brasil, faltando 4 para as 10. 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
2: As hepatites virais afetam milhões de pessoas em todo o mundo e muitas vezes evoluem sem causar sintomas, o que pode atrasar o diagnóstico. A hepatite é uma inflamação do fígado e pode ter diferentes causas, mas os tipos virais mais comuns são A, B, C, D e E. As hepatites A e E costumam ser transmitidas por água ou alimentos contaminados. Já as hepatites B, C e D podem ser transmitidas por contato com sangue e fluidos corporais contaminados e pelo compartilhamento de objetos com vestígios de sangue, como lâminas de barbear e alicates de cutícula. A prevenção inclui cuidados com a higiene, evitar a exposição ao sangue contaminado e manter a vacinação em dia.
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16: Manter uma garrafa de água por perto é um lembrete constante para se hidratar. A ingestão adequada de líquidos melhora o funcionamento do organismo, ajuda na concentração e evita dores de cabeça. Mesmo sem sede, beba água ao longo do dia. Seu corpo precisa desse cuidado diário para funcionar melhor.
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0: Nova Brasil FM, a gente ouviu Guilherme Arantes, Coisas do Brasil, também teve Fala Mansa, Mais um Dia de Sol, 10h16.
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18: Chocolate, uva, cebola, alho e o adoçante xilitol são tóxicos para animais. 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
0: Skank é uma partida de futebol.

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1: Nova Brasil, e esse foi Gilberto Gil, Andar com Fé. Também teve Vanessa da Mata e Ben Harper, Boa Sorte, Good Luck, 10h37.
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6: De volta com tudo que há de bom, Luísa Posse.

0: Nova Brasil, e esse foi Geraldo Azevedo, Dia Branco. A gente ouviu também Marina Lima para começar.
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0: Uma colisão entre um micro-ônibus e uma carreta deixou 23 mortos e 5 feridos na BR-373, nos Campos Gerais do Paraná. O acidente aconteceu na madrugada de hoje e, segundo a Via Araucária, concessionária responsável pelo trecho, os mortos são 21 adultos e 2 crianças. O micro-ônibus era da Secretaria de Saúde da Prefeitura de Imbituva e viajava sem carga no veículo. Nova Brasil, faltando 4 minutos para as 11, eu, Cláudia Nakazato, estou indo embora, mas quem já está por aqui é a Ana Pellicer. Um beijo para você e uma ótima quarta-feira. Tchau. 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

Bom dia, tudo bem com você? Ah, já estamos aqui, hein? Quarta-feira, 19 de agosto de 2026, meio da semana já, hein? E como é bom estar aqui com você, chegar com a sua companhia. Muito obrigada por você ter escolhido a Nova Brasil para fazer parte da sua vida nessa manhã, viu? Muita música boa, música brasileira de qualidade para estar aqui com a gente. Eu sou a Ana Pellicer e vamos juntos até as 4 da tarde, abrindo essa hora com Gal Costa, outra vez.

0: Nova Brasil com todas as canções. Lucas Félix teve também Natiruts, Andei Só, 11 e 18. 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

0: Nova Brasil com Barão Vermelho, vocais Cazuza, maior abandonado. Teve também Ana Carolina, nua, 11h38.
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0: Brasil, Titãs, Insensível, fechando essa hora, que teve também o Pedro Mariano com o João Sabiá, Até Parece Que Foi Sonho.
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0: Uma vacina experimental personalizada contra o câncer, desenvolvida pela Moderna e pela Merck, reduziu o risco de retorno do melanoma após a cirurgia, segundo resultados preliminares de um estudo de fase final. A vacina é produzida de acordo com as mutações genéticas específicas do tumor de cada paciente. O tratamento foi combinado ao imunoterápico Keytruda, já utilizado contra o melanoma. Mais que Moderna brasileira, 11h57, já, depois do intervalo, tem Sob Medida. A gente vai curtir uma hora de música direto, sem intervalos.
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22: Meio-dia, mais um minuto. Começando mais uma tarde aqui pela Nova Brasil, quarta-feira, meio da semana, hein? 19 de agosto de 2026, onde quer que você esteja, bem-vindo, bem-vinda. Que bom saber que você está aqui curtindo a Nova Brasil, ouvindo pelo rádio, pelo aplicativo, ou então pelo nosso site, novabrasil.com. Nessa edição do Sob Medida, a gente vai curtir o som da Adriana Calcanhoto, tem Seu Jorge, tem também Tim Maia e muito mais, abrindo muito bem com Reconvexo. Maria Bethânia.

Nova Brasil com Maria Gadu, Linda Rosa. Teve também Paralamas do Sucesso, Seguindo Estrelas. Meio-dia e 22. E a gente segue aqui pela Nova Brasil, curtindo uma hora de música direto, sem intervalos. É o Sob Medida. 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Dá tempo, hein? Bom, a gente continua aqui no Sob Medida agora com Seu Olhar. Seu Jorge.

0: Nova Brasil com Roberta Campos, todo dia.
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0: E agora aqui no Arquivo Nova Brasil, a gente vai recordar um clássico do Zé Ramalho, Garoto de Aluguel. Essa canção foi lançada no ano de 1979 no álbum A Peleja do Diabo com o Dono do Céu. A faixa nasceu dos tempos difíceis em que o artista viveu nas ruas do Rio de Janeiro antes da fama. Com poesia crua e direta, a letra retrata a solidão, a vulnerabilidade e o instinto de sobrevivência na grande cidade.

0: Nova Brasil fechando em alto astral essa edição de Sob Medida. Pedras que Cantam com Fagner. Teve também Nico Rezende, Esquece e Vem.
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0: Bom, muita gente ainda está na hora do almoço, hein? Ouça essa nota, quem sabe vai aumentar ainda mais o seu apetite. Do acarajé ao pão de queijo, do tacacá ao churrasco, a gastronomia também ajuda a contar a história e a diversidade cultural do nosso Brasil. E ó, uma matéria super especial no site da Nova Brasil reúne 17 comidas típicas que todo turista deveria conhecer para experimentar um pouco dos sabores do nosso imenso país. A seleção passa por diferentes regiões e inclui ainda feijoada, brigadeiro, baião de dois, bolo de rolo, que delícia, hein? Pamonha, vatapá e até a clássica combinação de pastel com caldo de cana. Gostou do assunto? Até aguei aqui agora. Bom, a lista completinha com a história e as características de cada prato você confere no site da novabrasil.com. Dá uma espiadinha lá. Agora faltando 2 minutos para 1 da tarde.
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0: Nova Brasil, para você dar o nome. Essa versão ao vivo na voz do Pedro Mariano. Teve também Chico César, Pensar em Você, 1h19.
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8: Coceira intensa, vermelhidão e perda de pelos podem indicar alergias a alimentos, pólen ou produtos de limpeza. Se o seu pet se lambe sem parar, procure um veterinário. O diagnóstico correto alivia o desconforto e garante o bem-estar do seu companheiro.
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8: O uso de celulares e computadores antes de dormir pode prejudicar o sono. A luz azul interfere na produção de melatonina. Tente desligar as telas pelo menos uma hora antes de deitar. Criar um ritual noturno tranquilo favorece um descanso mais profundo e restaurador.
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0: Nova Brasil com Luísa Posse, seu nome. Teve também Jorge Benjor com Yves Bruxell. Agora 1h39. 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
18: Amassar pãozinho é um instinto de filhote para estimular o leite materno. Quando adultos repetem o movimento, demonstram que estão felizes, seguros e extremamente confortáveis. É uma das maiores provas de afeto e confiança que um felino pode oferecer ao seu tutor.
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0: Nova Brasil fechando essa hora com Farol das Estrelas, na voz do Silva. Teve também Zélia Duncan com Alberto Continentino, Pontes no Ar.
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0: Uma nova opção para o tratamento da enxaqueca deve chegar às farmácias brasileiras no primeiro semestre do ano que vem. O novo medicamento foi aprovado pela Anvisa e poderá ser usado tanto durante as crises quanto na prevenção da enxaqueca episódica em adultos. Um estudo clínico, 59,3% dos pacientes que receberam o medicamento apresentaram alívio da dor após 2 horas, contra 43,3% entre os que tomaram placebo. O remédio, à base de rimegepanto, bloqueia a ação de uma proteína relacionada à dor e à inflamação. O preço ainda será definido pela Câmara de Regulação do Mercado de Medicamentos. Agora faltando 2 minutos para as 2 da tarde.
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0: TV também irá com a Pitch. Eu quero sempre mais. Agora 12h20.
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0: Nova Brasil pensando em você. Som do Mosca. Teve também Vanessa da Mata, ainda bem. 2h38. 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

0: Brasil assim que se faz. Luciana Mello, teve também Tim Maia, Primavera.
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0: Um eclipse lunar parcial poderá ser observado e acompanhado de qualquer região do Brasil entre a noite de 27 de agosto e a madrugada do dia 28, desde que o céu esteja aberto. Segundo a NASA, no momento máximo, 93% da Lua estará mergulhada na sombra da Terra. Pelo horário de Brasília, a fase parcial começa às 11h33 da noite e o auge será à 1h12 da madrugada. O fenômeno poderá deixar parte da Lua com tons avermelhados ou alaranjados. E olha, preste atenção, não será necessário usar telescópio nem óculos especiais. O eclipse poderá ser observado a olho nu. Legal, né? Nova Brasil, agora 2h57.
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8: Até quando esperar a plebe ajoelhar esperando a ajuda de Deus? Essa pergunta foi feita há 40 anos e tornou-se um dos versos mais famosos do rock nacional. Ela está na faixa Até Quando Esperar, do disco Concreto Já Rachou, da banda punk Plebe Rude. Esse clássico nacional está completando 40 anos e ganhando uma edição luxuosa em vinil e um documentário inédito com Felipe Seabra e André X comentando faixa a faixa do disco. Tem ainda um clipe inédito de Até Quando Esperar, com participação de Herbert Viana na voz e guitarra e Jacques Morellenbaum no cello. Produtor do disco original, Herbert Viana foi quem sugeriu a introdução com o cello e Felipe, de cara, não gostou. Mas quando ouviu o resultado, viu que tinha uma pérola na mão. E era isso mesmo. Passado tantos anos, o Concreto Já Rachou segue atual em som e mensagem.
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0: Nova Brasil, será que eu tô gostando dela? Tuca Oliveira teve também um Alceu Valença, Tropicana, 3:17. 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
3: Se o cão destrói objetos ao ficar sozinho, pode ter ansiedade de separação. Acostume-o com saídas curtas, use brinquedos interativos e evite festas na chegada ou despedida. Agir com naturalidade ajuda o pet a entender que sua ausência faz parte da rotina normal da casa.
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4: Há 10 anos, a gravadora Biscoito Fino lançava um CD que reunia 4 músicos que pareciam diferentes demais em suas histórias. Mas o resultado mostra que eles tinham mais em comum do que imaginávamos. Dobrando a Carioca, registra o encontro de Zé Renato, Jardes Macalé, Ginga e Moacir Luiz. Nesse quarteto tem o ouro da MPB, do tropicalismo ao samba ao jazz. Bem informal, o show mostra essa turma trocando repertórios com seus violões e se divertindo junto com a plateia. Só para apontar alguns destaques de Dobrando a Carioca, o repertório tem os clássicos Catavento e Girassol, de Ginga, e Vapor Barato, de Jardes Macalé. Quem diria que daria certo juntar Jardes, Ginga, Moacir Luiz e Zé Renato? Pois é, deu muito certo.
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5: Comer devagar e mastigar bem os alimentos facilita a digestão e aumenta a sensação de saciedade. Quando você se alimenta com pressa, pode consumir mais do que precisa. Preste atenção ao sabor, à textura e ao aroma da comida. Esse hábito simples melhora sua relação com a alimentação.
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0: Duncan, teve também o Zé Cabaleiro com Flor da Pele, 3h39.
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2: Duas empresas brasileiras entraram na lista das 100 startups de inteligência artificial mais promissoras do mundo, elaborada pela consultoria CB Insights. A Taco e a Enter garantiram o Brasil como o único representante da América Latina no ranking global.
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0: Eida.
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0: Agora a gente vai recordar um dos maiores clássicos do Guilherme Arantes, Planeta Água. Essa canção foi lançada nos anos 1980, após conquistar o segundo lugar no festival MPB Shell, com imensa aclamação do público. Nasceu no piano em questão de minutos, viu? Com sua poesia envolvente sobre o ciclo dos recursos hídricos, a faixa se transformou em um verdadeiro hino atemporal sobre a preservação da natureza e a memória afetiva do nosso país.

0: Nova Brasil com roupa nova, sapato velho. Teve também a Luísa Posse, Me Faz Bem.
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0: 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Agora 3h57, eu sou a Ana Pelicerto, indo nessa. Claro, sempre agradecendo o carinho da sua companhia. Fique bem, cuide-se bem. Excelente tarde de quarta-feira para você. Volta amanhã a partir das 11 da manhã. E já já você fica na boa companhia do Júlio César. Um beijo e até amanhã.
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6: Mais que moderna brasileira, muito boa tarde, 4:03, começou o Sob Medida com eles, Zé Ramalho, entre a serpente e a estrela.

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Um grande amor do passado se transforma em aversão.

0: Nova Brasil com Ana Vitória, me abraça.
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0: 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Agora 5 para as 5. 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
3: As hepatites virais afetam milhões de pessoas em todo o mundo e muitas vezes evoluem sem causar sintomas, o que pode atrasar o diagnóstico. A hepatite é uma inflamação do fígado e pode ter diferentes causas, mas os tipos virais mais comuns são A, B, C, D e E. As hepatites A e E costumam ser transmitidas por água ou alimentos contaminados. Já as hepatites B, C e D podem ser transmitidas por contato com sangue e fluidos corporais contaminados e pelo compartilhamento de objetos com vestígios de sangue, como lâminas de barbear e alicates de cutícula. A prevenção inclui cuidados com a higiene, evitar a exposição ao sangue contaminado e manter a vacinação em dia.
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5: São quase 30 anos de carreira em que Tereza Cristina tornou-se um dos nomes mais populares da música brasileira, principalmente do samba. Nesse tempo, ela já gravou discos dedicados a Paulinho da Viola, Noel Rosa, Cartola e interpretou muitos outros nomes. Agora, em 2026, ela lança o primeiro disco inteiro de compositora. O nome do álbum é Tudo Que Eu Tenho e o primeiro single é Quando a Onda Passar, que já foi lançada nas plataformas digitais. Esse single de estreia tem produção e arranjos de Pretinho da Serrinha. Tudo bem que Tudo Que Eu Tenho é o primeiro álbum de compositora de Tereza Cristina, mas é bom lembrar que ela já tem algumas composições gravadas. Tem inclusive parcerias com Zé Renato, Arlindo Cruz, Mosquito e outros.
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8: 5 e 1, este é Guilherme Arantes. Lance Legal.

0: Nova Brasil, encontro de Seu Jorge com a Marisa Monte. Quando chego, fique na sintonia. Já já Nova Brasil em campo com o Weber Lima e o seu timaço de craques na rede Nova Brasil FM. Mais que moderna, brasileira, 5h25, ótima tarde pra você.
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9: Um dos encontros mais importantes da música brasileira completa meio século este ano. A ideia era comemorar os 10 anos de carreira de Maria Bethânia, Gal Costa, Caetano Veloso e Gilberto Gil, embora essa data não fosse exata para nenhum deles. Pois foi em 24 de junho de 1976 que eles estrearam uma turnê juntos no Palácio das Convenções do Anhembi, em São Paulo. Caetano foi o diretor-geral, enquanto Gil fez a direção musical. Juntos, eles apresentaram canções novas, regravações e uma bela homenagem a Rita Lee. O espetáculo Doces Bárbaros foi lançado em disco duplo naquele ano e ainda hoje é uma maravilha. Rendeu ainda um delicioso documentário, hoje disponível no Globoplay. Uma curiosidade, a turnê acabou sendo cancelada após algumas apresentações quando Gil foi detido por porte de maconha. Que tempos aqueles, hein?
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10: O uso excessivo do celular pode causar tensão no pescoço e nos ombros. Faça pausas para alongar suavemente a região, movimentando a cabeça de um lado para o outro. Ajustar a altura da tela também ajuda a evitar dores. Pequenos cuidados previnem desconfortos futuros e melhoram sua postura diária.
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0: A Nova Brasil. Oi, chegamos, estamos de volta aqui na Nova Brasil em Campo. Mesa de áudio é do Eric Lutiani, temos aqui o JG, temos Edmilson Marcel pra gente falar daquela derrota horrorosa ontem do Ceará e do jogo do Fortaleza logo mais. Vamos lá, começa com Edmilson Marcel. Tudo bem, Titi? Boa tarde.
1: Boa tarde, torcedor, muito boa tarde, os colegas que estão aqui. Mas eu vim raciocinando ali, hoje no futebol cearense existem duas realidades, tá certo? Duas realidades. Uma realidade indica para o Fortaleza com foco na volta à Série A do 2027.
0: Certo.
1: Na outra realidade existe o foco do Ceará
0: para não cair.
1: Fuja da Série C, fuga da Série C 2007. Enquanto Fortaleza briga pelo acesso, o Ceará luta desesperadamente para não cair da competição. A que ponto levaram esse alvinegro famoso?
0: JG, tudo bem? Boa tarde.
2: Boa tarde.
3: J. Egito.
2: Boa tarde a você, Bosco, ao Érico, nosso Edmilson, aí o torcedor que está ligado, antenado aqui no Nova Brasil em Campo. Ceará mal escalado, Ceará sem criatividade, Ceará não marca, Ceará mais uma vez decepcionou seu torcedor. Jogo fácil de ganhar, porque o Náutico é ruim.
0: Quem foi aquele cara que perdeu o cara?
2: O
0: que perdeu
2: Ceará,
0: aquele
2: foi
0: gol?
2: O Renzo.
0: Tirou de cima da linha o zagueiro.
2: Foi o Renzo.
0: Raiva que deu.
2: De cabeça, não é isso? Então, o Ceará, para ficar ruim, tem que melhorar muito, muito. E aí você agora tem um problema do goleiro que se machucou, a gente não sabe se ele vai voltar no próximo jogo.
0: Mas esse goleiro que entrou aí,
2: também, eu ia falar sobre isso, jogou bem, estava muito atento.
0: Matheus, né?
2: O Matheus Nogueira. E vamos aguardar. Agora, o time foi muito mal escalado. Por exemplo, você tirar o lateral direito para botar o Mugni, as substituições também foram erradas, em momentos errados. Então,
0: o Daniel Paulista está pior do que o outro.
2: Tá, o time, eu fico prestando atenção, a gente fica trabalhando na transmissão e fica prestando atenção. Nenhum time, se você for na Vila Manuel Sátiro jogar uma pelada lá, entendeu? Jogar um racha lá.
0: Respeite a Vila Manuel Sátiro.
2: Não, eu tô falando porque eu andei jogando por lá, dei aula lá muito tempo atrás.
0: Aí, viu?
2: Então, você domina a bola, toca ali, empurra a bola na diagonal, empurra a bola na vertical, faz um lançamento. Você não vê um jogador do Ceará fazer um lançamento da lateral lá na ponta. Não vê. E quando faz, erra.
0: De quem é a culpa?
2: Do técnico e também... Coitado, o técnico chegou, já recebeu esse material aí. E o material que chegou também é ruim, é péssimo, é de péssima qualidade o material que chegou. Então, mas com esse material que ele tem aí, ele não está sabendo, porque quando você escala um time e que você tem aqueles jogadores que são piores do que os que estão ali, e ele escala aqueles que são piores, aí a culpa passa a ser dele. É, passa a ser dele. Passa a ser dele. Tem hora que a gente fica até sem saber o que falar.
1: Eu fico chateado, né, Jota?
2: Eu fico chateado porque a gente tem que torcer pro nosso futebol.
1: É verdade, pra dar alguma coisa certa,
2: pra
1: né?
2: Pra dar alguma coisa certa, cara. Você insiste, cara. Você insiste com uma coisa que não tá dando certo. Né? Eu vou fazer.
1: Não tem alternativa. Ele não. A cabeça dele é que não tem alternativa. Mais do que isso.
2: Deixa eu te falar uma coisa. O garoto, o Aloísio, quando entrou.
0: Deixa eu cumprimentar aqui, porque deixa eu cumprimentar aqui o Érico Lutiano.
1: Ele entra na briga.
2: O Érico já chegou.
0: Você esticou o assunto aí e não deu tempo pra eu chamá-lo.
1: Entra na briga.
0: Tudo bem? Boa tarde, Érico.
4: Muito boa tarde, Bosco, muito boa tarde, Edmilson, Jotão, a todos os ouvintes da Nova Brasil, aqui já ligados com a gente. Hoje, jornada grande, viu, Bosco? Depois daqui, já tô adiantando que o nosso ouvinte vai ficar com a gente das 17h30 até as 22 horas hoje, porque tem Fortaleza e São Bernardo já junto com o nosso programa. E se você quiser que eu fale sobre o Ceará, não vou falar agora não, porque quando eu começar aqui eu não paro mais não, viu? Eu anotei aqui quase 72 laudas itens de coisa ruim para falar sobre o Ceará, viu, Bosco? Porque hoje é dia de escatitar, tá? Eu vou começar logo falando sobre...
0: Olha,
4: a gente está falando aqui sobre culpas de jogadores e técnicos. O maior culpado se chama diretoria. E ponto final.
0: Bem cedinho eu recebi uma ligação da minha mulher, ela dizendo assim, Vixe, rapaz, tu não tocou no resultado. É porque o Ceará perdeu, né? Então, vamos mudar de assunto.
4: Já deu bandeira.
1: Né? É novidade, né?
0: Rapaz,
1: a propósito, Bosco, eu vim até pensando de casa, eu vim pra cá no carro, eu digo, olha, o Ceará tem dois titulares. O técnico do Ceará, o Daniel, ele não conseguiu definir ainda nada do time, certo? Ele tem dois titulares, um é o goleiro Richard, uhum, e o outro é o atacante Lucas. Esses aí são sagrados. Quando ele começa a distribuir as camisas, eu acho que ele chega, tá, Richard está aqui uma, Lucas está aqui a outra, agora eu vou procurar quem é que vai para as outras posições. O que é que o Lucas fez até agora?
4: Ele ontem...
1: Olha, nós estamos no oitavo mês do ano.
0: Concordo.
1: O Lucas fez um gol só, mas é titular.
0: Outra coisa, para mim que era para ser titular, porque já mostrou que serve para isso, é o Júlio. E aí ele coloca o cara lá no segundo tempo.
2: É porque, o Bosco, o técnico, ele é que dá o treinamento, ele é que ministra o treinamento para os jogadores. E ele é que sabe a condição desse atleta, daquele e daquele. A condição do gramado.
0: É, ele... Não é isso não.
2: Não, é assim.
0: É não.
2: O Júlio
0: tem que botar em campo, é aquele que rendeu mais no jogo passado.
2: Por exemplo, no penúltimo jogo.
0: Quando o Érico não tinha.
4: Vou falar pra você. O Júlio, jogando pelo sub-20, pelo time de base, ele disputou a copinha e dos 10 jogos que ele disputou, 9 foi na chuva. Por que que ele não pode jogar na chuva?
2: Não, ontem? Você não tá entendendo.
4: Não tem desculpa.
0: Por exemplo, eu vou explicar só aqui. Você... Quando o Érico Luthier não tinha escala, tu não fica com raiva, não?
2: Não. Não. É que é? Não, pelo contrário. Né?
4: Eu vou falar.
2: É. Eu vou é passear.
4: Não existe
2: justificativa. Eu agora vou sair alguma da escala, entendeu? Vou vir 2 dias por semana.
4: Não existe justificativa nenhuma pra você escalar Luca e Renzo ao mesmo tempo.
0: Assista aí que aí vem 2 dias da semana.
4: É. Renzo.
1: Eu acho que o Luca, você não tem lugar pra escalar. Cara, nós estamos no mês de agosto, findando o mês de agosto, não é isso?
0: É.
1: Estamos no mês de agosto, findando?
0: É.
1: É o mês 8 do ano. O Luca fez um gol esse ano.
2: Deixa eu te
1: falar. Isso ali é um desafio. Isso ali é um desafio que ele está fazendo com a cara do torcedor. Vocês são os abestados. É isso que o Daniel está dizendo.
2: Então
1: são os abestados. Porque eu boto esse cara aqui e porque ele é meu protegido. Não joga porra nenhuma. No entanto, ele vai jogar porque quem quer sou eu.
4: Calma, a pressão.
1: A verdade é.
4: A pressão.
2: Olha as lentes dos olhos. Vocês não estão na rádio da chama do Ipu, não.
4: Aqui não está, não.
2: Da cachoeira, não, viu? Ao respeito.
4: Apressão.
2: Agora você.
0: Depois vem a reclamação aí.
2: Você pra fazer gol, o centroavante pra fazer gol, a bola tem que chegar, entendeu?
4: Por que o Renzo não fez aquele gol? A bola não chegou na cabeça dele, não?
2: Aí foi ruindade.
4: Ah, então pronto. Então não diga que a bola não chega. A bola chega.
2: Uma
4: agora
2: chegou.
4: Agora os atacantes.
2: Em 900 não... bolas
4: negativo,
2: chegou.
4: Negativo, chega, a bola chega. Entendeu? Agora nossos atacantes são incompetentes. Se você contrata um cara.
2: Não, que eu durante não estou defendendo.
4: Mas é. Você está tentando tirar a culpa do Daniel Paulista. O Daniel Paulista não conhece o elenco e não sabe formatar elenco algum.
2: Agora, não, eu não estou tirando a culpa dele, não. E eu também, eu achei que ele não sabe. Porque, olha, tem um jogador ali no grupo que ele merece ser titular, chama-se Matheus Araújo.
0: Também.
2: Lá atrás.
0: Concordo.
2: Quando tinha aí o técnico Moza, ele fazia um gol. Quem fazia os gols era ele, o Matheus Araújo. E de repente o cara foi sacado.
4: O Matheus Araújo, ele foi titular do Campeonato Cearense. Ele era artilheiro do time durante o Campeonato Cearense. Começou a Copa do Nordeste, teve a lesão. Depois que voltou da lesão, nunca mais entrou como titular. É. Sempre veio.
2: Ontem,
4: como
2: quando reserva. Entrou, quase fez um gol. Entendeu? A bola.
1: E o Lucas já entrou.
4: Eu também quase nasci rico.
1: 25 vezes, não fez. Fez um gol no ano e é o grande protegido.
2: Então procura um pra estar lá.
1: Eu botar qualquer um. Botar qualquer um, bota esse. Bota o garoto.
4: O problema, sabe o que que é? É porque o torcedor, o Daniel, o Mose, enfim, todo mundo engessou num 4-3-3 que não tem mais variação. 3,
2: não,
4: e não pode jogar no 4-4-2, não. Não pode jogar no 3-5-1, não. Pode. Enfim, pode, tem várias variações.
1: Mas
4: agora,
1: o problema é que se ele for botar no 3-5-1, ele vai botar o 1.
4: Se eu tenho um Pustema lá na frente que não faz gol, que é o Luca, aí eu tiro ele e boto um outro Pustema, que é o Renzo, que não faz gol. É. Aí eu boto o Endo, outro Pustema que não faz gol, eu improviso o outro. Boto o Júlio, boto o Mel, boto o Vina como falso 9. Mas eu não vou insistir. com dois
2: nomes. O que o Daniel tem que fazer é trabalhar o sistema defensivo.
4: Ele tem que fazer
2: trabalhar estudar. O sistema de meio campo. O sistema defensivo do Ceará é aquela coisa que o gato enterra. E é a pior coisa que o gato enterra. Você está entendendo? Porque eu queria saber, alguém do Ceará, por que é que o Rafael Ramos é titular da lateral direita? Me diga.
4: Não, porque ontem ninguém pode falar nada, porque ontem eu acho que o Rafael fez uma das melhores partidas dele e o Daniel...
2: Ele não fez pra você nada, ver, pra por você acaso ver, ele estava dentro do gol não, quando a bola bateu nele.
4: Para você ver como o técnico ele está totalmente perdido. Ontem a menor culpa foi do lateral direito e foi o único que ele sacou. O lateral esquerdo, que deixou todas as bolas nas costas, era uma avenida no lado esquerdo, foi o único que não saiu. Ou seja, o técnico está mais perdido que sete tiroteios. Se botar o Bananais, é melhor que ele. Bananais, Batatais, é tudo com banana.
1: Está complicada a situação dele. Ele parece que não, ele só enxerga o Luca. Bom, tem que ter um lugar pro Luca. Tem que ter um lugar pro Luca. Eu acho tanto.
2: Vai é ser igual aqui na rádio, não tem que ter um lugar pra você?
1: Eu tenho o seu, tenho o do Bosco, tenho o do Coronel. Tudo isso é lugar. Agora, lugar aqui entram os melhores. Lá entram os apaziguados pelo técnico Daniel.
2: Pois é, Paulista. Tá estreitando a coisa, entendeu? A estrada tá estreitando, a gente tá chegando, tá funilando. A gente, o Ceará, daqui no dia 11 de setembro, a janela vai fechar. O Ceará não tem dinheiro para contratar. Eu ouvi, eu não gosto nem de ficar assim ouvindo, mas o técnico deu a entender na entrevista que o Ceará não tem dinheiro para contratar, e não tem mesmo, e que jogadores não estão querendo vir para defender o Ceará nesse momento.
1: Vamos lá. Nem querem vir e nem estão querendo jogar os que estão aqui.
4: Boa, vamos lá sobre dinheiro para contratar. O Ceará começou o ano contratando Mozart, Alex Silva, Juan Alano, Fernando, Jorge Meire, Mateuzinho, Júlio César, Ronald, Wendel Silva, Luiz Otávio, Sanches e Gustavo Prado. Certo? Nós estamos contando aí cerca de, deixa eu ver aqui, 2, 4, 6, 8, 10, 12 jogadores. Chega no meio do ano, aí isso sem contar, obviamente, os jogadores que ainda tinham um contrato. Chega no meio do ano, ele manda 9 embora. Ou seja, já começou a gestão pífia dessa diretoria, que parece que ele pegou o pessoal lá do Instituto dos Olhos, do Instituto dos Cegos, botou os dois olheiros do Instituto dos Cegos para ir atrás de jogador, né? E aí você vai e manda 9 embora. Aí me diz aqui, o Ceará não tem dinheiro para contratar. Vamos lá, janela no meio do ano. Nico Ferreira, Lucas Mugni, Pavani, Lenny Lobato, que nem estreou ainda, Matheus Nogueira, Brian Borges, Sávio e Renzo. Ou seja, dinheiro tem. Ou então estão comprando fiado e pedindo troco.
2: Eu tô achando que estão comprando fiado.
4: Pois é. E eu tenho medo, Jota, sabe de quê? No dia que essa conta chegar. Para quem e quem vai estar na frente do Ceará para pagar essa conta? Tá? Sabe por quê? Porque eu, como um torcedor do futebol cearense, e aí, independente de Ceará, Fortaleza, etc., não quero ver o time do Ceará ou o time do Fortaleza, quem quer que seja, acabar como está acabando, como acabou o Santa Cruz.
2: Verdade.
4: É isso. E é para esse buraco que o Ceará está andando. É para esse buraco. E sabe qual é a solução lá em Porangabuçu? É chegar o Mágico de Oroz, tal de Robson de Castro, que acha que vai bater a varinha de condão e todo mundo vai aprender a jogar bola e todo mundo vai...
2: Mas tem gente falando, e é verdade, que ele, quando estava na presidência, o Ceará estava bem financeiramente, entendeu? Ele pagava tudo
4: Ele saiu por hobby, entendeu? Ele saiu, não foi por pressão não, ele saiu porque ele quis passar. Não, ele saiu
2: passar.
4: Por
2: pressão,
4: mas... Pois é, se ele saiu por pressão, porque não tava andando.
1: Saiu porque, mas... saiu porque o time caiu.
2: É, o time caiu.
0: Vocês estão falando, o presidente João Paulo só vai deixar o Ceará quando terminar o mandato dele, que é o final do
1: Zé. Ele foi eleito para isso, ele foi eleito para acabar com o Ceará, não. E ele tá acabando. Ele não foi eleito para isso, não.
2: Não, tô falando para cumprir o mandato dele.
1: Mas ele, pois é, mas o que ele tá fazendo não é cumprir o mandato, não. Ele tá acabando com o Ceará. Tá levando o Ceará para uma grota, para um abismo, para um desastre, quer disputar a Série C, e quem sabe daí para a Série D, ou sem série, é um minuto.
4: E ainda me faz um planejamento, né, bastante inteligente, para não dizer o contrário, de tirar o time, tomar um pau do Cuiabá, né, tomou outro pau do Náutico, e pega o jogo que era do PV e bota no Castelão. Para ter o quê? Só prejuízo, porque no Castelão...
1: Mas aí tem justificativo.
4: Qual é?
1: Ele, pelo menos lá no Castelão, ele vai Fica mais distante.
2: É verdade.
1: Mais distante. Entra lá pela escadinha, pelo elevador. Se e vai no castelão, se ele aparecer, a turma engole ele.
4: Fica na social ali, a torcida fica muito pressão, ele não vai pro estádio.
1: Pode ter certeza.
4: Não interessa um milhão de gastos.
2: Aí, voltando aqui, aí o Ceará contrata mal, porque contrata o Renzo, o Renzo não estava...
1: O Renzo tem a razão dele, me permita ele contar. O Renzo tem a razão dele. Ele diz, por que que eu vou me esforçar, vou me treinar, vou me entregar... Aí quando chega na hora, não, o queridinho dele é o Luca, então eu não vou entrar nessa briga, não.
2: Esquece isso aí.
1: Não esqueço, não. Porque quem tá pagando o pato é o Ceará.
2: Não, eu tô falando assim, você vai, cadê o Renzo? Chega lá, não faz nada. E quando foi contratado, não tava jogando. Todos os jogadores que o Ceará contratou, o Mugni, entendeu? Ele, tudo bem, que ontem ele foi escalado numa posição.
1: Não, ele não foi escalado na posição, porque você não prestou atenção.
2: Ontem ele foi escalado, mais na frente.
1: Ele tirou um volante, botou lá pra lateral direita.
2: Sim. Não, ontem ele foi escalado numa posição de 10.
1: Né? Isso, pois é.
2: Ontem foi. Mas no jogo anterior. Você não pode pegar um jogador que leva 10 dias pra sair da área e chegar no meio-campo. Como volante, você não pode.
1: Mas não é carroça. Não pode.
2: Ele é um jogador técnico, então você tem que escalar ele. Quando escalar, nada contra o rapaz também. Ele não pode ser titular do Ceará. Ele não tem futebol para ser.
4: O bom é o seguinte, é o Ceará. Calma.
1: Não tem nenhum melhor que ele.
4: Calma que a solução dos problemas do Ceará vai chegar. É o atacante do CSA lá, o trato que o Ceará fez com o todo poderoso CSA Manchester City e CSA para só liberar o Neymar Júnior deles depois que acabar a Série D, para você ver a importância que estão dando para
1: o
4: Ceará.
1: O cara vai dizer, eu vou para um barca furada dessa.
4: Não, mas o cara tá na Série D.
1: Ele
2: tem que vir. O Ceará tá abrindo uma porta para ele. Entendeu? Tá abrindo uma porta. Ele
4: tá tão preocupado.
1: Fechando é a conta bancária dele.
2: Não. Ele tá vindo pro time grande.
1: Que conversa. Foi grande. Ele tá indo pro time que tá ruim pra Série C.
2: E o Ceará, se esse cara fizer gol assim mesmo, como estão dizendo aí...
1: Vai na Série D.
2: O Ceará tá fazendo um bom investimento.
4: Série D até o bolso faz gol.
2: Porque daqui a pouco ele chega aí, dispara a fazer gol aí no Ceará. E o Ceará é o dono do passe.
0: Eu fui jogador do Empurro.
4: Eu sei disso.
0: Eu joguei no Marruá.
4: Jogou de Teimoso.
1: Flamengo. Marruás, já pensou? Marruás. Ah, meu Deus.
0: Lá do Pires Ferreira junto com o Empurro.
4: De quê? De Teimoso.
2: Marruás é coisa de fazenda, viu, Bosco?
0: Pois eu joguei, lá.
4: Marruá é viatura.
0: Joguei no Flamengo do Marruás, joguei na seleção do Empurro.
4: Paulo Cameiro, mas.
0: Agora deixa eu ler aqui, vocês estão brigando, né? 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
4: Vai para o destaque, não?
0: Vamos ao destaque do Ceará com o Luciano Filho. Fala aí, Luciano.
4: Aí você me quebrou.
5: Técnico Daniel Paulista tem então somente 33% de aproveitamento no comando do Ceará, com 2 vitórias, 2 empates e 4 derrotas. E cabe a pergunta: será que ele vai pedir para sair, hein?
6: Não, isso não passa pela minha cabeça. Eu acho que a gente sabe como funciona, né, a realidade do futebol brasileiro.
5: Daqui a pouquinho você acompanha na íntegra esta matéria. Destaques do Ceará, Luciano Filho, Nova Brasil FM, a Rádio Classe A do futebol cearense.
0: Vamos agora com o destaque do Fortaleza, que joga daqui a pouquinho contra o São Bernardo. Vem o repórter Wesley Lopes.
4: Com mais de 12 mil torcedores confirmados, Tricolor de Aço recebe essa noite na Arena Castelão o São Bernardo em busca de seguir vivo na luta pelo acesso. Essas e outras informações você confere daqui a pouco na Nova Brasil em Campo, equipe apaixonados pelo futebol.
7: Lateral direita, me diga. Não, porque
0: o Evandro Soares agora traz a manchete do Floresta.
8: Olá, amigos, sintonizados na Nova Brasil FM. Com o Ferroviário já desclassificado na Série D, quem vem lutando na Série C é o Floresta Esporte Clube, que vai encarar o Volta Redonda lá no Rio de Janeiro, em busca de entrar no G8 e disputar uma das vagas para a Série B do próximo ano. Daqui a pouco eu volto com mais informações do Lobo da Vila. Evandro Soares, agora na Nova Brasil FM.
0: Tá aí. As manchetes do programa, a gente já debateu, já são 5h50, daqui a pouco tem o jogo do Fortaleza com o comando do Kleber Tubarão, ao lado do Júlio César, do Érico Lutiani,
4: do
0: Wesley Lopes,
4: Felipe Moura
0: também,
4: isso.
0: Dentro da jornada esportiva, para esse jogo. A jornada esportiva vai começar a que horas deles aí?
4: 19 horas. Acabou o Nova Brasil em Campo, já começa a jornada esportiva.
0: Foi bem, então pronto. Vamos bater recorde de audiência de novo aí com a Nova Brasil em Campo, com o Kleber Tubarão comandando a jornada esportiva. 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
4: Bosco,
0: diga lá.
4: Bosco, hoje ainda tem ainda a continuação desta rodada da Série B. E aí o Ceará, depois da queda, pode vir o Coice.
0: Sim.
4: Porque hoje nós temos também às 19h30, jogando por essa 23ª rodada da Série B, Avaí e Sport. Se o Avaí vence a equipe do Sport dentro de casa, que não é difícil, apesar do Avaí estar na zona de rebaixamento, mas vem em franca recuperação, o Ceará entra na zona de rebaixamento. E eu acho que é aí onde ele quer ficar.
0: Não, perfeitamente. É onde ele merece estar.
4: Exato. Ah, então, o Avaí vencendo hoje o time do Sport. Olha só aonde chegou. A situação que chegou, viu, Titi? A torcida do Ceará tem que torcer para o time do Sport hoje. Porque senão, entra na zona.
1: Pois é. Mas o plano, o projeto, passa por uma nuvem de problemas. Tá certo? Porque alguém sabia que com o nível de contratações que está sendo feito das contratações, iria chegar uma

0: não estão ajeitando, não estão conseguindo
1: quais foram os dois
0: fazer isso? Com que a equipe. Não,
1: será que só teve Paulista dois treinadores?
0: E o Mozart.
1: Isso, tá.
0: Pronto, eu tô falando deles dois.
1: Pensei
0: mesmo
1: que você estivesse falando do Batatais aí.
0: Não, eu tô querendo dizer que os treinadores não estão acertando, rapaz. O time do Ceará, você vê que tem boas peças aí, embora tenha ido um bocado de gente aí, mas dá pra fazer uma série boa e boa. Só que não tá acertando as modificações.
1: Eu não sei,
0: as substituições, as posições.
2: As escalações. Trazer um... Pode ser tudo isso, mas pode ser também bolso. Hã? Pode ser o bolso. Porque tem jogador ali.
3: Me garantiram.
2: Você vê claramente.
0: Pessoa desmotivado.
2: Tá nem aí.
0: Desmotivado.
2: Eu nunca vi um time tão desmotivado, tão sem interesse, tão atirado na partida, como eu vi o Ceará
3: ontem. Teve um cidadão ontem que me falou, e ele conhece bem o negócio, disse que o Ceará não está devendo não aos jogadores.
2: Não, é só atrasado o salário.
3: Não está atrasado não.
0: Não, ninguém
3: pode dizer. Segundo ele.
0: Ninguém sabe, ninguém pode dizer, porque ele não sabe.
3: Não, mas ele sabe, esse cara que me falou sabe.
0: Então não está atrasado.
3: Ou então ele está mentindo para mim, mas eu não acredito que ele esteja mentindo não, viu? Você está me ouvindo agora, eu sei que você está me ouvindo. Vocês sabem quem é.
0: Não sei não.
1: Quando você verifica, você faz um estudo mínimo. E hoje nós temos aí o advento do tal da IA, né, da inteligência artificial, que você consegue fazer um dossiê de um jogador em menos de um minuto. Matemática, pura e simples. Você chega na IA e fala assim, ó, bem simples, texto bruto. Me indique aqui os indicadores, né, do jogador tal durante o ano. Aí o IA vai fazer tudo, ó. Um relatório completo. Chutou tantas bolas, fez tantos gols, tantos tempos de. Ou seja, nem mais trabalho se tem hoje. É. Nem mais trabalho.
2: Agora, será que a IA chegou lá no Ceará?
1: Eu não acho que não. Acho que tá na datilografia lá. Tá na Oliver.
3: Essa IA aí tá errando muito, viu? No último jogo, lá o público lá botou quase 30 mil.
1: Não, mas IA não faz cálculo de público.
3: Mas já no finalzinho do jogo.
1: Não, mas IA não faz cálculo de público. Mas não
2: foi alguém maldosamente que colocou.
1: É. A IA ela busca informações que
3: pois
1: estão
3: dentro. Pois buscou lá a informação lá dentro da.
1: Como é que ela não contou? Alguém publicou mais de 30 mil e ela só fez captar de quem publicou. Quem errou foi quem contou. Não foi a IA que tirou da cabeça dela. Agora sim, alguém pode ter pedido uma média? Pode ter pedido. Olha, de todos os
0: jogos. Eu posso pedir uma pausazinha para o senhor fazer um intervalo aí? Ou então faça um intervalo gravado que a gente volta já já aqui na Nova Brasil em Campo.
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0: galera, Nova Brasil em campo, não tem pra ninguém, sou eu. Daqui a pouco tem o jogo do Fortaleza, Kleber Tubarão, ao lado de Érico Luciani, de... Deixa eu me lembro aí da turma toda aí.
1: O Felipe Moura e Wesley Lopes.
0: Wesley Lopes e toda a equipe que narra Fortaleza. Tá misturado aí, né? Porque tem Felipe Moura.
1: Ah, tá, é todo mundo aqui. Certo, é todo mundo, torce todo mundo.
0: É, aqui não tem mais essa coisa.
1: Futebol cearense. Futebol cearense. Inclusive até o Florestinha entrou na nossa jornada aqui.
0: Já a coordenação é desse rapaz do Isaac, está aqui. Titi é o
2: vice.
0: É o vice, é coordenador.
1: Titi é o coordenador e eu sou o secretário.
0: O Jotão aqui é o coordenador de programação. E eu aqui só ouvindo vocês aqui.
2: É o pagador, é o pagão. É. Dá um valor a pizza de carne moída, eu nunca vi, viu, Jota?
0: Quem? Deus me defenda de comer mais aquilo. Pelo amor de Deus. 18 horas, 1 minuto. Vamos lá. Em nome do Pai, do Filho e do Espírito Santo, é hora do Ângelus. Hoje é quarta-feira, gente.
2: Sei que você gosta, viu, Bosco? A Fórmula 1 divulgou hoje a equipe que vai atuar no próximo ano. Já estão acertados. E o Bortoleto não foi citado. Provavelmente.
1: Não conseguiu.
2: 17º, 18º, 19º, 20º. Aí não conseguiu.
0: Bom, e os direitos de transmissão agora passou pra Globo, né?
2: Pois é.
0: E volta pra Globo.
2: A Globo deve dar um empurrão nele pra ver se arranja alguma coisa. Porque não tem nenhum brasileiro, é de lascar. Só
0: agora
2: que a Globo
0: não tá fazendo, não. Não tem o Galvão Bueno narrando, rapaz. É tão ruim sem o Galvão Bueno.
2: Agora, e pra outra coisa, ele não tá a Globo não tá fazendo, não. Ela tá passando pros canais de Sport TV, Sport TV 4, Sport TV 3.
0: Quer dizer, a Globo aberta não tá fazendo, não? Não vai fazer, não?
2: Fez uma. Se não me engano, esse ano fez uma ou duas.
0: É? Não sei.
2: Aí sem o Bortoleto, agora que eles não fazem mesmo.
0: Pois é, deixa eu ler aqui uma coisinha pra você agora, porque nós vamos já trazer o noticiário do time do Ceará. 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Quero mandar um abraço aqui para a Maab, do Grupo Fornecedora. Diretora de marketing de lá daquele grupo. Quero mandar um abraço também para o André, diretor, CEO daquela grande empresa que tem 70 anos de mercado. Está renovando o contrato com a nossa equipe esportiva e eu fiquei muito contente, muito alegre para o começo do mês. E eu quero agradecer demais, não só o André, como que é o diretor-presidente dessa grande empresa que tem 70 anos e tem várias empresas dentro dela, o grupo fornecedora. E em especial a Maab, diretora do marketing, que deve estar ouvindo a gente neste momento. Maab, meu querido, um abraço para você. Muito obrigado pela confiança depositada aqui no nosso trabalho. Já são 18 horas e 3 minutos em Fortaleza.
3: Antes do noticiário do Ceará, eu tenho mais uma informação aqui com relação ao Ceará. Me falaram que se o Ceará perder o jogo contra o Londrina, para o Londrina...
0: Sim.
3: O Daniel Paulista pega o Beco.
1: Eu não sei qual é o pior, ele pegar o Beco ou o Batataz voltar.
3: Não é o Batataz, não.
1: Não,
0: é o Bananás. Não vem dizer que é o Lisca, não. Porque você fala, o Jota tem essa paixão de Lisca. O Lisca só vem quando o time tá pra cair, rapaz.
3: Hein?
0: Pode ser o Lira também.
3: O microfone dele Bosco. Tá fechado.
0: O microfone tá desligado, Titi.
2: Bosco? Então pode ser o Lira também. Por que não?
0: Isso. Lira pode, eu não quero é o Lisca.
2: Nem essas coisas que estão aí.
0: Porque o Lisca, o primeiro é que ele não deixa o time cair, realmente ele já fez isso. Agora é o seguinte: quem? Ele só aguenta 90 dias no clube, porque ele é doido.
1: Só faltam 90 dias. Ele é mágico?
2: Setembro, outubro, novembro. Só falta. Não tem problema, não.
1: Ele é mágico?
2: Setembro, outubro. Aí, você tá dando uma luz agora pro Ceará. Lisca, setembro, outubro e novembro. Acabou a festa. Foi um contrato de 3 meses que ele vem.
0: É porque com 90 dias ele a cabeça dele vira 180 graus. E aí ele começa a brigar com todo mundo. Todo mundo e a família do seu Raimundo.
1: Bom, quem tá na escuta da gente aqui é o grande comentarista, ele que tá vindo das aulas de origami, é Cílio Nanto.
0: O Cílio tá ouvindo?
1: É, tá ouvindo aqui.
0: Rapaz, grande comentarista, eu vi esse rapaz se deu bem como comentarista, é um grande contador de uma das maiores empresas de contabilidade daqui. entendeu? E mordedorzinho que é danado.
1: Só não traz a pizza.
0: Não, ele nunca foi nada. Nada. Parece que ele é meio seguro.
1: Eu não queria falar, não, mas
3: é
1: assim, ali, viu?
3: É total.
1: Ali é.
3: Não é meio, não. É total.
1: Ali é complicado.
0: Nunca vi a cor de uma cédula daquele rapaz num bar.
1: Ali ele comprou um carro elétrico e fez um gato do vizinho pra carregar o carro.
0: Né, tomara que ele não esteja ouvindo, porque.
2: Ele tá é ouvindo, nosso. Não tem nem perigo de ele não estar ouvindo.
0: Quem tem uns amigos desses, não é Cílio, Dantas. Já são 18 horas e 6 minutos e agora eu trago o noticiário do Vozão com o Luciano Filho. Fala aí, Luciano! Aqui na Nova Brasil em Campo.
4: Atenção, CBF confirma alteração de Ceará e Londrina para a Arena Castelão na próxima rodada da Série B. Ceará Sporting Clube já recebeu, portanto, essa confirmação da mentora nacional quanto à alteração do local do confronto diante do Londrina, equipe paranaense, pela 24ª rodada Campeonato Brasileiro Série B. Anteriormente marcada para o estádio Presidente Vargas, a partida agora será disputada na Arena Castelão, e o duelo acontecendo próximo sábado, 22 de agosto, às 18 horas. Horário bom, hein? Os principais jogadores do Ceará, que estão ainda, se encontram em recuperação no departamento médico do Vozão, são os seguintes. Se você confere agora, me solicitaram para que nós passemos em revista jogadores do Ceará que se encontram no departamento médico. Vina, Éder, Brian Borges, Vinícius Anocelo, Enzo Lodovico, Pedro Gilmar e Tarenson. A situação de cada atleta. Confira, me acompanha. Vina, lesão muscular. Éder, o zagueiro, suspeita de lesão grave que pode exigir cirurgia. Brian Borges, o lateral direito, lesão no músculo anterior da coxa direita. O volante, Vinícius Anocelo, em tratamento transição por lesão ligamentar no joelho direito. Enzo Lodovico, que é atacante, mas também atua como lateral direito em protocolo de concussão cerebral. Pedro Gilmar, o defensor, em fase de fisioterapia pré-operatória. E também mais um zagueiro, o Talisson, lesões no ligamento cruzado anterior e no menisco medial. Tem mais, hein? Um retrospecto dessa passagem do Daniel Paulista, o técnico do Ceará, até o momento. Daniel Paulista, 33% tão somente de aproveitamento à frente no comando do Ceará. 8 jogos, Daniel Paulista soma 2 vitórias tão somente, 2 empates e 4 derrotas. Repito, Daniel Paulista, na somatória à frente do Ceará, contabiliza 2 vitórias, 2 empates e 4 derrotas, com um aproveitamento pífio de 33% tão somente. Restam 15 jogos para o vovô, para o Vozão, na temporada 2026. Sabe, eu faço a pergunta a ele, faço. Luciano, de novo Daniel Paulista? Sim, mais uma vez. Assim, interessante, né? É bom saber o que se passa na cuca legal do Daniel Paulista quanto a mais uma derrocada do Ceará diante do Náutico. 1-0 lá no estádio Aflitos, em Recife. Daniel Paulista, você pensa em, quem sabe, né, deixar o Ceará?
5: Não, isso não passa pela minha cabeça. Eu acho que a gente sabe como funciona, né, a realidade do futebol brasileiro, mas eu não penso nisso. Eu acho que nós assumimos um trabalho na zona de rebaixamento, um clube com extremas dificuldades, e a gente não pode falar das dificuldades somente de time, de elenco. O Ceará passa por muitas dificuldades, e nós assumimos um time dentro da zona de rebaixamento, que é a nossa realidade, de fuga de rebaixamento. Claro que, pelo tamanho do Ceará, por ser uma equipe que ano passado estava na Série A, ela gerou muita expectativa no primeiro ano de rebaixamento de poder ter uma temporada novamente de retorno. Mas infelizmente essas coisas elas não aconteceram. Eu tenho a minha responsabilidade pelo momento, esse momento curto de aproximadamente 50 dias, mas eu não sou o único responsável pelo momento do Ceará. Estou trabalhando, como todos aqui estão, para que nós possamos o quanto antes atingir uma pontuação mínima de segurança. Não está sendo fácil, mas ninguém disse.
6: Negócio é muito sério, hein, galera alvinegra? Olha, deixa eu ver aqui. Coloquei aqui no ponto mais uma sonora dele, do Daniel Paulista, o técnico do Vozão. Uma perguntinha que eu tenho certeza está ali, ó, na cuca legal, na cabeçola de cada torcedor alvinegro. E aí? E com essa campanha? Contrata ou não contrata? Quem responde é ele, o Daniel Paulista.
5: Condições para isso, se vai aparecer jogadores também, porque a nossa realidade não é fácil encontrar atletas que queiram estar no Ceará hoje e que venham para cá para nos ajudar, mas de uma maneira geral, independente de qualquer coisa, vamos trabalhar o que nós temos à disposição para encontrar novamente o caminho das vitórias que aconteceu nas últimas duas rodadas antes dessas duas derrotas.
6: Pois bem, cabe a cada um, né? A toda a equipe de jornalismo esportivo da Nova Brasil FM, como também próprio desportista, torcedor do Ceará, avaliar o posicionamento, o que falou então aqui na Nova Brasil FM, o técnico do Ceará, o Daniel Paulista. Notícias do time do povo, do Ceará, Luciano Filho, Nova Brasil FM, a Rádio Classe A do futebol cearense. 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
0: Muito bem, então o noticiário do time do Vozão. Eu não sei nem o que dizer com tanta...
2: Não comentar nada, não.
1: Eu sei o que dizer.
0: Diga.
1: Ah, está acabando. Ainda tem mais uma notícia aqui. Antes disso, Dubô, só deixa eu mandar um abraço aqui pro meu grande amigo Flávio Holanda, ligado com a gente, sempre ligado com a gente, nosso grande empresário, ele que é da Gips Brasil. Um abraço para você, grande Flávio, sempre ligado com a gente. Também aqui o meu grande amigo Sargento Ayrton, lá do antigo DSUP, forte abraço. O Rodrigo também com a gente, o Denilson Richelli também.
0: Eu servi no 23BC, viu?
1: Olha aí, tá vendo?
0: Passei um ano lá.
1: Você e o Luiz Gonzaga.
0: Não, menino, eu sou mais novo.
2: Rei do Baião?
0: É doido, né? Luiz Gonzaga dá pra ser meu avô, eu sou mais novo que você. Aliás, qual é a sua idade mesmo? No seu aniversário foi ontem?
1: 4.7.
0: 4.7. Viu, Didi? Tá dizendo que era 5.8.
2: Foi o
0: Jotão.
2: Jotão que disse. Você falou 5.7.
3: Eu aqui nem aqui.
2: Antes de ontem você disse, ele vai completar amanhã 57. Lembra, não? Você tá sem memória?
1: 4.7 com a CUTS de 2.0.
0: Eu não minto, eu tenho 5.1.
3: Não, você tá com cara de 49.
1: Vixe Maria.
3: Tá com cara de 49, tá?
1: Ronaldo Mesquita também. Ronaldo Mesquita também ligado com a gente, viu, Bosco? Olha só, notícia. As lojas do Vozão seguem abertas, tá? A empresa responsável pelas lojas do Vozão apontam violação de exclusividade por parte do Ceará Esporte Clube e rejeita a rescisão de contrato. A B360 já notificou extrajudicialmente o clube. Também afirma que todas as lojas seguem abertas. Ou seja, a esculhambação, ela
0: é grande,
1: tá, ela tá
0: é
1: no
0: geral.
1: Time, ela tá na administração, ela tá em tudo, Bolsonaro.
2: Vamos falar um pouquinho sobre isso.
0: Me disseram
2: isso aí,
0: que, né? As lojas iam todas.
2: Vamos falar um pouquinho sobre isso.
0: Vão ser fechadas.
2: Fez um contrato com a Bomarche, que era quem estava fornecendo. A Bomarche criou essa BM, não sei o que e tal, para administrar as lojas do Ceará.
0: Uhum.
2: Acontece que o Ceará agora decidiu que as lojas não estão... Bom, vai trabalhar com a...
1: Com a Diadora.
2: Diadora, né? Aí tem um contrato com a BM que foi fundada para isso, mas aí o presidente certamente resolveu que não, a Diadora deve estar trazendo aí alguma coisa boa para o Ceará, uma luva, isso, alguma coisa, e está passando. E aí vem o abacaxi mais tarde.
1: Segundo consta que as lojas do Ceará, as camisas do Ceará, elas vão ser vendidas, né? Vão ser comercializadas através das lojas de esporte, Centauro e por aí vai.
2: Pronto. Então
0: que
2: é
0: são,
2: uma.
0: São as mas é o seguinte, para vender uma camisa do Ceará hoje, só quem compra é que é muito apaixonado. Porque quem vai comprar uma camisa oficial custa R$375, R$380. O time na situação que tá, aí qual é a lógica que vai vender?
1: Isso porque fizeram, né, na época, Titio, só um minutinho. Na época, quando lançaram a tal da marca Vozão, né? A intenção era, ou pelo menos a propaganda que foi feita, era que as camisas oficiais do Ceará, elas iam ficar com preços acessíveis. Uhum. O que não foi visto em nenhum momento os preços acessíveis. A gente via preço acessível quando eles lançavam a camisa de 2020 em 2026. Aí você comprava a camisa a 90 conto.
0: Gente, agora o assunto é Fortaleza, porque está chegando o momento da gente passar aqui o bastão para o Kleber Tubarão e a equipe dele, que vai narrar o jogo do Fortaleza contra o São Bernardo. Bom, eu vou trazer o noticiário Tricolor e a gente comenta essa fase boa que Fortaleza está passando na Série B do Campeonato Brasileiro. Fala aí, Wesley.
7: Um forte abraço a você, amigo torcedor, a você, amiga torcedora, em especial você, torcedor Tricolor, que já está ligado, conectado conosco dentro da Nova Brasil em Campo, já está na expectativa, porque daqui a pouco a bola vai rolar para Fortaleza e São Bernardo na Arena Castelão. E claro, você vai ficar ligadinho conosco aqui dentro Fortaleza, da Nova Brasil 106.5, para conferir todas as emoções deste jogão de bola. Chegando com as principais informações do Leão do Pici, que vai em busca de vencer mais uma dentro de casa. E para este confronto, o treinador Paulo Autuori poderá contar com o retorno importante de três peças do seu ataque: o atacante Pedro Henrique, o atacante Luiz Fernando e também o centroavante argentino Miritello. Isso mesmo, são três opções para o comandante Tricolor nesta noite. E pensando numa equipe base que pode ir a campo para enfrentar o São Bernardo, o Fortaleza pode adentrar ao tapete verde da Arena Castelão com o futebol de João Ricardo goleiro, Maílton na lateral direita, a dupla de zaga com Lucas Gasal e Tomás Cardona, e fechando o sistema defensivo, Maurício Mucuri. O meio campo, acredito eu, hoje com dois volantes, Pierre e Rodrigo, e Rodriguinho na criação, e no ataque com Pedro Henrique, Miritello e Vitinho ou Wellington. Essa deve ser a onzena tricolor para enfrentar o Tigre, o São Bernardo de São Paulo, que é um dos melhores visitantes no Campeonato Brasileiro da Série B. Das 10 vitórias conquistadas pela equipe paulista, 6, meus amigos, foram fora de São Paulo. Então Fortaleza precisa ter muito cuidado com São Bernardo para não ser surpreendido. Lembrando que no primeiro turno o Fortaleza foi até São Paulo e venceu o São Bernardo em sua casa por 1-0. O único gol da partida foi marcado pelo centroavante argentino Miritello. Mas deixando um pouco de lado o futebol propriamente dito, o Fortaleza conseguiu ontem à tarde, por fim, no transfer ban que estava atormentando a diretoria, o departamento de futebol do Tricolor de Aço. O Fortaleza conseguiu negociar a dívida que tinha com a equipe do Estudiantes em relação à transação do lateral direito Mancuso. Essa dívida foi paga e o Fortaleza agora já está livre e pode ir ao mercado de contratações, reforçar o seu elenco para dar mais condições a Paulo Autuori para o decorrer da temporada. E falando exatamente sobre contratações, o Fortaleza deve estar anunciando nas próximas horas a contratação do lateral esquerdo Caio Henrique, de 20 anos. Ele que foi revelado pelo Corinthians, foi vendido ao Porto, estava atuando pelo Porto B e por isso não vinha tendo tantas oportunidades, e de acordo com o estudo de mercado do Tricolor de Aço, se viu no Caio Henrique uma boa opção para a lateral esquerda. Já que hoje o lateral esquerdo que atua é Maurício Mucuri, que não é um atleta 100% da posição, por ser um atleta destro, porém consegue fazer a lateral esquerda, e o Caio chegaria para ser o único, propriamente dito, o atleta da posição, já que Gabriel Fuentes, lateral esquerdo, de ofício, está lesionado e vai passar aí 9 meses fora dos gramados. Então, o Fortaleza deve estar anunciando nas próximas horas a contratação do lateral esquerdo Caio Henrique. E esta tarde no CT Ribamar Bezerra, o Fortaleza Sub-20 venceu a equipe do Quixadá em confronto válido pelo jogo da volta das semifinais da competição e venceu a equipe visitante pelo placar de 2-1. Fortaleza conseguiu, já que perdeu o primeiro jogo por 1-0, vencer o jogo da volta por 2-1 e segue aí firme em busca do tricampeonato da competição, do caso o Campeonato Cearense de Futebol na categoria Sub-20. Eu sou Wesley Lopes e, se Deus quiser, daqui a pouco estaremos de volta com todas as emoções de Fortaleza e São Bernardo aqui dentro da Nova Brasil, equipe apaixonados pelo futebol.
0: Eu quero fazer um intervalozinho gravado e a gente volta já já. Diga de mim.
2: Deixa eu fazer uma perguntinha pra você.
0: Pra mim?
2: Sim.
0: Abaixa o BG. Hã?
2: Posso?
0: Depende, se for de cunho.
2: mas dá pra você me dizer. Onde é que se faz carne moída de filé mignon?
0: Um amigo meu, da Santa Quitéria, comprou picanha e mandou moer. Só acredita? É, Clutinho, que aconteceu isso?
1: Rapaz. É, tem coisas, a gente vê coisas aí no mundo, né? Então vem coisas.
2: Ah, meu Deus.
0: Ele disse assim, do maior prazer, rapaz, eu comprei uma picanha, tão boa, e mandei moer pra fazer comer. Não, é bom, ele diz, rapaz, picanha, se tu quer moer, tu compra carne de pescoço, né?
1: Chame de dentro.
0: De músculo.
2: Eu compro a carne que eu gosto. É, qual você gosta?
0: Já tá, é verdade. É verdade que tu compraste picanha e mandaste moer? Bom, tirei sim.
2: Onde é isso?
3: Foi, porque eu tenho que comer aquilo que eu gosto. Qual é o problema?
2: Moída.
3: Não, eu compro a carne.
0: Qual foi a carne que o senhor comprou?
3: Eu comprei a picanha.
0: E mandou moer.
3: Mandei moer.
2: Ah,
3: então... Mandei moer e fiz as almôndegas.
2: Entendi. Por isso que ontem nós fomos comer uma pizza ali. Aí você pediu pizza não, de carne moída.
3: Foi o teu patrão.
1: Eu não sei o que é pior, o cara comprar carne, picanha e mandar moer, ou então compra picanha pro churrasco e manda tirar a gordura.
0: Como se na picanha só gosta daquela gordurinha que é bom.
1: Ah, a picanha por conta disso, né?
0: Uma mordidazinha assim com um pedacinho de gordura, hein? Coisa boa.
2: E eu imaginando hoje que a janta.
0: Hoje já pode, não?
2: A janta lá em casa é arroz com uva.
0: Já pode, Titi? Hoje é quarta?
2: Já chegando na quinta.
0: Pois tá certo. 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
0: 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Já são 18h24. Pessoal, o Fortaleza tem condição de bater o...
2: Lógico que tem.
0: São Bernardo?
2: Eu considero, até nessa circunstância, eu considero o Fortaleza favorito. Podia pedir ao... para trazer a classificação do momento da Série B, para ver como é lógico se imaginar que o Fortaleza é favorito dentro dessa partida. Joga em casa, apoio da torcida.
1: Quer só dos dois?
2: Mora lá em cima, da Série B.
1: Fortaleza está em quarto colocado com 36 pontos, vai jogar contra a equipe do São Bernardo, que nesse momento está em 12º com 30.
2: Então pronto, hoje...
3: Você falou em torcida aí, o público até aqui está na faixa de 12.600,
2: né?
3: 12, né? Mil.
0: Dobrou.
3: Eu acho que não vai chegar a 15 mil hoje.
1: Agora,
2: Tubarão hoje vai pagar o pato, porque ele vai criar uns 6 ou 7, vai gritar uns 4 a 5 gols hoje, 4 gols.
0: Não, eu vou dizer aqui um placar. Eu acho que o Fortaleza mete 3.
2: Eu acho que vai ser 4-1 pro Fortaleza.
1: E detalhe, você, que eu? Hoje.
0: 12-1.
1: Hoje eu vou acertar. Hoje vai ser 7-0.
0: Você, Jota?
3: Fortaleza ganha o jogo, sim.
0: De quanto?
3: 2-1.
1: 7-0. Que um, vai que o São Bernardo tem condição de fazer um no Fortaleza? Não faz nada, faz não.
3: 3-1, pronto.
0: Pronto, 3-1. Mas amanhã paga pizza, quem perder, viu?
2: Opa, anotadozinho aqui. Não pode ser pizza de carne.
0: Eu não sei, não sei porque toda vez que tem que pagar essa pizza sou eu.
2: Não, acho, né?
1: Sou o presidente. Então,
2: o cara como eu, liso.
1: O diretor.
2: Liso. Chega aqui, o patrão aqui do lado, eu vou pagar pizza.
1: Salário.
2: Em primeiro lugar, se eu fosse pagar, eu não pedia pizza de carne moída.
1: Salário de 45 mil
3: reais. Eu ia pagar, o Edmilson falou assim: não, deixa que eu pago. Aí tu chegou e falou: não, Edmilson, deixa que eu pago. Aí,
0: se eu tivesse escutado isso do Edmilson, que é mentirosa essa sua versão aí.
3: Não.
0: Eu tinha deixado ele
3: não,
0: pagar.
3: Não, o Edmilson paga. Sim.
0: Não, eu nunca vi isso na minha vida.
2: Eu saio daqui, mas eu busco. Pra almoçar no restaurante lá. Eu vou pagar. O patrão. O dono lá disse que história é essa? Que homem miserável esse teu patrão.
1: Acabar pra pizzaria e pede pizza de carne moída.
0: Não, porque ele não foi pedir a carne moída. Foi pedido uma pizza de bolonesa.
2: Olha aí,
1: bolonesa. Isso é bolonesa. Isso é bolonesa o quê, homem?
0: Eu lá sabia o que era bolonesa. Oh, meu Deus do céu. Eu digo que tá com uma bolonesa aí.
1: Achou o nome bonito?
0: Aí eu disse assim, aí o titio disse assim: pois traga essa aqui, é boa.
2: Eu pedi pra trazer a calabresa. Ele disse: não, aquela linguiça velha de carne podre, não presta não.
0: Não disse isso, não. Gente, eu começo a saber isso. O torcedor quer saber disso. Quer saber dessas coisas porcas de vocês, não. Então já são 18h27. Já assume a equipe esportiva pro jogo do Fortaleza na Arena Castelão contra o São Caetano. Então, Caetano
1: São Bernardo.
0: São Bernardo, tá ficando doido. Esse jogo começa às 7h30, né, Érico?
1: 19h30, a jornada esportiva já inicia às 19h, logo após aqui o programa Nova Brasil.
2: O Tubarão já tá aí, né?
1: Clebão já tá aqui, disse que vai trazendo churrasquinho, viu?
2: Tá secando. Churrasquinho não é pizza.
0: Eita, jornada esportiva hoje é quarta-feira, dia de a lua crescente, viu? Lua clara.
2: Agora é
0: uma noite maravilhosa, meu amigo.
2: Eu sabia!
0: Eu já vou ali, tô convidado ali pelos amigos. Foi convidado. Vamos lá!
2: Vamos, por exemplo.
3: Doutor Pires.
0: Sim.
2: Hoje o Fortaleza.
3: O doutor Gilvan.
0: Romério.
3: Doutor Romério.
0: Vai lá.
2: Hoje o Fortaleza tem um jogo que é hora de consolidar o seu objetivo do ano.
0: Sim.
2: Né? Eu falei aqui.
0: Vencendo, ele pode ficar em qual, Titi? Ele vencendo, ele pode ir a 39 pontos.
3: Pode ir a terceira posição.
0: Ele passa do Vila Nova.
3: Ganha uma posição.
2: Passo a passo.
1: Só não, ele ganha uma posição. Isso. Não é só. Porque ele tá dentro do.
3: Ganha uma posição.
1: Tá dentro do G4.
3: Só uma não tá certo, não?
1: Não, tá. Mas eu digo assim, não, ele não ganha só. Porque o só dá um entender que, tipo assim, foi uma coisa pequena. A conquista do Fortaleza ganhando do quarto para o terceiro é uma conquista muito grande. E detalhe, teve um pouquinho de azar, porque ontem nós tivemos jogo, né, entre Goiás e Juventude, e o Juventude venceu fora de casa. Uhum. Porque senão o Fortaleza iria encostar novamente ali no Juventude. A sua imposição está assertiva. Porém, eu digo que não é só porque, de quarto para terceiro, tem um time ali, acolá, não vou falar qual é. Será que estava doidinho para sair de quarto para terceiro? Mas é isso aí.
3: Aquele time acolá, quando você faz uma previsão, contaram quatro. Foi assim: olha, tem 4 jogos, né? Aí teve gente que falou assim: não,
2: 10 pontos.
3: Aí são 10 ou 12 pontos.
0: 5 jogos, um fora.
3: Escuta só.
0: E 4 em casa.
3: Não, escuta só: teve comentarista que falou aí: ó, não, 4 jogos, 10 pontos. Ou 12 pontos. Ou seja,
1: eram 4 vitórias.
3: 4 vitórias. Ou então 3 vitórias e um empate.
0: Aí só vai conseguindo até agora
3: 6. Aí teve outro que falou assim: não, mas depois tem mais o jogo lá contra o Vila Nova. E depois tem o jogo aqui contra o Sport. Aí o outro falou assim: não. Então, sendo assim, bota aí 10. Né? São 6, né? 6 jogos. Dá 18. São 18 pontos, né?
0: É.
3: Pois é, aí o cara falou assim: não, então. Pode ser 16. 2 empates. Tá aí, ó.
0: Aí já perdeu.
3: Aí, ó.
0: Já perdeu 6 pontos.
1: Já foi. Já foi.
2: Essas alturas.
1: Mas eu não tenho dúvidas hoje dessa vitória do Fortaleza. Não tenho dúvidas. Eu não arriscaria outro placar. enquanto as atenções, né, de parte do estado está em cima desse jogo do Fortaleza contra o São Bernardo, tem um jogo importante que eu falei aqui contra o do Avaí, que pode jogar empurrar o Alvinegro para a zona de rebaixamento.
0: Sim.
1: É, e também temos mais dois jogos hoje ainda, por essa 23ª rodada. Nós ainda temos ainda o confronto entre Cuiabá e Operário às 20h30 e Vila Nova e Ponte Preta também às 20h30, e finalizando, na realidade são três jogos, finalizando às 21h30 Botafogo de Ribeirão Preto contra a equipe do Criciúma.
3: E o São Bernardo, que na última rodada ele perdeu, não perdeu?
1: Perdeu.
3: Perdeu os dois últimos jogos. Um foi para o Ceará.
1: Ah, não, ele perdeu o último. O penúltimo ele venceu. Dos últimos cinco jogos, ele vem de um empate, três derrotas e uma vitória.
3: Isso, tá certo. Uma dessas derrotas foi para o Ceará.
1: Exato.
0: Tá.
2: Eu não sei, só extra Ceará, Fortaleza, tal. Hoje, é porque qualquer coisa que você pega nas redes sociais, você fica na dúvida se é a realidade, porque o que está saindo de fake aí é uma brincadeira. Mas eu vi uma matéria hoje cedo nas redes sociais falando que o Neymar desistiu do contrato dele com o Santos. Você tem alguma informação sobre isso já, não?
1: Não presente.
0: Vai parar? Não. Vai parar ou vai voltar, vai jogar fora?
3: Não é verdade, não. Eu dei uma espiada, não vi nada disso.
0: É? Não, mas se ele for desistir de jogar no Santos, ou ele vai jogar fora, ou ele vai pra fora, ou ele desiste.
3: Rapaz,
0: o
3: Neymar vai jogar a Copa de 30. Bota na tua cabeça.
0: Que conversa é essa?
3: Sim, senhor. Ah. O Neymar vai jogar a Copa de 30. Pode ter certeza disso.
0: Você concorda?
3: E ele voltou a jogar direitinho, viu? Tá jogando direitinho.
0: Tá jogando bem. Ele tá se esforçando agora.
2: O problema dele são as contusões, né?
1: Porque mas não tem contusão. Faz tempo. Qual a última vez que você viu contusão? Foi pra seleção.
2: Por isso que é a minha preocupação. É. Faz tempo que ele não se confunde. Ou que ele não se contunde. Quer dizer, o problema dele é esse. Faz tempo que ele não se contundiu.
0: Eu acho que ele desistiu do Santos é porque ele quer parar. Na hora do jeito tem. Tem gente.
2: Eu até achei que
0: precisa. Tem jogador que não sabe a hora de parar.
1: Ele precisa arrumar mais um dinheirinho, porque ele disse que não está em condição de pagar ainda as contas. Se ele aposentar hoje.
2: Está com a luz atrasada.
1: Se ele aposentar hoje, ele não vai conseguir pagar a internet.
2: na verdade, o Neymar.
3: Ele é muito inteligente.
2: Inteligente é o pai dele.
3: O pai dele é muito inteligente.
2: É verdade.
3: É o cara que faz o investimento, é o pai dele.
2: Eu achei estranho que eu li essa matéria hoje nas redes sociais. Eu fiquei pensando, o pai dele é o dono do Santos. Praticamente o dono. Ele vai deixar o Santos, vai fazer contrato com alguém, porque ele não vai parar, evidentemente, né? Há uma expectativa, alguém torcendo, que ele consiga disputar a Copa daqui a 4 anos. É possível que isso aconteça, né?
0: Olha.
2: Agora... Vamos lá.
0: Desculpa aí, Didi. Então eu vou colocar agora a matéria do Floresta com o Evandro Soares. Diga lá, Evandro.
8: O Floresta Esporte Clube venceu a equipe do Anápolis de Goiás no último domingo, dia 16, por 1-0, pela 17ª rodada da Série C do Brasileirão, no estádio Presidente Vargas. Com essa vitória que levantou o ânimo do Lobo da Vila, pois vinha de um jejum de 4 jogos sem vencer. Está somando agora 24 pontos e está ocupando a 12ª posição da Série C do Campeonato Brasileiro de Futebol. E agora viaja até o Rio de Janeiro para enfrentar a equipe do Volta Redonda pela 18ª rodada às 17 horas no estádio Raulino de Oliveira no próximo sábado, dia 22 de agosto, em busca de uma vaga no grupo dos 8 times classificados para disputar o quadrangular final da competição. A comissão técnica destacou o empenho, a entrega do Lobo da Vila durante os 90 minutos em campo na vitória difícil sobre o Anápolis, e espera que o Floresta repita a mesma garra e energia contra o Volta Redonda lá no Rio de Janeiro. Amigos da equipe esportiva da Nova Brasil em campo, Evandro Soares, agora na Nova Brasil FM.
1: É isso aí, Evandro Soares trazendo as notícias agora do Floresta, né, Titi? Porque o Ferroviário fez o favor de não ter mais agenda, não tem mais notícias novas pelos lados do ferroviário, que não sejam aquelas que a gente já sabe, né? É briga
2: dia
1: de
2: sábado. Dia 27.
1: É briga de sábado, dia 27. É, dia 20. Até lá, vamos falar de coisa boa, que é exatamente o Floresta, é, o nosso representante aí também do nosso estado, aí na Série C. Ah, como bem disse o Evandro aí na matéria, né? A vitória, uma vitória já traz um ânimo, até porque o embolo, né? O bem bolado aqui na Série C está muito interessante. A gente comentou isso aí no programa passado, da segunda-feira, né? Que a distância do 14º para o terceiro lugar, do 14º para o terceiro lugar, são 3 pontos. 3 pontos. Uma vitória, que coisa, né? Uma vitória, o Figueirense, que é o 14º hoje, pode sair de 14º para o terceiro lugar. Obviamente que com vários outros...
2: jogos que podem influenciar nesse posicionamento.
1: Combinações, essa é a palavra, é isso mesmo, Jota. Mas, pô, o Floresta, né, com essa vitória, mesmo sendo pelo placar mínimo, já dá um ânimo maior, pode ser que vença a próxima partida, joga contra o Volta Redonda, fora de casa no sábado, às 17 horas.
3: Volta Redonda que não vem bem, né?
1: Que não vem bem, Volta Redonda vem das últimas 5 partidas, somente uma vitória, né? O resto tudo derrotas, então assim, é bom, né? Apesar da campanha do Floresta também não ser também tão boa, das últimas 5 partidas, foi também só uma vitória, mas são 3 empates, vamos ver se dá um ânimo, né?
2: Não chega a ser ruim, né? 5 partidas, uma derrota só, né?
1: Só uma derrota.
2: Pois é, isso é um fator positivo, né? A gente torce muito porque o futebol cearense está muito carente. Você só tem o Fortaleza que está correspondendo plenamente àquilo que a gente almeja em termos de futebol cearense.
3: Será assim, né? Porque o Floresta, até uma pergunta meia... O Floresta tem interesse em jogar Série B? Será que tem?
1: Tem. Mas qual é o time que não tem interesse em jogar Série B?
2: Pois é. É a notabilidade que dá.
3: Porque há um tempo atrás foi feito um questionamento sobre isso. Não, o Floresta não tem esse interesse todo, porque o negócio do Floresta é formar jogadores.
1: Sim, mas você quer uma vitrine maior do que uma ascensão?
2: É isso. Não é tanto...
3: Não, eu tô falando assim, mas aí...
1: Ele pode subir.
3: Ele formando esses jogadores na Série C... É mais barato.
1: É mais barato, mas se ele sobe, se ele
2: vai
1: para a
2: exposição
1: B,
2: que ele vai ter no próximo ano.
1: O jogador
2: nós
1: hoje...
2: devemos ter Vasco da Gama, Santos, quem sabe?
3: É. Vasco não, tira o Vasco aí.
2: Vai ter uma visibilidade muito grande.
1: Eu tô dizendo assim que hoje, o jogador do Floresta hoje, que tá valendo X, se o time sobe de divisão, no final do ano ele vende por X mais Y. Então você já valoriza. É. Que seja pouco, que seja 10 mil, 20 mil, enfim, o que seja, mas pô, já valoriza. Então só isso aí já é motivo de brigar para subir. Não
3: porque
1: tem
3: ele
1: como.
3: Ele ele faz, porque de vez em quando tem uma peneira lá, jogadores. Né? De vez em quando, mandei embora.
1: Pois é, então assim, é torcer para que ele engrene. Eu acho que 3 vitórias, do jeito que tá embolado, umas 3 vitórias em seguidas aí já o coloca já dentro dos favoritos para disputar esse octogonal aí no final aí, porque são 8 na Série C, né? Disputando no final. São 8 classificados, né? Pra
3: subir. Né?
1: Isso. Não para subir, né? Para pro mata-mata ali, né?
3: Pro mata-mata.
2: Isso. Onde é o jogo de hoje? No Castelão, né?
1: Do Fortaleza?
2: É, sim.
1: Isso.
2: Popó tá lá, quando tá na barraca do Popó, aquele churrasquinho. Delicioso.
3: Daqui a pouco o Kleber Tubarão vai passar por lá.
2: O Tubarão não já passou? Disse, na hora que sai, vou passar por lá, assim que terminar o jogo.
1: E eu também saio correndo,
2: Tubarão.
1: Eu também saio correndo, vou pra lá, viu,
2: Tubarão, você vai, né?
1: Vamos pro intervalo, gente?
2: Vamos
1: pro intervalozinho rapidinho aqui, gravado, daqui a pouco a gente volta, não saia daí.
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0: É isso aí, 18 horas 43 minutos. Aqui você está ligado conosco na Nova Brasil FM 106,5 com o Nova Brasil em Campo de todos os dias. Das 17h30 às 19h30 você tem esse encontro marcado e hoje, impreterivelmente, nós temos Jornada Esportiva logo após, aqui daqui a pouquinho, daqui a 17 minutos. Você já vai estar conosco, com toda a equipe esportiva diretamente da Arena Castelão, trazendo todas as emoções do grande jogo dessa 23ª rodada da Série B. Fortaleza e São Bernardo, nosso grande Kleber Tubarão já se encontra pelo local juntamente com Wesley Lopes, Felipe Moura e toda a equipe. Eu também daqui a pouco, você dá um pulinho para ir para lá correndo para estar junto com o pessoal, trazer essas emoções. Então você que é torcedor do Tricolor de Aço não pode deixar de estar conosco. Enquanto você está na sua viagem em direção ao Castelão, você vai estar ligado conosco e participando da nossa programação, tá ok? Grande Jota, pode mandar.
1: Isso, Jota. Só para mandar um alô aqui pro nosso John de Paula.
0: Você que manda.
1: Ele que é radialista, é também um homem da mídia, é meu amigo particular, gente muito boa, um cara de sucesso, radialista de sucesso, um baita de um vendedor de anúncios, né?
0: Acaba bom.
1: Então, tá indo pro Castelão e tá ouvindo aqui a Nova Brasil. Um abraço pra você, meu amigo, Johnny de Paula.
0: Valeu. Você vai mandar um abraço também, Titi, também?
2: Eu quero mandar um abraço pro pessoal lá do Batoco, meu amigo, o André, ele já tá preparado ali pro jogo do Fortaleza. Ele é tricolor, acha bom quando o Ceará perde. O Ceará perdendo, Fortaleza ganhando, o André faz a festa.
0: Ideal, né?
2: É aquele que bebe cachaça e tira gosto com pão. Aí hoje ele lava bom.
0: Mas é isso aí, os times já estão escalados, mas eu não vou dar nenhuma palhinha aqui não, porque você daqui a pouco chamar, a gente...
2: O Kleber tá... Eu não sei se já o equipamento já está montado
0: daqui a
2: lá.
0: Pouco ele falou que quando estiver tudo pronto, ele faz o contato, entra em contato com a gente.
2: Mas eu já sei o que é. Primeiro ele passa lá no Popó. Churrasquinho do Popó.
0: Rapaz.
2: Aí depois ele vai pra cá.
0: Guarde um pra mim aí, viu? Que eu chego já.
1: Deixa eu te falar, mandar mais uma alôzinha aqui pro Érico Paiva, meu amigo, pra doutora Raimara. Tá fazendo sucesso danado, né, doutora? Deixa eu mandar aqui um abraço também pro meu amigo Fábio Timbó. Gente muito boa. Muita gente ligada aqui. A Suelen, que é torcedora do Fortaleza, também ligada, ela só ouve a Nova Brasil, tá indo pro Castelão com certeza, ouvindo a Nova Brasil. Enfim, galera, só da Nova Brasil.
2: Posso fazer uma pergunta?
1: Diz.
2: Você prefere o churrasco do Popó ou uma pizza de carne moída?
0: Isso vai dar o que falar, viu, essa pizza?
1: Não, não quero de carne moída, não quero a bolonesa. Esse pessoal do Ipuba. Coitado. Não tem restaurante lá. Né? O cara não sabe o que é isso. Mas só sabe o que é farinha com caroço.
0: Bolonhesa. Né? Ele não sabia o que era bolonhesa.
2: Farinha com caroço. Você sabe que eu adoro farinha d'água?
1: Sim.
2: Tomou o valor.
1: Mas lá é a farinha branca mesmo, com caroço, viu?
2: Farinha de mandioca.
0: E nem o cara saiu do interior enjoado de comer feijão. Aí chega aqui na capital, ele chega no restaurante, olhou assim, o nome disse, feijoada, papai, deve ser bom. Um nome grande desse, né? Vou pedir isso aqui é bom.
2: Feijãozada.
0: Chegou, fez um prato de feijão. Garçom, traga um prato de feijoada.
2: O cara me deu um prato de feijão. Você acredita que eu, lá no Pratiús, tem um restaurante, um cidadão daqui de Fortaleza, espetacular, né? Toca da Cascavel, lá no Pratiús.
1: Pratiús.
2: Toca da Cascavel. Lá tem um feijão verde com carne de sol. Você chega, pede um feijão verde com carne de sol e uma porção de arroz à grega. É bem baratinho, não dá R$60. Meu amigo, é uma comida espetacular.
1: É carne de sol mesmo, né?
2: Carne de sol. Vem naquela cumbucazinha fervendo ainda. É um negócio espetacular. Abraço pessoal lá da Toca da Cascavel. Eu vou muito pra lá pra...
1: Já ainda tem um xixizinho da Cascavel dentro. O tempero, né?
2: É porque é no distrito de Cascavel.
1: Toca da Cascavel.
0: Toca da Cascavel.
2: Aí lá tem na borda da piscina tem um desenho de uma Cascavelzão de 10 metros, né, de comprimento.
1: Falta de notícia é o que dá. Não,
2: mas tem notícia aí.
0: Tem notícia, mas tem torcedor. Posso botar no ar aqui, Titi?
2: Já sei quem é. Você quer que eu adivinhe quem é?
0: Diga aí quem é.
2: Posso?
0: Diga. É duvido. Ele. Deixa eu botar o torcedor pra participar com a gente. Sério.
3: Boa noite, Bosco. Boa noite, Edmilson Maciel, J. Egito, Érico Luciani, todos da Nova Brasil FM. Eu acho que o Ceará caminha a passos largos para ser rebaixado. Infelizmente, um time apático, sem definição tática nenhuma, e perder para o Náutico, que merecia ter feito um placar maior, viu? Graças ao Richard e esse outro goleiro muito bom. Mas o time do Ceará é muito ruim, eu acho que vai ser rebaixado. Alexandre Tapoca.
2: Pode, plenamente com o ponto de vista deles. A tendência do Ceará é essa. Pode ser que consiga alguma coisa, porque futebol não é ciência exata, já dizia o Serginho, né? Uhum. Mas a tendência, pelo que eu estou vendo aí, pela capacidade de investimento que o Ceará tem hoje, é uma Série C no próximo ano.
0: Vamos para mais um aqui, Didi.
4: Fala, Boscão. Fala, Didi Maciel, Érico Luciani, J. Egito. Rapaz, escutando aí o bate-papo aí de vocês aí sobre o Ceará. Rapaz, é vergonhoso hoje a gente assistir o Ceará jogar, Bosco. É vergonhoso. E eu assino embaixo aí o que o Érico Luciani tá falando, que o João Paulo tá acabando com o Ceará Esporte Clube. Titi Maciel também falou, né? Que ele entrou na presidência pra acabar com o Ceará. E ele tá acabando. E ninguém faz nada, cara. Ninguém faz nada. O time aí sendo zoação aí, todas as mídias. Hoje o Ceará jogar com o Ibis. Ele é ameaçado levar uma goleada. E detalhe, ontem só não foi uma goleada, porque o Náutico é muito incompetente também. É um time nível Ceará. Porque se os caras tivessem mais competência, era uma goleada, viu, Bosco? Rapaz, tem nem palavra pra falar do Ceará hoje. Valeu, Denis Tem Bezerra.
2: Se o Ceará... O time do Ceará hoje é um sério candidato pelo elenco que tem, pelo treinador, e já demonstrou, pode ser um bom treinador em certas circunstâncias, mas o que ele está demonstrando esse ano, pelo que o elenco que tem, pelo treinador que tem, o Ceará é um seríssimo candidato a ficar ali entre os quatro últimos. Se ficar entre os cinco últimos, ficar lá na 16ª, promessa, freta um ônibus, vai para Canindé, pagar uma promessa, torcedor, faça promessa pro Ceará não cair, pra ir a pé pra Canindé, porque
0: é feia coisa. Isso aí é um fato, Titi. Hoje é Ceará, Avaí e Londrina brigando pra sair pela posição de 16º colocado.
2: Dizer, são três ameaçadíssimos, isso, do Ceará, um deles.
0: Porque o Cuiabá, que tá em 15º, já está com 29 pontos, ou seja, está a distância dele para o Avaí hoje, né, são 6 pontos já. É, então, assim, 6 não, são 6 pontos. O Ceará está a 2 pontos, a 4 do Cuiabá. E aí, se você for mais para cima, o Náutico, por exemplo, que venceu a equipe do Ceará, já está com 30 pontos. Então, as coisas estão ficando difíceis. É isso que a gente está falando, não é somente... duas vitórias, não são somente duas vitórias, são duas vitórias e que os outros não ganhem, né? Que os outros não vençam. Olha lá, já tá na garapa,
2: no lanche ali do Popô.
0: Pois é, mas isso aí, o torcedor tá indignado e tem razão.
2: Preocupação é real. E eu fico imaginando como é que está a diretoria do Ceará, porque ali existe um pacto, não vai entregar. O cidadão que tá lá, o João Paulo, não vai entregar.
0: Não.
2: Tá certo?
0: Não.
2: Por quê? Porque existe um planejamento que durante o período tal, esse ou aquele, isso vai acontecer. Então não vai entregar. A situação do Ceará é vexatória, é preocupante, e eu não vejo uma sucessão de fatos que possa nos levar a algo mais positivo.
0: Infelizmente é isso. Não se vê a luz no fim do túnel. Que o torcedor do Ceará olha hoje é um trem tá vindo na sua direção, essa é a luz no fim do túnel.
2: Sem freio.
0: É verdade, infelizmente é isso aí. Mas vamos falar de coisa boa, Titi, porque tem Fortaleza, né? A equipe esportiva já tá dando um sinalzinho, né? Que já está chegando

0: dá 10 minutos para você chegar lá.
1: Hoje com 12 mil no Castelão, eu acho que vou demorar um pouquinho para entrar.
0: Não, não, não, você vai, liga, você vai naquele carro da corporação?
1: Vou, da empresa.
0: Pois é. Tá certo. Beleza, eu acho que deveremos ter uma boa presença de público, não é? O Tubarão comandando essa jornada vai ser sucesso absoluto. E eu vou estar em casa a ouvi-los, porque cada vez que eu ouço essa equipe, eu aprendo mais. A vida é um eterno aprendizado, né? Eu ouvindo vocês, eu estou aprendendo mais.
1: É isso, Titi. Rapaz, a gente que aprende com o senhor. Baluarte do Rádio Cearense.
0: Ah, meu Deus.
1: Baluarte do Rádio Cearense. Olha só. Quem diria eu, Reles Mortal, que um dia estaria aqui ombreando
0: com esse... Você quer dizer então que antiguidade é posto?
1: Total.
0: Só se for isso, né?
1: Não tenho dúvida disso. Antiguidade é posto total, viu?
0: Tá certo. Eu acho que a turma já está toda lá no Castelão.
1: Wesley já chegou, Wesley?
0: Wesley já está lá.
1: Wesley demora um pouquinho.
0: Não, mas ele já está lá. Eu já vi aqui pela.
1: Ele demora a estacionar a moto dele, a moto.
0: O Castelão, perdão, o Tubarão, ele levou pizza, levou churrasquinho. E tá uma festa lá no Castelão, né?
1: Quem deu foi o Popó, não foi não pra ele?
0: Agora eu, se quiser comer pizza, eu comer pizza de carne de sol. Ou carne de sol.
1: Tubarão, guarde meu espetinho aí, viu, Tubarão? Porque daqui a pouco eu chego e chego com fome. Tá? Porque tem Fortaleza em campo às 19h30 e tem Fortaleza aqui na Nova Brasil em campo com toda a equipe esportiva, a melhor. Você não precisa nem procurar num dos outros. Tem uns aí que transmite pelo YouTube, não sei o quê, mas não vou dizer pra vocês não, que não é melhor que a gente não.
0: Fala nisso, quando é que vai ser o nosso YouTube,
1: hein? Já, viu? Já estamos aqui já em tratativas com a coordenação da Nova Brasil, né? Do grupo, grande grupo, o Povo de Comunicação, e daqui a pouco estaremos lá.
0: É o Vagão, né?
1: Isso, o grande Vagão.
0: O Vagão, a gente tá preparando aqui pra... Aí é o que eu digo, lá em Sobral tem um comunicador que ele, quando entrava, ele dizia: ah, não estou vendo ninguém na minha frente. Era o bordão dele, né? Entrava arrebentando ali na rádio Tupinambá de Sobral, ou era educadora de Sobral. E é assim, aqui, quando tiver no YouTube, porque tem um acolá que mandou, olha aí, a relação 5, os 4 tudo junto não dão, que a gente vai chegar. Nós vamos chegar, vamos superar tudo isso aí, né?
1: Com certeza. Vamos. Logo de entrada, nós já vamos passando, viu, Titi? É que nem a McLaren.
0: Tá certo. Bom, tem aí o Fortaleza, né? Daqui a pouquinho o Tubarão já está chamando, já está testando o equipamento lá. E a gente espera que, dentro da lógica do futebol, e futebol nem sempre é lógico, mas dentro da lógica do futebol, há um favoritismo do Fortaleza, né? A gente está um ano espetacular, uma campanha brilhante do Tricolor de Aço, e aí a gente espera que hoje corresponda. Torcida comparecendo, deve ser 13 a 14 mil, quem sabe superando a caixa dos 15. Enfim, a torcida do Fortaleza está começando a comparecer naquele número que a gente espera, número de torcedores, para já ser a grande presença da Série B do Campeonato Brasileiro.
1: Exatamente, 23ª rodada deste Brasileirão, hoje, além da partida entre Fortaleza e São Bernardo, também às 19h30 teremos na Ressacada Avaí e Sport. Um jogo importantíssimo para as pretensões do Alvinegro. Na Arena Pantanal, às 20h30, teremos Cuiabá e Operário. No Oba, teremos também às 20h30, Vila Nova e Ponte Preta. E às 21h30, terminando neste dia, esta 23ª rodada, na Arena Nicknet, Botafogo de Ribeirão Preto e Criciúma. Já amanhã, teremos na Arena Sicredi Atletique contra a equipe do CRB às 19h30. E no Jorge Ismael de Biadze, teremos Novo Horizontino e América Mineiro às 20h30. Série B, que tem aí na sua primeira colocação o time do Criciúma com 43 pontos. Em seguida, Juventude com 42. Terceiro, Vila Nova com 37. Em quarto, Fortaleza com 36 pontos. Em quinto lugar, o Operário com 35, juntamente com o time do Sport. Já em sétimo, o Novo Horizontino com 34, juntamente com o Atletique. Em nono, o CRB, juntamente com o Atlético Goianiense. Em décimo primeiro, o time do Goiás, com 32 pontos. Em décimo segundo, o São Bernardo, juntamente com Botafogo de Ribeirão Preto e Náutico. Em 15º colocado, o Cuiabá com 29 pontos. Em 16º, beirando a zona de rebaixamento, o primeiro time fora da zona, o Ceará com 25. E na zona de rebaixamento, Avaí, que ainda joga nesta rodada, com 23. Em

0: 18º, Londrina com 21, em 19º, América Mineiro com 11 e em 10º, ou em 20º, a Ponte Preta com 10 pontos, grande Titi.
1: Valeu, né?
0: Valeu.
1: Grande abraço.
0: Será que o pessoal
1: já tá amanhã estaremos juntos, já.
0: Isso.
1: Castelão tá pronto, já pode encerrar aí a jornada e daqui a pouquinho vem direto do Castelão, Fortaleza, mostrando toda a sua vontade, a sua raça, torcida incentivando para mais uma grande vitória do Tricolor Cearense. Valeu,
0: até amanhã. Isso aí, grande tio, é isso aí, grande você que estava ligado com a gente aqui na Nova Brasil em Campo. Termina o Nova Brasil em Campo, mas você prossegue com a gente vai para um rápido intervalo e quando voltar, já voltamos direto da Arena Castelão com todas as emoções de Fortaleza e São Bernardo com a melhor equipe esportiva do Rádio Cearense, Kleber Tubarão, Felipe Moura, Érico Luciano nos comentários e Wesley Lopes nas reportagens com tudo o que vai acontecer diante de você, grande torcedor, você que está em deslocamento para a Arena Castelão. Não saia daí, é um rápido intervalo e voltamos diretamente da Arena Castelão com as emoções de Fortaleza e São Bernardo. Você que ficou com a gente até agora, um forte abraço. Não esqueça que todos os dias você tem esse encontro marcado conosco a partir das 17h30, das 17h30 às 19h30, todos os dias, há esse encontro marcado com a gente aqui através da Nova Brasil FM 106,5 com o programa Nova Brasil em Campo, trazendo todas as informações, todas as emoções, Ceará, Fortaleza, Floresta, agora sendo a cobertura do Floresta, né, o nosso grande verdão da Vila Manuel Sátiro, porque ainda está em... Esse, o senhor só pode se deixar um tchau.
2: Valeu, até amanhã. Boa jornada esportiva, viu, Érico?
0: Valeu, grande Jotão. O Jotão vai estar amanhã com vocês aqui no Nova Brasil em Campo. E eu daqui a pouco também volto. Vou sair correndo daqui lá para a Arena Castelão, né, juntamente com a equipe esportiva aqui do Nova Brasil em Campo, apaixonados pelo futebol, lá diretamente da Arena Castelão, trazendo as emoções de Fortaleza e São Bernardo. Não sai daí, é um rápido intervalo e daqui a pouco a gente volta, tá ok?

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0: Ui!
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2: boa noite, Fortaleza, Ceará, Brasil, mundo, ligado aqui na Nova Brasil FM 106,5, a sua nova casa do futebol. Chegamos, galera, chegamos depois aí do programa Nova Brasil em Campo, com a equipe Apaixonados pelo Futebol. Nós vamos agora, né, tô aqui ao lado dessas feras aqui, Érico Luciani, que hoje ele é multi, viu, cara? O cara é multi. Boa noite, Érico, tudo tranquilo, tudo em paz?
3: Muito boa noite, grande Kleber. Me aprontando, viu?
2: Parabéns, viu? Parabéns pelo seu aniversário, que
3: obrigado.
2: Foi ontem. Né? Eu vim ouvindo, 4.7.
3: Não é todo dia que se faz.
2: Fora o gato. 20,
3: não é todo dia que se faz 25, não.
2: Pois é. Fora o gato, parabéns, Érico. Parabéns. Deus te abençoe grandemente em nome de Jesus. Que
3: Deus
2: você tenha
3: abençoe.
2: Muita saúde, paz e muitas felicidades, realizações e conquistas. Que você é um cara jovem, assim como eu. Né? A gente quer mais conquistas cada vez mais.
3: Tranquilo? Amém. Amém. Ó, o detalhe, viu? Tô saindo daqui do estúdio, viu, Kleber? Guarde meu espetinho aí.
2: Não, beleza, tranquilo. Pode deixar, viu? Que o Popó já tá esperando. Você passe lá no Popó e aí você fica tranquilo lá no Popó. É só dizer que foi o Wesley que mandou. Pronto. Aí tá tudo em casa. Boa noite, Wesley. Tranquilo. Wesley Lopes, boa noite, garoto.
4: Uma ótima noite pra você, Kleber. Uma ótima noite, Felipe Moura, Érico Luciani, claro, ao torcedor cearense, em especial ao torcedor tricolor. Hoje, noite de futebol, noite de Campeonato Brasileiro da Série B. Estreia de Paulo Autuori frente a frente com o torcedor tricolor. Nos últimos dias aí tivemos uma melhora considerável no número de torcedores. Para este jogo, mais de 12 mil garantidos. A gente fala que não é um número tão alto, mas em relação aos últimos públicos do Fortaleza, já se obteve uma boa melhora. Mas daqui a pouco a gente já chega com as escalas oficiais, tanto pelo lado tricolor como pelo lado do Tigre, o São Bernardo de São Paulo.
2: Beleza, então, dá meu boa noite também para ele, Felipe Moura. Alô, alô, Felipe, boa noite, garoto.
5: Boa noite, Kleber, Wesley, Érico Luciani, todos os nossos ouvintes, em especial ao torcedor do Fortaleza, que vai nos acompanhar hoje na jornada esportiva. Noite de muito futebol, noite de Libertadores da América, os tempos bons, hein, Wesley? Mas, primeiro passo é voltar para a Série A e voltar aos caminhos do futebol sul-americano. Noite também de Copa Sul-Americana, brasileiros em campo e...
4: brasileiros contra brasileiros.
5: Isso,
4: né?
5: Temos em andamento, inclusive, já atualizando o torcedor, Atlético Mineiro e Red Bull Bragantino 0-0. O Atlético Mineiro venceu o jogo de ida fora de casa e temos o Palmeiras em campo enfrentando o Cerro Porteño do Paraguai aos 10 aí do primeiro tempo, também 0-0, mas o nosso olhar está voltado às atenções para a Série B do Brasileirão. Temos dois jogos agora às 19h30, né? O nosso futebol cearense aí representado pelo Fortaleza contra o São Bernardo. E no mesmo horário, jogo que interessa a ambos os cearenses, né? Avaí enfrentando o Sport na Ressacada. O Avaí, caso vença, né? É um resultado plausível e que pese também a ruindade do time. Mas joga em casa contra o Sport. Caso vença, devolve o Ceará para a zona de rebaixamento.
4: Que conseguiu o impossível no último final de semana, que foi vencer o Operário em
5: isso,
4: meio de
5: ajudou
4: três minutos,
5: resultado,
4: né?
5: Que ajudou bastante o Fortaleza no cenário, né? Contribuiu, né? Ajudar não, porque eu penso muito que ajuda depende muito de si, né? O time tem que fazer a sua parte. Mas é um jogo que interessa porque o adversário do Avaí é o Sport, que está ali naquela briga ali do meio para cima, né?
4: E também está num processo de crescimento dentro da competição também, né?
5: De ascensão, enfim. E aí a gente vai aqui fazer essa cobertura de Fortaleza São Bernardo e vai atualizando o torcedor com os resultados das demais partidas. No mesmo horário, Avaí Sport, completando Cuiabá e Operário, Vila Nova e Ponte Preta. E já no finalzinho da noite, Botafogo de Ribeirão Preto e Criciúma. Criciúma aí que está a passos largos do acesso, né?
2: Beleza. E nós já temos as escalas, já temos las escalaciones, né? Então vamos direto. Né, a gente tá aqui, o Érico tá lá, mas vamos direto aqui no Fortaleza. Vamos lá, como é que vem o Leão aí? Fala aí, meu querido Wesley.
4: O Tricolor de Aço, Fortaleza Esporte Clube, vai a campo essa noite aqui na Arena Castelão com o futebol de João Ricardo, goleiro número 1.
2: João Ricardo vem com a camisa de número 1.
4: Na lateral direita, 22 para Maílton.
2: Maílton, camisa número 22.
4: O primeiro zagueiro pelo lado direito, Lucas Gasal, veste a 3.
2: Gasal vem com a camisa de número 3.
4: Ao seu lado, o argentino Tomás Cardona, número 6.
2: Tomás Cardona vem com a de número 6.
4: Fechando o sistema defensivo do Leão do Pici, Maurício Mucuri, veste a 13.
2: Na lateral pela esquerda, Mucura Play, camisa 13.
4: É, ele mesmo. E iniciando o meio-campo, 5 para Pierre.
2: 5 para Pierre.
4: 88 para Lucas Sacha.
2: Sacha vem com a camisa número 88.
4: E 75 para Rodriguinho.
2: Fechando ali o meio, vem Rodriguinho, camisa 75.
4: No ataque do Tricolor de Aço, 11 para ele, de volta à equipe titular, o Vini Júnior do PC.
2: Ó.
4: Vitinho, número 11.
2: Vitinho, camisa de número 11 no Leão.
4: Retornando também à equipe titular, depois de 4 jogos de suspensão, Pedro Henrique, PH Henrique, veste a 16.
2: PH vem com a camisa número 16.
4: E também retornando, só que de suspensão, 9 para o argentino Miritello.
2: Miritello, camisa número 9. Na rapidinha, como é que vem o Leão, Wesley?
4: 1 para João Ricardo, 22 Maílton, 3 Lucas Gasal, 6 Cardona, 13 Maurício Mucuri, 5 Pierre, 88 Lucas Sacha e 75 Rodriguinho. 11 para Vitinho, 16 Pedro Henrique e 9 para Militello.
2: Beleza, à disposição no banco de reservas ali para o Paulo Autuori, quem tá por lá?
4: Opção para o gol, Vinícius Silvestre, 25, para a lateral direita, Paulinho, 28, opções para a zaga, 4 Luan Freitas, 23 Neres e opção para a volância, meio campo, 29 Rodrigo, 37 Rian, 10 Lucas Crispim e 31 Wellington. Para o ataque, Luiz Fernando, 32, Paulo Baia, 77, 17 Nathan Fogaça e 19 Lucas Emanuel.
2: Beleza, agora me diga uma coisa, o departamento médico divulgou alguma coisa aí?
4: Divulgou, o departamento médico do Tricolor de Aço hoje que só consta 2 atletas, o volante Ronald, que se recupera de uma lesão na coxa, e também o lateral esquerdo colombiano Gabriel Fuentes. Esse vai demorar um bem mais, né? Infelizmente, 9 meses fora dos gramados devido uma lesão no qual rompeu os ligamentos do seu joelho. Então a recuperação do Fuentes vai se estender um pouco mais de tempo. E já no processo de transição, saindo do DM e para a parte física, para depois treinar normalmente com seus companheiros, o garoto Luca Prior já está nesse processo.
2: Beleza, agora vamos pro outro lado, né? Agora vamos lá pro time do São Bernardo, que é 12º? 12º colocado, se não me falha a memória. 12º colocado na tabela de classificação. Como é que vem aí o time do São Bernardo, o time do Vinícius, o que, mano?
4: Bergantin,
2: né?
4: É, lembrando, Clebão, e a todos os nossos ouvintes ligados, conectados conosco aqui na Nova Brasil 106.5. O São Bernardo é um dos melhores visitantes deste Campeonato Brasileiro da Série B.
2: Rapaz.
4: Das 10 vitórias conquistadas no Campeonato Nacional, 6 foram fora de São Paulo.
2: Claro que ele não venha se amostrar aqui não,
4: e
2: viu?
4: No primeiro turno, esse mesmo Fortaleza, com gol de Miritello, conquistou a sua primeira vitória fora de casa. Lembrando que o Fortaleza é um dos piores visitantes desta edição da Série B. Porém, das 2 vitórias que conseguiu, uma foi exatamente contra esse São Bernardo, que vai a campo com o futebol de Alex Alves, o goleiro número 1.
2: Alex Alves, camisa de número 1.
4: Na lateral direita, 2 para Rodrigo Ferreira.
2: 2, Rodrigo.
4: O zagueiro pelo lado direito é Helder, veste a 3.
2: Helder vem com a camisa de número 3.
4: Ao seu lado, pelo lado esquerdo, o experiente com rodagem em grandes clubes do futebol brasileiro. Gemerson veste a 35.
2: Gemerson, camisa 35.
4: Na lateral esquerda, veste a 6, Anderson Pará.
2: Anderson Pará, camisa de número 6.
4: O meio-campo do Tigre paulistano se inicia com seu capitão, 8, para Foguinho.
2: Foguinho, capitão, camisa de número 8.
4: 26 para Dudu Miraíma.
2: Dudu Miraíma, camisa 26.
4: 17 para Romisson.
2: 17 para Romisson.
4: 42 para o, apesar de pouca idade, mas muito experiente dentro do cenário brasileiro, Johan, veste a número 42.
2: Johan, camisa 42.
4: 29 para Pedrinho.
2: Pedrinho, vem com a de número 29.
4: E 9 para Felipe Garcia.
2: 9 para Felipe Garcia. Na rapidinha, o time do São Bernardo Wesley.
4: 1 Alex Alves, 2 Rodrigo Ferreira, 3 Helder, 35 Jamerson e 6 Anderson Pará. 8 Foguinho, 26 Dudu Miraíma, 17 Romisson, 42 Johan, 29 Pedrinho e 9 para Felipe Garcia. Essa é a equipe titular de Vinícius Bergantin.
2: Beleza, então, à disposição do banco de reservas, quem tá lá?
4: À disposição ele tem Júnior Oliveira, Pedro Vitor, Lucas Lima, Hugo Sanches, Echaporã, Breno Melo, Lucas Fernandes, Daniel Davi, Daniel Amorim, Luizão, Augusto e Léo Jabá. Essas são as opções do treinador da equipe paulistana.
2: Beleza, então. Portanto, coisinha bonitinha. Tá passando bem ali, ó. Tá vendo ali do lado? Wesley, tá chegando pertinho de você aí, Wesley.
4: É o Lucas Gazal, tá falando aqui conosco dentro do microfone da Nova Brasil, falando sobre a expectativa pro jogo.
0: É uma marca individual, acho que o mais importante é o coletivo hoje, é um jogo importante. Voltar para nossa casa, diante do nosso torcedor, uma equipe muito difícil, que é a equipe de São Bernardo, que vai brigar até o final por essa vaga no G6. Então é importante a gente entrar concentrado, focado, para a gente poder fazer um grande jogo, que o coletivo possa se sair muito bem hoje.
4: Aí palavras do Lucas Gazal, aproveitando, vamos ouvir também Paulo Autuori.
6: Manter uma ideia de jogo, espero que ela seja suficiente para ganhar o jogo. Se nós mantivermos a qualidade de jogo que tivemos na primeira de construção, segunda, na fase de criação, e tivermos a eficácia na zona de finalização, teremos boas possibilidades. Agora, um adversário difícil, e a melhor maneira de mostrar respeito a um adversário é jogando no limite físico, técnico, tático e mental, tanto no aspecto individual quanto no coletivo.
4: Aí palavras do Paulo Autuori pelo lado tricolor, ele e Lucas Gazal. Lembrando que o Lucas Gazal é uma das peças que mais ganhou confiança com o novo comandante tricolor. É o recém-chegado Neres, que chegou com muito prestígio, principalmente com o ex-treinador do Fortaleza, o Thiago Carpini, está hoje no banco de suplentes como opção. O Paulo Autuori, logo que chegou, fez essa mudança, trazendo o Tomás Cardona para titularidade. E hoje o Fortaleza tem pelo lado direito o Lucas Gazal e o argentino, que é canhoto, pelo lado esquerdo, então, um destro e um canhoto sendo titulares aí na zaga do Tricolor de Aço. Fortaleza, que já está aqui no túnel que dá acesso ao tapete verde da Arena Castelão, e daqui a pouco sobe para cumprimentar o seu torcedor e também para a bola rolar para mais uma rodada do Campeonato Brasileiro da Série B.
2: Rapaz, eu vou já chamar aqui o querido Felipe, mas assim, Wesley, tinha 12 mil antecipado, não é isso?
4: Tinha, mais de 12 mil, né?
2: Agora eu vou dizer uma coisa, viu? Chegar a 15 aí, pelo que a gente tá vendo, eu sei que é cedo, mas vamos lá, Wesley.
4: Vamos ouvir agora também o lateral direito, Rodrigo Ferreira, do São Bernardo.
7: Algumas ideias que o professor tem implementado, sabemos da nossa força fora de casa, e aos poucos a gente vai colocando os detalhes que o professor tem nos pedido e mantendo o que nos fez forte até aqui. Sabendo que a gente vai jogar hoje contra um adversário muito forte dentro de casa, com o apoio da sua torcida, a gente pretende fazer um bom jogo aqui e conquistar pontos.
4: As palavras do Rodrigo Ferreira, no momento também que a gente escuta agora o comandante do Tigre paulistano, o Vinícius Bergantin.
8: Trocas pontuais, infelizmente por lesão, mas a gente confia no grupo, A vitória nossa contra o Operário foi muito pelas trocas, pela característica dos jogadores que a gente tem. O jogo mudou também no segundo tempo contra o Botafogo, apesar de a gente ter tomado o gol no segundo tempo, mas detalhe do jogo e, assim, ver o que o jogo pede. A gente tem um elenco qualificado, a gente tem peças nas posições com características diferentes e agora é analisar, ver o que o jogo pede para daí sim usar o nosso elenco da melhor forma possível.
2: Beleza, show de bola.
1: Fortaleza!
2: Então tá aí, né? E eu já quero chamar meu querido Felipe. Felipe, é o seguinte, Fortaleza que vem aí, João Ricardo, Maílton, Gazal, Cardona, Mucuri, Pierre, Sacha, Rodriguinho, Vitinho, Militello e Pedro Henrique. Será que esse time aí é o melhor mesmo que o Fortaleza tem, que o Paulo Autuori tem para colocar em campo, na sua opinião?
5: Não tão bom quanto deveria, mas o melhor que há, né? Se deu para compreender aí essa...
2: Sim.
5: esse ditado. Mas é o que o Fortaleza tem de melhor à disposição. É o sonho do torcedor, do que está mais brevemente na retina, Kleber, vai lembrar dos tempos áureos do Fortaleza, de Libertadores, finalista de Sul-Americana, Série A, e talvez por isso o reflexo nos últimos jogos e até o presente momento também do baixo público nas arquibancadas. Mas o Fortaleza vai a campo com o que tem de melhor e aí a gente vai observar e destacar aí o retorno de Pedro Henrique, que não tinha jogado ainda com o Autuori, né? Vai ser a estreia dele com o Autuori. Ele que pegou aqueles 4 jogos de suspensão quando ainda era atleta do Ceará, por um jogo que ele não estava sequer escalado, foi arrumar confusão com o braço na tipóia lá no túnel, no dia do Clássico Rei.
4: E por incrível que pareça, contra o Fortaleza.
5: Contra o Fortaleza, e aí trouxe esse passivo, né? Com 4 jogos. Então vamos voltar as atenções hoje para o futebol de Pedro Henrique, que vai fazer a sua estreia, digamos assim, sobre a tutela de Paulo Autuori.
2: É verdade.
4: E o próprio Paulo Autuori também, né, Felipe?
5: A estreia dele diante do torcedor, lembrando que ele disputou uma partida como mandante, mas foi aquela partida de mando de campo vendido aos empresários que foi realizada lá em Cuiabá. E destacar, Kleber, aí nesse elenco do São Bernardo, temos duas figuras conhecidas do futebol cearense, né? O Foguinho, que passou por aqui, jogou Ferroviário, jogou Ceará, e o Dudu Miraíma, que vestiu as cores do tricolor, jogou o Campeonato Cearense de 2022 pelo Fortaleza. A gente pensa que já faz um bocado de tempo, mas foi um dia desse, mas também acho que com exceção da passagem do Foguinho no Ferroviário, o Miraíma também passou por lá. Em Ceará e Fortaleza, nenhum dos dois deixou saudade não, viu?
2: Verdade.
4: No momento, Clebão, que o Tricolor de Aço, o Leão do Pici, também o São Bernardo, o Tigre Paulistano, adentram o tapete verde da Arena Castelão. Já tem ali o momento de ficarem perfilados para a execução do hino nacional brasileiro.
2: Beleza, então vamos ao hino?

0: Hino Nacional executado na Arena Castelão. Aí o público já aumentou consideravelmente, né, Wesley?
1: Isso, mais de 12 mil torcedores haviam garantido o seu local neste jogo desta noite na Arena Castelão. Lembrando que esse horário, ao contrário dos últimos jogos do Fortaleza, que sempre estava sendo naquele 21h30, 21h35, né? Aumentando mais 5 minutinhos, hoje é às 19h30, que é aquele horário no qual o torcedor está naquele processo de saída do trabalho, para passar ali em casa rapidinho, pegar a camisa, ir para o estádio. Então eu acho que dali até os 20 a 25 minutos do primeiro tempo, provavelmente o público deve melhorar ainda mais.
0: Então você acredita que vai crescendo devagarzinho, o público vai chegando tranquilamente, não é isso?
1: Exatamente.
0: A galera ainda tá lá no Popó também, sabe
1: também,
0: disso?
1: Tem esse aspecto também, né?
0: É, a galera tá lá no churrasquinho do Popó, inclusive.
1: Super importante.
0: Mandar um abraço grande aqui, meu amigo Popó. Dona Ju, que também tá com seu churrasquinho lá, né? Eles mandaram. Rapaz, ô tripa boa, viu, Márcio? Essa tripa é do Popó. Popó nem essas coisas todas, mas a tripa dele, ô tripa é boa. Agora, Popó, segura a minha tripa aí que eu tô chegando também, viu, Popó? Terminar aqui.
2: É lá e logo,
0: viu? Agora, meu amigo Érico, você já tá comigo, Érico?
3: Muito boa noite, grande Kleber Tubarão, muito boa noite, Felipe Moura, Wesley Lopes, a todos os ouvintes aí, estava ali no estúdio, viu, Kleber? Vim voando, mandar um abraço aí pro Valdir Clay, que é o motorista do Moto Uber que veio me trazendo.
2: Valdir Clay,
3: Valdir Clayson. Rapaz, o cara não botou nem o capacete, eu falei que eu tinha que estar no Castelão em 5 minutos, ele veio voando, ainda deu tempo de passar no Popozinho ali, viu?
0: Beleza, show de bola.
3: Só o Piper.
0: Agora me diga uma coisa, já tem aí jogos? Tem jogos hoje?
3: Tem, com certeza, grande Kleber. Hoje, continuando a 23ª rodada deste Brasileirão Série B, temos ainda às 19h30 a partida entre Avaí e Sport, e essa partida muito importante para as pretensões do Alvinegro, tendo em vista que uma vitória do Avaí empurra o time cearense para a zona de rebaixamento.
0: Avaí joga hoje.
3: Isso, contra o Sport, no mesmo horário do jogo entre Fortaleza e São Bernardo.
0: Eita.
3: Às 20h30 nós temos Cuiabá e Operário. Também às 20h30 Vila Nova e Ponte Preta. E fechando esta rodada por hoje, temos a partida entre Botafogo de Ribeirão Preto e Criciúma às 21h30, grande Kleber.
0: Beleza, então. Wesley, você tem aí a arbitragem aí, Wesley?
1: Sim, Fernando Antônio Mendes do Pará é o árbitro principal. Ele será auxiliado também pelos seus companheiros do mesmo estado, Acácio Menezes e Tânia Lopes, todos do Pará. E no VAR teremos o pernambucano, aquele mesmo que adora os clubes cearenses, o senhor Gilberto Rodrigues, de Pernambuco.
0: Então, o árbitro
1: o trio
0: é paraense?
1: Isso, o trio principal é paraense.
0: Beleza,
1: Fernando
0: então.
1: Antônio Mendes.
0: Fernando Antônio, tá aí. Fernando Antônio é um nome misto, bonito, né, o Felipe?
1: Nome de fazendeiro, né?
0: Nome de fazendeiro, é verdade.
2: Eu sou mais no tempo que o futebol tinha menos nomes duplos e mais futebol jogado.
3: E mais apelido, né? Também
2: mais apelido,
3: era o Tico, era o...
2: O simples era fácil.
0: Já.
2: E o melhor de todos, né? Pelé.
0: Valderrama.
2: Aí se fosse hoje era Edson Nascimento.
3: Que nome mais bonito que Valderrama.
2: Olha aí.
0: É.
3: Maradona.
0: Eu já vi outros que derramavam, não só o Val não, o Val derrama, mas a Lu derrama, o...
2: Compensação,
0: o Antônio derrama.
2: Compensação tem uns também por aí com... Hoje com... Que continua usando só um apelido e também não estão jogando nada, né?
0: Tem.
2: No decorrer do jogo a gente vai discorrer aqui sobre a atuação
0: ou não de alguns.
2: Sobre a atuação ou não de alguns, né?
1: E tem uns que são 3 em 1 e não joga por um.
0: Foguinho é outro. Ninguém sabe. Tem o triatleta, que tá no banco, o triatleta. Deixa eu abraçar meu amigo Marcelino Júnior. Léo Elétrico tá ligado com a gente. A Lara Esté tá lá em Portugal, tá dizendo aqui, vai Fortaleza. Meu amigo Paulinho também. Paulinho, cadê você, Paulinho? Rapaz, Paulinho lá da TV Metrópole tá ligado com a gente. Obrigado pela audiência, né? E aqui, já a bola vai rolar. Nesse momento, são exatamente, pontualmente... Deixa eu ver a hora. Cadê a hora? 19h29. né? 7h29.
3: Repita.
0: O povo tá chegando. 7h29 agora. Virou 7h30. E aí a bola já vai rolar. Saída pertencente à equipe do São Bernardo. Portanto, já quase tudo prontinho. O árbitro tá só ajeitando o cronômetro dele e vai respeitar um minuto de silêncio, né? Ao torcedor do Fortaleza, que nos deixa aí também, né? Homenagem póstuma aí aos torcedores do Fortaleza. Tá certo? E aqui tudo pronto, né, Wesley?
1: Tudo pronto. A bola vai rolar e quem está no comando dela é o São Bernardo, que vai bater o centro ali no tapete verde da Arena Castelão, atacando para o lado esquerdo das nossas cabines. Lado direito, perdão.
0: Fernando Antônio.
1: Isso.
0: Fernando Antônio.
1: Fernando Antônio Mendes, do Pará.
0: Beleza, o paraense Fernando Antônio. A Trinopito tem bola rolando na Arena Castelão. Saída pertencente à equipe do São Bernardo, que fica ali na boa, tranquilidade. Lá vem o Fortaleza, vem pra roubada de bola. A bola fica justamente com a equipe paulista. Já começa aqui pelo lado direito, se posiciona o jogador Rodrigo. Rodrigo tenta o passe mais à frente, chegou a roubada de bola. Mucuri fica com ela, traz a jogada mais atrás, onde se posiciona por ali o Cardona. Cardona, rapaz, que parece com o Érico Luciani. Ele é o Érico Luciani do Fortaleza. Ui. Bola pra equipe do Fortaleza, sai com o Gasal. Gasal tenta o passe por elevação. Chegou a defesa, fez o corte, a bola volta, bate ali, fica com o Pierre. Pierre tenta o passe, chegou a defesa. Aí ficando ali com a equipe do São Bernardo, pra cá, pra lá. A bola volta, o Wesley ficou na bola. E aí chega, vem Maílton. Maílton fez a roubada de bola, se manda lá pelo lado direito. Lá vem o Fortaleza, vem descendo perigosamente com a equipe do Fortaleza. Vem Maílton, tenta o passe. Sacha se enrolou todinho, Vitinho ganhou, fica com ela, ainda ele, lá vem pra pancada, Vitinho, por sobre o gol, apenas tiro de meta, Nesley.
1: Isso, com menos de um minuto de bola rolando, é a primeira chegada do Tricolor de Aço, jogada pelo lado direito, tabelinha de Maílton, Sacha, o volante não conseguiu dominar, o Vitinho recuperou, já tentou a primeira finalização de perna esquerda, longe, acima da meta defendida pelo Alex Alves, não assustou, tiro de meta, segue 0-0 aqui na Arena Castelão.
0: 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Aqui é bola pra equipe do São Bernardo. Vem aqui pelo lado direito, vem com o Rodrigo. Rodrigo tentou por ali, a bola bate na defesa, vai a linha lateral. É lateral, bola pra equipe do São Bernardo, não é isso, Wesley?
1: Isso, lateral a favor da equipe paulistana. O Tigre, o Rodrigo Ferreira foi pra cima do Mucuri. O lateral se recuperou, mandou pela linha lateral, já batido, segue 0-0.
0: Rodrigo pra Foguinho, Foguinho tentou por ali, aí a bola foi mal demais, acabou ficando em linha de fundo, apenas tiro de meta pra equipe do Tricolor de Aço, Nesley.
1: Isso, o Rodriguinho fez só ali a proteção à frente do Foguinho, bola pela linha de fundo, tiro de meta já batido, segue 0-0.
0: 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Bola com a equipe do Fortaleza, começando lá atrás no seu campo de defesa. Gasal, Gasal fica com ela, sai jogando outra vez aqui com o jogador que é o Sacha. Sacha pro Maílton, já foi-se embora ali pelo lado direito, achou Vitinho, bom passe, lá vem Vitinho, trabalhando pela meia esquerda, devolveu o Maílton, vai pintar a linha de fundo, ele preferiu segurar, chama a jogada um pouco mais atrás, Sacha de primeira, tenta o passe pro Vitinho, errou, recupera-se a equipe do São Bernardo, já sai jogando, tapa lá pro lado esquerdo, vai chegar antes por ali o Gasal, aí o Gasal chega, ficando a bola ali, onde está pelo lado direito, com o Maílton. Maílton vem com ela, vem, fez o lançamento pro Pedro Henrique, dominou na entrada da área, bateu perna esquerda, houve desvio, caiu em cima do telhado ali, e foi a linha de fundo, é escanteio, Wesley.
1: Isso, o lançamento perfeito em profundidade do Maílton para o Pedro Henrique. Ele passou ali fazendo aquela jogada do facão, dominou de perna direita já para finalizar com a esquerda, só que a ótima recuperação do lateral Rodrigo Ferreira, que desviou, mandou pela linha de fundo, é escanteio, o primeiro a favor do Leão na partida, aqui pelo lado esquerdo, Maílton 22 de perna direita na cobrança.
0: Começou. Beleza então, começou onde?
3: Na ressacada, bola rolando para Avaí e Sport.
0: Show de bola, aqui é bola pra equipe do Fortaleza. Maílton cobrou curtinha com Vitinho, Vitinho deixa ali pro Mucuri, vai Mucura, devolveu no Maílton, linha de fundo, fez cruzamento, chegou a defesa, fez o corte, sobra e sobra ali com o Gemerson, dá chutão, ela foi o que ali, Wesley?
1: Lateral, o Anderson Pará chegou abafando, mandando bola pro mato, porque o jogo é de campeonato, depois do cruzamento do Maílton, lateral aqui pelo lado esquerdo, Maurício Mucuri já bateu.
0: Já fez a cobrança, deixando ali onde está posicionado o Vierre, Vierre pra Sacha, olha pra quem tocar, Vitinho bem aberto pela direita, mas pelo meio tem ali o Maílton, ele foi com o Vitinho, vai se mandando Fortaleza de pé em pé, traz a bola um pouco mais até o meio campo, onde se posiciona o Gasal, devolve no campo de defesa pro jogador que era o Cardona, Cardona, Pierre, Pierre, Cardona, fica ali com a bola, os dois ficam trocando passes. 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Brasileirão Série B, são passados agora 5 minutos, 5 nesse primeiro tempo. E no placar da Arena Castelão está escrito:
4: Fortaleza
0: 0,
4: São Bernardo
0: também 0.
4: Kleber Bezerra.
0: 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Tá tudo 0-0 lá no Avaí Esporte, né, Érico?
3: Continua na ressacada, 2 minutos do primeiro tempo. Começou um pouquinho atrasado, viu, Kleber? Mas continua 0-0.
0: Beleza, e aqui tem bola para a equipe do São Bernardo, desce perigosamente pelo lado esquerdo, lá vem Johan, chutou pela esquerda, passa na frente do gol! Quase o Felipe Garcia chegava por ali para fazer o complemento, mas a bola foi rápida demais, Wesley!
1: Jogada envolvente pela peça de meio campo do São Bernardo, bola aberta do lado esquerdo, o Pedrinho chegou cruzando de perna esquerda, o Johan teve tudo para balançar as redes. A primeira vez aqui na Arena Castelão. Bola pela linha de fundo, porque o Maurício Mucuri chegou desviando ela. Escanteio, primeiro a favor da equipe paulista. Segue 0-0.
0: É escanteio aqui da direita para a esquerda. Na bola, Johan, com a camisa 42. Vem pra bola, vai fazer levantamento. É o que ele faz. Jogou pra dentro da área. Subiu a defesa, afasta. A bola sobra e sobra aqui com o Vitinho. O Vitinho, opa, foi empurrado por trás. Quem gosta desse empurrão por trás?
1: Marcelino, Júnior.
0: Marcelino e o outro que não veio hoje.
2: Bosco Farias.
0: Também. Esse aí ama. Né? Mas o Júlio César também gosta. É outro que gosta. Foi falta, né, Wesley?
1: Foi falta. O Rodrigo Ferreira acabou matando o contra-ataque. Derrubou o Vitinho, que já tentava ligar o Pedro Henrique. Falta que já vai ser batida. Segue 0-0.
0: Abraçar o Gilberto Macedo, Cauê Alves, Cauêzinho, Rodrigo TCL, quem mais? Gabi, Paulo, Ricardo e Otávio. Tá todo mundo ligado aqui. O Fortaleza que hoje, se ganhar, ele pode tomar a terceira posição. Se ganhar, ele pode ficar na quarta. Como se perder também, ele pode cair para oitavo hoje, viu? Pode cair para oitavo se os demais ganharem. Quem tá abaixo dele com o mesmo, quase a mesma numeração. Rapaz, é um jogo complicado esse pro Fortaleza hoje, viu? E suas primeiras impressões, meu querido Felipe Moura?
2: Os times, como de costume, Érico, se estudando, observando. Fortaleza teve duas chegadas bem tímidas, né? A principal delas foi aquele chute prensado do Pedro Henrique, né? E Não podemos negar que o lance de mais perigo foi a chegada do
0: lá São Bernardo. Lá vem Vitinho descendo perigosamente, soltou pro Maílton. Olha a pancada, cruzada, defesaça do goleiro, mandou pra linha de fundo. Escanteio, desculpa aí, Felipe.
2: Não, tranquilo, a prioridade aí é a chance de gol. O São Bernardo que tinha chegado com mais perigo, Kleber, eu dizia, mas com esse lance aí o Fortaleza iguala as condições de perigo, digamos assim. Uma boa oportunidade e aí podemos dizer que o time vai amadurecendo aí no caminho do gol. Vamos
0: olha o escanteio cobrado, Gemerson, quase ele faz contra! Novo escanteio para o Fortaleza, Wesley!
1: Quase o primeiro do tricolor de aço, escanteio batido de forma rápida. O Maílton inteligente cruzou a bola para a área, o zagueirão, sem observar o posicionamento do seu goleiro, cabeceou para trás. Quase contra a sua própria meta. Escanteio lá pelo lado esquerdo. Maílton 22 na cobrança.
0: Lá vem ele, vem Maílton, capricha daí, garoto. É bola para a equipe do tricolor. Escanteio da esquerda para a direita. O árbitro Fernando Antônio autorizou. O Maílton tá ali demorando. É, aí, agora sim, autorizado, mandou o primeiro pau, chegou ali, tirando de coxa o defensor da equipe do São Bernardo, lateral bola para a equipe do Fortaleza, aqui pelo lado esquerdo, você lojista, 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Olha a equipe do Fortaleza chegando por ali pelo meio, roubada de bola, a bola fica ali com o Maílton, adiantou demais, vai sobrar com o Vitinho, soltou-lhe a perna, mascado, chute ruim, mal, ela foi a linha de fundo, Nesley.
1: Isso, jogada interessante pela peça de meio campo, o Maílton tinha tudo para tentar a finalização, adiantou muito, a zaga rebateu no rebote, sobrou nos pés do Vitinho, de perna esquerda ele tentou surpreender o Alex Alves, porém a bola passou torta, descalibrada à esquerda da meta do goleirão do Tigre paulistano, segue 0-0.
0: A Suelen Rosa tá com a gente, o Paulo Almeida também, a Gilda Vieira tá dizendo 2-1 pro Leão. Tô no Jardim das Oliveiras, boa noite pra vocês e todos os ouvintes, valeu. Grande Kleber, manda um abraço pra mim, Paulo Almeida do Poeirão. Olha o Fortaleza com a posse de bola, traz a jogada mais ali pelo meio, onde está posicionado o Gasal. Gasal vem com ela, trabalha, vem, aí ele vai ter que começar. Começa a jogada lá atrás, na emoção do futebol, escolha o melhor vinho. 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Brasileirão Série B, são passados agora 10 minutos, eu falei 10 nesse primeiro tempo, e no placar da Arena Castelão tá escrito Fortaleza 0 também 0.
1: Na ressacada continua 0 para o Avaí, 0 para o Sport.
0: 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É bola para a equipe do Fortaleza. Vem ali onde se posiciona Gasal. Gasal para Pierre. Pierre olha para quem tocar. Deixou com o Vitinho. Foi desarmado. A bola volta com o Gasal. Ele entrega para o Vitinho novamente. Já tinha um passe na frente. Errou o Vitinho. Recupera ali o Jemerson. Sai jogando. Ficou ali a bola pelo meio. Roubada de bola do Fortaleza. Mas houve falta, né, Wesley?
1: Isso, falta do Lucas Sacha em cima do Johan. O meio atacante da equipe paulistana foi derrubado pelo volante tricolor, próximo à linha que divide o gramado da Arena Castelão. Falta para a equipe do São Bernardo, segue 0-0.
0: 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É bola para a equipe do Fortaleza, vem com Sacha, Sacha ainda segura a bola, deixa ali com o Maílton, Maílton faz a inversão, dá uma fatiada, joga a bola aqui pro lado esquerdo, pro Mucuri, matou no peito, desceu na grama, ele vai pra cima da marcação, olhou pra quem tocar, toca de lado, deixadinho ali com o Rodriguinho pra Pedro Henrique, Pedro Henrique pra Mucuri, perna esquerda nela, levantamento, bola boa pra dentro da área, Vitinho, errou, vacilou e houve toque, Nesley.
1: Isso, o árbitro da partida, o senhor Fernando Antônio Mendes do Pará, já havia sinalizado a irregularidade no domínio do centroavante argentino Militello. A bola até sobrou boa para o Vitinho, mesmo assim ele não conseguiu dominar. Falta do setor defensivo da equipe paulistana, segue 0-0.
0: O Emerson Hermes está dizendo, alô Emerson, bairro Granja Portugal, Patrícia, Silvânia, Simone, Yasmin, Antônio, Carlos e Cícera, todos ligados aqui na Nova Brasil FM 106,5. É bola para a equipe do São Bernardo. Bernardo trabalha ali no seu campo defensivo tranquilamente, Jemerson, Jemerson ficando com ela, deixando ali pro jogador que é Helder, Helder outra vez com o Jemerson, Jemerson pressionado, tocou ali pro Helder, vai sair jogando o grandalhão da equipe do São Bernardo. 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Bola para a equipe do São Bernardo, trabalhando pelo meio. Jogada legal, vai se mandando o São Bernardo. Jogada aqui pela direita com o Rodrigo. Rodrigo tenta o passe, deixa a bola para Romisson. Romisson faz a inversão, toca pelo meio, chama ali, faz um dois. A bola chega lá no Jemerson, fez a inversão. Jogadinha boa lá pro lado. Ih, rapaz, será que ele evitou? Será que ele evitou as saídas? Evitou não, né, Wesley?
1: Evitou não, e provavelmente também a falta seria marcada, porque o domínio foi com o braço direito, mas o árbitro marcou a irregularidade da saída da branquinha. quer dizer, marcou foi falta, Clebão, marcou falta do Pedrinho. Falta já batida, segue 0-0.
0: Ou seja, aquele toque, né? 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E o Gato Mia, olha o PH, mandou para a linha... pra dentro da área, ali chegava o Vitinho, a defesa fez o corte, a bola volta, volta no Sacha, Sacha tenta o passe, deixa com o Pierre, Pierre fica com ela, ainda ele traz a jogada um pouco mais de lado aqui pelo lado esquerdo pro Rodriguinho, Rodriguinho se apresentou na meia esquerda, tá livre de marcação, tenta o passe pro Pierre, chamou a falta e ela veio, esperou o contato, contato veio, né, Wesley?
1: Isso, o Dudu Miraíma chegou atropelando e era tudo que o Pierre queria, ele já ia dominar a bola de perna esquerda, deu aquela olhadinha, viu o volante da equipe paulistana chegando, já foi logo se jogando ao solo, ao tapete verde da Arena Castelão. E o senhor Fernando Antônio Mendes marcou a irregularidade. É falta para o Fortaleza. Quem sabe na bola parada, o primeiro gol do Tricolor.
0: Kleber, show de bola, pois não.
2: Tem gol pela Libertadores da América. Palmeiras abre o placar. Gol de Gustavo Gomes. 1-0 Palmeiras, 2-1 no agregado.
0: Beleza, então. Tá aí, né? O Palmeiras abriu o marcador. Aqui é bola para a equipe do Fortaleza. Maílton. Vamos ver se passa pelo menos na barreira. Maílton na barreira. Oh, Maílton. O Maílton já não é mais o mesmo. Aí a bola voltou para ele. Ele começa a jogada lá atrás com o goleiro João Ricardo. 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Informa o tempo de jogo. Brasileirão Série B, são passados agora 15 minutos 15 nesse primeiro tempo e no placar da Arena Castelão está escrito 0
4: São Bernardo.
0: Também 0.
3: Continua na ressacada, empate entre Avaí e Sport 0-0.
4: Kleber Bezerra.
0: 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Olha, o São Bernardo chegando, chutaço, foi a linha de fundo, mas houve desvio, Wesley. Acho que foi desvio ali ou não, foi direto, né, Wesley?
1: Foi direto, o Johan observou o posicionamento do João Ricardo, a bola sobrou livre para ele na peça de meio campo, não viu nenhum companheiro em melhor posição e resolveu arriscar. Chute que passou à esquerda da meta defendida pelo arqueiro tricolor, tiro de meta já batido, segue 0-0.
0: Show de bola, e aqui é bola para a equipe do Fortaleza pelo meio, trabalha ali o Militello, errou, vacilou, entregou a bola errada, entregou ali com o Dudu, faz a jogada lá pelo lado esquerdo, era o Pedrinho, Pedrinho carregando, chama a jogada mais de lado com o Anderson Pará, Anderson Pará, mais pelo meio, ele chama até o Jamerson mais atrás, distribui aqui pelo lado direito para o Rodrigo, Rodrigo olha para quem tocar, levanta a cabeça, toca no Alex Alves, ele volta a jogada mais atrás, deixando ali, né, lá atrás, com o goleiro Alex Alves, que fica na sua, na boa, na tranquilidade. Meu amigo Bremer Dantas, tá ligado com a gente, obrigado pela audiência. Na casa dos 17 minutos, tá 0-0. Felipe Moura e o jogo, hein, Felipe?
2: O Kleber, sem muitas emoções, né? O Fortaleza chegou algumas vezes aí timidamente. O São Bernardo apenas uma vez aí, mas a bola passou na frente do gol e ninguém botou o pezinho. E aí o jogo deu uma esfriada, viu? Muito pegado, mas sem cartões, tranquilo, mas deu uma esfriada, viu?
0: É, rapaz, deu aquela velha esfriadinha. O que não esfria é aquela pizza, rapaz. Ô, pizza boa, bem quentinha. Não é não? Ô, hein, Wesley?
1: Ó. Um sonho de amor.
0: Rapaz, não é brincadeira. Ô,
2: Kleber,
0: não. Nem um churrasquinho do popó não esfria.
2: Só destacando aí, público, como é esperado nesse horário indigesto de jogo, né? Ainda tem torcedor chegando e aí a casa vai ficando mais cheia do que de costume, né?
3: Agora na Arena Castelão aqui, 8.437.
0: Ih, o juiz escorregou. Se é escorregar, professor, você já sabe. É melhor ficar de pé, rapaz. Não caia, não, professor. Deu uma escorregada ali e ele parou o jogo, não foi, Wesley?
1: Ó. Ele parou e quase que ele acerta o Rodriguinho. Mas aí o Jamerson foi lá, né? E empurrou o Rodriguinho, logo foi com os dois braços, meu amigo, para não correr perigo de ter a falta. Ou do senhor Fernando Antônio Mendes ou dele. Falta pro Leão, Lucas Gasal na cobrança, segue 0-0.
0: Escorregou legal aí, pois não.
3: Agora tem um destaque que tá soltando muito, muita placa, né, de grama soltando desse gramado ali no Castelão. E ainda estamos em agosto ainda aí.
0: Verdade, ali tem muitas... Muito pedaço, é o chamado tufo.
3: É o tufo.
0: É o tufo. Olha a bola aqui pro Pedro Henrique, ajeitou de cabeça, mas ajeitou errado. Foi nas mãos do goleiro Alex Alves, ficando com ela. 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Bola aqui pelo lado direito, já vem com Romisson. Romisson olha para quem tocar, chama a jogada mais atrás no Gemerson. Gemerson lá pro outro lado com o Helder. Ficam trocando passes. Tem o Anderson parado do outro lado. Ele prefere voltar com o Gemerson. Gemerson aqui pelo lado direito. Tem o Rodrigo. Ele não quer muito papo. Deixa a bola pelo meio. Deixadinha com o Dudu. Dudu mais atrás. Outra vez ali com o jogador que era o Helder. Deixa lá pelo lado esquerdo. Ficam trocando, trocando ali, né? Bolas para um lado, para o outro. E aqui é bola para a equipe do São Bernardo. Vem cruzamento para a área. O toque. Que isso, meu filho! Quem era esse, hein, Wesley, que perdeu um gol feito? Agora, Wesley, pro São Bernardo.
1: O Robson, 17, após perfeito cruzamento do Anderson Pará. O Cardona foi marcar um jogador do São Bernardo, que era exatamente o Felipe Garcia. E aí o Mucuri ficou, eu tô marcando quem? E aí o Robson perdeu a grande chance da partida até o momento de abrir o placar para a equipe paulistana. A rede não balançou, o placar não mudou, segue 0-0.
0: Só ele e o João Ricardo, cara a cara, ele chutou de batata. Quem gosta de batata é o Bosco Farias. Né? E ele chutou com a batata da perna. 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Olha o Pedro Henrique chegando ali na frente do goleiro, melhor pro Alex Alves. Agora, Série B, Brasileirão Série B, são passados 20 minutos nesse primeiro tempo. E no placar da Arena Castelão tá escrito 0. Também 0.
5: Pela Copa Libertadores, intervalo do primeiro tempo, Palmeiras 1, Cerro Porteño 0.
0: Kleber Bezerra. 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Comigo aqui na Nova Brasil FM 106,5. Abraçar Fabiano Viana, o Vladimir Filho, o Bremer Dantas, essa turma todinha. Dali meu Leão, tá dizendo aqui o Vladimir Filho, torcedor do Leão. É bola para a equipe do Fortaleza. Sasha fica com ela. Começa no meio, deixa pro Gasal. Gasal para o Mailton. Já vem se mandando a equipe do Fortaleza, deixando a bola ali pelo meio. Agora com Pierre, Pierre e Sasha. Sasha para Mailton. Começa atrás, deixando com o Gasal. Abre pelo lado esquerdo, deixa a bola com o Cardona. Lá vem a equipe do Fortaleza, ultrapassa ali do meio campo aqui, o Cardona vem trazendo ela, passe pro meio errado ali, o Miritelo não foi, aí o Gemerson furou e a bola ficou com o Alex Alves. Tranquilidade total para a equipe do São Bernardo. 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É bola para a equipe do Fortaleza, em lateral por ali pelo lado esquerdo, né, Wesley?
1: Isso, lateral aqui pelo lado esquerdo, a bola muito forte após o lançamento do atleta do São Bernardo, Maurício Mucuri, na cobrança, segue 0-0.
0: Show de bola, obrigado pela galera ligada conosco, diretamente da Arena Castelão, tá, tem muita gente ligada aqui, o Dalci, né, o Carlos de Altinho, meu amigo Carlos de Altinho, tá lá em Frei Martinho, lá na Paraíba, é isso? Tá todo mundo, obrigado aí pela audiência. É bola com a equipe do Fortaleza no campo defensivo. Gasal para Cardona, Cardona mais pelo lado esquerdo, agora pro Mucura. É o Mucura Play fazendo suas mucurices, errando mais uma. Entrega a bola pro Johan, vem aqui pelo lado direito. Jogada legal com o Romisson. Romisson carrega, tem o Foguinho aberto pelo lado direito, vai passando o Rodrigo, melhor pro Rodrigo. Ele chama a jogada um pouco mais atrás, deixa com o Romisson outra vez. Romisson acha bola pelo meio com o Dudu. Dudu vem com ela, novamente aqui pelo lado direito, é o Rodrigo, olhou pra área, fez que foi, não foi, deixa com o Dudu. Dudu devolve no Rodrigo e ficam trocando passes. A galera do São Bernardo sem muita objetividade lá, mas lá vem o time paulistano, vem com ela, troca de passes, deixa ali com o Jamerson, é o último homem, tá dentro do campo do Fortaleza, todo time, à exceção do goleiro do São Bernardo, resta tudo atacando o tricolor de aço. Lá vem o Fortaleza, lá vem o São Bernardo pelo lado esquerdo, olha o Pará, levantou pra dentro da área, passa por todo mundo, inclusive o Mucuri, que era só se baixar, né? Quase que ele dá uma raspadinha ali e quase que ele entrega o outro, né, Wesley?

0: Com Gasal, Gasal para Cardona, fica com ela, 24 minutos agora nesse primeiro tempo. Eu quero a opinião dele, Felipe Moura. E jogo, Felipe.
1: Mais do mesmo, Kleber. Os times sem muito ímpeto, alguns jogadores tradicionalmente fazendo raiva, para alegria do nosso repórter de campo Wesley. E é isso, vamos torcer que...
0: Mucuri fazendo suas mucurices.
1: E desse jeitinho, vamos torcer que o Fortaleza consiga melhorar um pouco aí o seu futebol e que consiga resultar em gol, né?
0: Beleza, então. Aqui bola para a equipe do São Bernardo, começando lá atrás. É, o de apertado, chama o Gemerson. Gemerson pressionado também por ali, deixou com o Rodrigo. Rodrigo vem com ela, passe na frente pro Foguinho. Tentou ali o passe por elevação. Vai ficar com quem? Vai ficar com Fortaleza ali, onde está posicionado o Sacha. Sacha com ela, deixa a bola pelo Pierre. Pierre já vem pelo meio-campo, ainda ele leva a bola com o Vitinho. Vitinho devolve no Pierre. Ainda o Fortaleza trabalhando a bola ali pelo meio-campo. Mais uma vez com o Vitinho, estava livre de marcação, chegou ali a marcação, agora abre jogada legal aqui com o Mucura, vai Mucura play, vai Playmobilzinho, jogou para dentro da área, subiu a defesa, afasta, chega também por ali o Foguinho, a bola sobra com o Tricolor de Aço ainda, lá vem a defesa do Fortaleza, começa, rouba a bola ali pelo meio, a bola sobra e fica com o Pedrinho, aí foi falta, ele marcou, né, isso, Wesley?
2: Marcou falta do Pedro Henrique, ele que acabou derrubando ali o Pedrinho, o 29, atacante do São Bernardo, que já tentava puxar o contra-ataque, após o bom ataque do Fortaleza, falta no sistema defensivo para a equipe visitante, segue 0-0.
0: 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Brasileirão Série B, são passados agora 26 minutos, eu disse 26 nesse primeiro tempo, e no placar da Arena Castelão tá escrito Fortaleza 0
3: São Bernardo
0: também 0.
4: Ainda hoje às 21h30 no Maracanã jogam Flamengo e Cruzeiro.
0: Sou eu, futebol alegria comigo aqui na Nova Brasil FM 106,5, olha a roubada de bola do time do São Bernardo, sai jogando pelo meio, jogada legal com o Felipe Garcia, ele tentou, escorregou, foi roubado a bola, lá vem Rodriguinho pro PH aqui pelo lado esquerdo, ainda ele fez que foi, não foi? Chamou de novo, a bola fica ali com o Fortaleza, PH ajeitou pro Pierre na entrada da área, tenta a jogada ali pro Maílton, ganhou no pé de ferro, ainda ele, Maílton, passou no meio, opa, foi pro chão, o juizão diz que nada houve, segue o lance com Pedrinho, Pedrinho ganhou na boa do Pierre, lá vai chegando a equipe do São Bernardo, vem com tudo descendo perigosamente lá pelo lado esquerdo, olha o toque ali pro lado esquerdo, chamou Romisson, a pancada, bate na defesa, vai ali de fundo, é escanteio, Wesley.
2: Mais um bom ataque da equipe visitante lá pelo lado esquerdo, dessa vez o Pedrinho acionou o Johan, que parou, dominou, observou bem, tentou o toque ali logo na entrada da área. O Romisson chegou batendo de perna direita, a bola desviou no peito do Cardona, bola pela linha de fundo, quase, quase mais uma vez ia chegando o São Bernardo, escanteio aqui pelo lado direito, segue 0-0.
0: 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Acho que é o Romisson na cobrança, vai mandar essa bola lá pra dentro. Ah, o juizão deu aquela segurada, olhou, né? Na boa, na tranquilidade, conversa ali o psicólogo. Agora sim, vai autorizar. É o Anderson Pará quem vem na cobrança, mandou direto pra área. O toque, chegou a defesa, afasta dali, tira a bola, voltou, bate, rebate. Lá vem o Fortaleza rapidamente com o Vitinho. Nem tão rápido assim, já deixou o zagueiro pra trás. Vacilou, Vitinho. Adiantou demais. Chegou por ali. Olha o goleirão vacilando. Quase, quase, quase. Ele entrega a paçoca ali na frente do Militeiro. O goleiro Alex Alves. Duas oportunidades em Wesley.
2: É, o Fortaleza teve em seus pés, não em suas mãos. Duas ótimas oportunidades de abrir o placar essa noite aqui na Arena Castelão. Primeiro com um ótimo contra-ataque que surgiu para o Vitinho, mas não pôde, não conseguiu ter a intensidade que o lance exigia dele. Depois o goleirão Alex Alves quis colocar emoção no jogo, o Militello não aproveitou, segue 0-0.
0: E lá vem o Pedrinho no meio de dois ali, ele ganhou lateral para a equipe do São Bernardo. 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

0: 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Abraçar meu amigo Paulo Feitosa, o homem do Ondas do Samba, ligado com a gente. É bola para a equipe do São Bernardo, vem trabalhando ali pelo meio. Romisson abre, jogada lá pelo lado esquerdo, jogada legal com o Pedrinho. Pedrinho fez ali a ligação, inverteu aqui para o Rodrigo. Rodrigo mata no peito, desce na grama, bonito. Lá vem Rodrigo, lançou para dentro da área, chegou Cardona, afasta 29, agora quase 30 minutos, bola volta com a equipe do São Bernardo. Fortaleza, muito atrás da linha, ali o Felipe, e dando muito essa bola pro São Bernardo, ou será que é o São Bernardo mesmo que tá segurando bem essa bola, hein, Felipe?
1: Pois é, o Fortaleza desce as linhas, nesse momento, todo o time do Fortaleza no campo defensivo, não tem um jogador sequer à frente da linha do meio campo, e o São Bernardo vai, como a gente diz no popular, cercando o Lourenço e se aproximando do gol, já chegou algumas vezes. Fortaleza, a chance que teve aí foi num contra-ataque, né?
0: É. Será que é por isso? Fortaleza está querendo dar a bola para tentar sair no contra-ataque, mas aí o Vitinho não... sei não.
1: Pois é, o Vitinho foi e disse assim, não, desisti. Aí é. O goleiro, não, vou te dar outra chance. Aí o Militelli vai perto também, mas enfim.
0: É verdade.
1: Vamos ver o que é que sai desse mitier.
0: 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Brasileirão Série B, são passados agora 30 minutos 30 nesse primeiro tempo. E no placar da Arena Castelão está escrito:
2: Fortaleza
0: 0,
3: São Bernardo
0: 0.
4: Na ressacada continua 0-0, partida entre Avaí e Sport.
2: Kleber Bezerra.
0: 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Meu amigo, você ligado com a gente, seja bem-vindo, obrigado pela sua audiência. Lá vem, vinha, o Sacha agora esticou demais, a bola foi a linha lateral, né, Wesley?
5: É todo mundo querendo resolver de alguma forma e no final ninguém resolve nada. Até conseguiu driblar dois adversários, mas na hora de deixar o companheiro em boa situação, errou muito forte o passe o Sacha. Lateral já batido, segue 0-0, olha o Leão.
0: E lá vem o Fortaleza, tentativa ali com o Pierre. Pierre ajeita pro Rodriguinho, pelo lado esquerdo passou Mucura, lá vem o toque, ainda ele tocou de lado, lá vem pro toque, a bola vem com o Sacha e entrou.

0: Fortaleza, é do Leão, queridão, paixão, é do time tantas vezes campeão, te tenho guardado dentro do meu coração, Sasha, o improvável Sasha, a bola viajou e encontrou o Sasha aqui sozinho, fuzilou a meta, o narrador até demorou porque o chute foi devagarzinho, ela foi morrer lentamente no fundo da rede, é lá que a menina mora. Agora o Fortaleza aos 32 abre o marcador. Tem um São Bernardo não tem nada, Wesley.
1: A jogada toda pelo lado esquerdo, Mucuri para Rodriguinho. Aí o Rodriguinho observou seus companheiros dentro da pequena área, fez um belo cruzamento, o Militello ganhou no alto, do baixinho Pará, ajeitou pro Sasha. Ele só teve o trabalho de empurrar ela para o fundo das redes. Se a rede balançou, o placar também mudou. Agora tem um Lucas Sasha.
2: São Bernardo
1: não tem nada.
3: Aí é Leão, meu filho.
0: Ora, aí é Leão, meu filho. E a torcida, a galera do São Bernardo ali reclama, né? Foi pra cima do árbitro, o Foguinho continua reclamando ainda. Mas o juiz quer saber não. O Fernando Antônio, ele tem nome de ator de novela mexicana. Fernando Antônio. E aí, Fernando Antônio?
4: É só ele não, tem um monte assim, viu?
0: Felipe Moura, até que enfim saiu esse gol, hein, Felipe?
5: Até que enfim, veio de Lucas Sachas, né? Já um dos mais veteranos aí do elenco, Kleber. E veio no momento, como a gente dizia há bem pouco tempo, onde o São Bernardo subia suas linhas, né? O Fortaleza todo no campo defensivo. Se a gente for acompanhar aquele site de estatística, era um momento que o São Bernardo crescia no jogo. E aí o Fortaleza fez um gol num momento importantíssimo e aí traz o jogo de volta para o seu conforto, né? Vamos ver como ele vai se comportar agora, se vai administrar esse resultado ou vai em busca do segundo gol.
0: Tomara que sim, a torcida se anima e começa a gritar com o Tricolor. Pois não, Érico?
6: Pela Copa Sul-Americana na Arena MRV, aos 53 minutos do primeiro tempo, abre o marcador Ramírez para a equipe do Red Bull Bragantino. Agora, Atlético Mineiro 0, Red Bull Bragantino 1.
0: Isso é essa qual a competição?
6: Sul-Americana.
0: Sula da Miranda. Pois não, Wesley.
1: Agora, o lance do que resultou no gol do Fortaleza, eu não entendi que falta que os atletas do São Bernardo ficaram pedindo.
6: Falta de futebol.
1: Do Militello. Porque é humanamente impossível o Pará ganhar no alto do Militello.
0: É verdade.
1: Não tinha como.
5: Foi o choro de misericórdia para ver o que é que. É o colar-colou, ver se sai alguma coisa, se dá tempo de pular para procurar algum defeito, mas não colou não.
0: E lá vem bola para a área, Dudu levantou, bola ali para o meio, chega Rodriguinho, afasta, tira, manda para longe. 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Brasileirão Série B, são passados agora 35 minutos nesse primeiro tempo. E no placar da Arena Castelão está escrito: tem um.
2: São Bernardo
0: 0.
6: Pela Copa Libertadores, começa o segundo tempo para Cerro Porteño 0, Palmeiras 1.
3: Kleber Bezerra.
0: 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Aqui é escanteio para a equipe do São Bernardo. Quem vem na cobrança ali?
1: Dudu Miraíma na cobrança, lá do lado esquerdo, de perna direita, ele vai bater nela.
0: É o Dudu Miraíma, lá da esquerda para a direita, vem bola para dentro da área, o psicólogo chega ali, conversa com a galera que está no empurra-empurra, né? O árbitro Fernando Antônio, lá vem bola para dentro da área. Ih, rapaz, o negado já tira a camisa ali do Gemerson, viu? Negado do Fortaleza. E o Fernando Antônio tá vendo. Nem bola pra área, chegou por ali Pedro Henrique, primeiro pau, ele afasta a bola, tira, começa lá atrás, deixando com o Romisson. Romisson ainda com ela, deixa com o Pará mais na frente, lá vem de novo o São Bernardo, chute de longe, Fraquinho nas mãos do goleiro João Ricardo Wesley.
1: É muito fraco a finalização do atleta do São Bernardo, que tentava surpreender o goleirão tricolor, finalização de perna direita fora da área, ele encaixou com segurança, já colocou em jogo. Segue 1 a 0 para o Leão.
0: Lá vem Rodriguinho, tem Mucuri passando pela esquerda, bola nele. Já viu ali a Mucuri, se deixou mais atrás pro Pierre. Pierre se livra da marcação. Era o jogador Felipe Garcia. Ele troca passes, deixa lá pro lado direito. Vem Sacha, o autor do gol do Fortaleza. Pasmem, Sachinha, o autor do gol do Fortaleza. Até aqui, quem diria? Lá vem Pierre, recebe, olha pra quem tocar. Boa bola no Sacha, lá pela direita, tá aberto, livre de marcação. Ele acionou o Maílton. Maílton devolve no Sacha. Tem o Pierre ali pertinho, no meio de dois. Ele prefere começar um pouco mais atrás, deixando ali com o Gasal. Gasal, aí ele dá uma esticadinha mais pra trás, deixa a bola com o Cardona. Faz um dois com o Mucura, recebe de volta. Pierre vem buscar o jogo. Ele prefere tocar no Pierre e começa a jogada um pouco mais atrás ali pelo meio. 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Aqui é bola para a equipe do São Bernardo. Vem pelo meio, jogada ali meio que troncha, mas acabou dando certo. Lá vem a equipe do São Bernardo. Desce pelo lado esquerdo, vem ali com o Pedrinho. Pedrinho passou legal pelo Sacha, foi na linha de fundo ainda ele. Chamou pro meio, jogada legal. Passa por todo mundo dentro da pequena área. Chegou nem a sair. Lembra daquela aquela jogada de
6: sinuca,
0: que o cara bate na bola, que ela sai, né, dá aquele giro. Foi igualzinho aí, ele espirrou, meio que espirrou o taco, e acabou a bola, nem saiu pela linha de fundo, né, Wesley?
1: Isso, mas uma ótima jogada do Pedrinho pelo lado esquerdo, deixou dois adversários pra trás, tocou ela pro seu companheiro Johan, que chegou batendo de perna direita, e aí, como você bem falou, ele colocou ali uma espécie de efeito na batida. A bola que tinha o endereço no seu pensamento em direção ao João Ricardo foi sair lá do lado esquerdo.
6: Foi falta de
1: lateral,
6: giz
1: já batido.
6: Falta de giz.
1: Segue 1 a 0 Leão.
6: Hein? Falta de giz.
5: O treinador disse chuta de efeito, ele entendeu, chuta com defeito, né? Porque, meu Deus do céu, cara, a bola saiu na linha lateral do outro lado, foi nem na linha de fundo.
0: Foi mesmo. Cara ali, meio que de frente pro gol, estou lá na linha lateral, graças a Deus. 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Lá vem o São Bernardo, roubada de bola ali pelo meio, chega a bola ficando com o Romisson, deu um chapéuzinho, mas perdeu do outro lado. A bola fica com a equipe, mesmo assim fica com a equipe do São Bernardo. É o grandalhão, é o Felipe Garcia, faz o giro, deixa dois no chão, joga a bola de lado com o Rodrigo, ficou caído ali o homem do Fortaleza, e o Foguinho pede pra parar, o juizão diz que não, segue o lance, o Pedro Henrique tá parado, lá vai o São Bernardo, lá pelo lado esquerdo com Pará, Pará mais na frente, deixando ali onde está posicionado o Pedrinho, Pedrinho, ligação direta pro ataque, sai o João Ricardo na providencial, fez a defesa, Wesley.
1: É, o cruzamento do Pedrinho buscando ali o Felipe Garcia, saiu muito bem da sua meta. O João Ricardo encaixou ela, já ia colocar em jogo, mas parou pro seu companheiro receber o atendimento.
0: Rapaz, o professor aí, Felipe Moura, ele tem cara de menino criado em condomínio, tem não?
5: Tem, viu? Esse aí nunca correu numa obra do Sandiá, não, viu?
6: A gente chama isso aí, tem um termozinho que a gente chama de sacadinha. Sabe o que que significa?
0: Sacadinha, na sacada
5: do prédio. Esse aí é daquele que mamãe arrumava pra brincar na calçada às 5 da tarde. Viu?
6: Aquelas roupinhas de marinheiro.
0: É. Cara, sentadinha assim. Nunca arrancou o xaboque do dedo, jogando, batendo racha no calçamento.
1: A sandália dele ainda era aquela que amarra segurava atrás, pra não ter perigo
5: de tropeçar.
1: De tropeçar.
0: Um elástico, pra não cair
1: elástico,
0: do pé.
1: Tinha um elásticozinho.
0: 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A bola volta a rolar ali no racha chamado bola fria. Ele soltou a bola no chão, famosa bola fria. E o jogo, hein, Felipe?
5: Fortaleza, depois que fez o gol, Kleber, ao contrário do que a gente esperava, diminuiu a intensidade e aí volta a ter o melhor momento de São Bernardo, porém não reflete esse bom momento em gol, né? Ele tem domínio, tem a posse, chega próximo ao ataque do Fortaleza, mas como a gente viu, aquele chute que era para ser de efeito foi com defeito, e aí chega sem eficiência São Bernardo, mas tem maior volume de jogo no momento, viu?
0: 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Brasileirão Série B, são passados agora com a 42 minutos, cravou agora 42 nesse primeiro tempo. E no placar da Arena Castelão está escrito:
3: Fortaleza
0: tem um,
2: São Bernardo
0: zero, mas tem um. Olha, o Pedrinho mandou a bomba de longe, entrou! Gol do São Bernardo! Pedrinho, que belo gol! Limpou, fez o que quis e mandou no fundo da rede do goleirão João Ricardo. Agora, aos 42, empata o São Bernardo. Pedrinho é o nome dele, o Wesley.
1: É, e mais uma vez um gol que o Fortaleza toma, que é resultado de uma bola que estava completamente dominada em sua posse. Saiu errado o Gasal, não conseguiu recuperar. Bom contra-ataque do Pedrinho de perna direita. Observou o posicionamento do João Ricardo. Bateu muito bem no canto esquerdo do goleiro tricolor para balançar, estufar a rede do Fortaleza pela primeira vez aqui na Arena Castelão. E se a rede balançou, o placar também mudou. O tricolor de aço agora tem um,
2: São Bernardo
1: também tem um, Pedrinho.
0: Valeu, olha que vacilo do Gasal, né? Rapaz, que vacilo do Gasal, hein, Felipe?
5: Pois é, eu dizia, né? O Fortaleza, depois que fez o gol, a gente pensava que ia ter mais volume de jogo, diminuiu, eu alertava pra isso, Kleber. São Bernardo vinha chegando, tinha mais posse de bola e aí aproveita um vacilo na saída de bola do Fortaleza, um chute, belo chute, como disse o Wesley, de fora da área. Não vou dar um descrédito pro João Ricardo, não. Ele fez o que pôde, né? Mérito do atacante. Mas aí, para as pretensões de Fortaleza, muito ruim você ir para o intervalo de jogo empatando quando poderia ir com uma vitória tranquila, né?
6: Esse é o tipo daquele chute, aquela bola que ele acerta uma em um milhão. Essa aí foi a um milhão. Né? Foi muito feliz o atacante o ponta do São Bernardo nesse chute.
0: É bonito o gol, muito bonito.
5: Essa daí ele colocou de efeito, né? Tirando do goleiro, diferente da outra que foi com defeito.
6: Achou o giz.
5: Verdade. Achou o giz aí, viu?
1: Porque essa daí foi ele mesmo que finalizou, a outra ele tocou, né?
5: Isso.
0: E aqui é bola para a equipe do Fortaleza, tentativa ali pelo meio. Chega com Mucura, deixa aqui pelo lado esquerdo. Já viu a passagem legal, Rodriguinho fica com ela, chama mais atrás ainda. Meu sobrinho Samuel, torcedor do Ceará, né? Ele disse: Ti, foi só eu entrar na live, rapaz. Ô, oh, rapaz, pois saia, meu filho. Tá aniversariando hoje. Tá aniversariando hoje, parabéns. Olha o lance na cabeça do Militello, de cabeça. Ele mandou o Alex Alves, bem posicionado. Fez a defesa, né, Wesley?
1: Isso, cruzamento da direita para a entrada da área. O Militello acabou se antecipando ao Jemerson. Cabeceou rente ao chão. Porém, o Alex Alves, mais esperto, amorteceu ela e depois encaixou novamente. Teremos 6 minutos adicionais nessa primeira etapa.
0: Mais 6, vamos até 51. Já estamos com 45 minutos. 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Brasileirão Série B, são passados agora com a 45 minutos agora nesse primeiro tempo. E no placar da Arena Castelão está escrito:
3: Fortaleza
0: tem um,
2: São Bernardo
0: também um.
6: Na ressacada, 42 minutos do primeiro tempo, continua 0 para o Avaí, 0 para o Sport.
3: Kleber Bezerra.
0: Sou eu, Futebol Alegria, comigo aqui na Nova Brasil FM 106,5. Vamos até 51. O árbitro é o Fernando Antônio, o mexicano. É mexicano, né? A novela?
6: É mexicano.
0: Mexicano.
6: Isso. Fernando Antônio toca para
5: Fez uma Julio. Pequena participação em Maria do Bairro, né?
0: Maria Tereza. Aí ele disse: Maria Tereza.
6: Não ligue para Maria Joaquina.
0: Olha o Fortaleza descendo perigosamente, bola para Rodriguinho na canhota. Ele vem, chutou, mas não deu certo. Rodriguinho, lá na arquibancada, Wesley.
1: Lá na arquibancada, inclusive a torcedora se assustou ali com a bolada que ela levou. A criança ficou feliz da vida, porém,
0: com a bolada certeza, na mulher, ou porque a bola chegou perto deles?
1: Chegou perto deles. Ah. Com certeza não foi com a finalização do Rodriguinho, né? A jogada foi toda bem construída, porém, na hora de fechar com chave de ouro, chutou torto, descalibrado, lá na arquibancada do lado norte da Arena Castelão. Segue 0-0.
6: Tem gol.
0: Onde?
6: Pela Sul-Americana, na Arena MRV, empata o jogo aos 8 minutos do segundo tempo. Maicon para o Atlético Mineiro. Agora, Atlético Mineiro 1, RB Bragantino também 1.
0: Beleza, então. Ô, Wesley, você falava que o São Bernardo era um visitante, véio, meio chato, né?
1: É.
0: Rapaz, bicho é chato mesmo, né, Felipe?
1: Tem... As 10 vitórias conquistadas no campeonato, 6 foram fora de São Paulo.
5: Melhor campanha até aqui como visitante. É o melhor visitante da Série B. Fez 10 jogos, venceu 6 fora de casa, né? E é isso. Nós temos o confronto do melhor visitante contra o segundo melhor mandante, que é o Fortaleza.
4: Ele é
5: o
4: melhor visitante para ele, porque para os outros é um visitante chato.
0: É verdade.
5: Basta lembrar que em casa ele perdeu 6 pontos pro time daqui, né? Perdeu pro Fortaleza e perdeu pro Ceará, né?
0: Ele é muito amostradinho.
5: Gaiatinho.
0: Lá vem a equipe do São Bernardo aqui pelo lado direito com o Rodrigo. Rodrigo faz o toque mais pro meio do jogador que era o Foguinho. Foguinho para Rodrigo. Novamente deixadinha do Foguinho, deixou pro Dudu, dentro da área, pediu pênalti, não rolou nada, lá vem o chute de longe, bate na defesa, safa-se a defesa do Fortaleza, tira de bike ali, né? A bola volta e volta com a equipe do São Bernardo mais uma vez. Felipe Garcia pede bola lá na entrada da área, aí a bola chega ali pelo meio, olha o vacilo da defesa do Fortaleza. Felipe, pra entrada da área, ajeitou pro Foguinho, Foguinho tentou, chegou a defesa rasgando por ali, a bola vai sobrar, vai sair ali lateral. Não conseguiu evitar a saída de bola do São Bernardo. Ele tá dando lateral, é isso? O que é que ele tá dando ali? Não deu nada, mas tá ouvindo o VAR.
1: É, ele tá ouvindo o VAR naquele lance do Mucuri em cima do Rodrigo. Lateral direito da equipe do São Bernardo, jogada lá pelo lado direito. O Mucuri acabou tendo um choque com o lateral da equipe visitante. E a gente aguarda agora para saber o que o senhor Gilberto Rodrigues de Pernambuco vai auxiliar o árbitro principal da partida, o paraense Fernando Antônio Mendes.
4: Mas depois do lance aí, já passou quase 3 minutos, será que o VAR já não deu tempo para ele analisar esse lance?
0: Ainda não, ainda está analisando.
5: E aí, se for realmente ainda aquele lance que o Foguinho pediu na área, o correto seria para a gente analisar e não deixar o jogo correr, né? Para voltar depois que o jogo deu continuidade, não faz sentido, né?
0: Até agora nada
4: porque
0: ainda.
4: Porque a bola não parou, né? Segundo
5: também.
4: Segundo
5: ele esperou sair na linha lateral, né?
4: Esperar a bola parar.
0: Ele tá conversando ainda.
1: Mas se existe
0: acho
1: essa
0: que
1: demora.
0: Estão batendo um papo legal aí.
1: Mas
0: né?
1: Se existe essa demora toda é porque a dúvida existe.
4: Outra coisa não, viu, Cleber? Mas gel nesse cabelo do juiz aí tem muito, viu?
0: De quem? Do juiz?
4: Sim.
0: Nessa barba do Foguinho deve ter.
4: Parece o John Travolta.
0: Parece, ele tá ali. Mas ele tem uma cara de, né? De só menininho, né?
1: O Clebão. Ele parece, sabe quem? Smallville. O Superman daquela série.
5: O jovem super-homem, né? O Superboy ainda, né?
4: Superboy, ó. Cabelinho
5: assim meio. Cleber, só lembrando que aí já valendo as novas regras, né? Só quem pode chegar e se aproximar do árbitro para conversar são os capitães, né?
0: Deu
5: bom,
0: nada.
5: É bom evitar esse cerca Lourenço aí para não sobrar cartão amarelo para todo mundo, né?
0: Show de bola. Aqui não deu nada. A bola volta a rolar. Ele vai ter que acrescentar mais tempo aí, eu acho, né? Parou bem mais de um minuto ali, quase dois.
4: É aí onde eu entro. Se fosse tanta dúvida para chegar no final e o VAR decidir que não teve nada...
5: Nem chamou.
4: Nem chamou. Então por que tanto tempo, né?
5: E prevalece a adesão de campo, deixa seguir o jogo, né?
0: Deixa seguir. Aqui a bola para a equipe do São Bernardo. Fica com a bola por ali o Dudu. Dudu olha para quem tocar, vem trazendo pelo meio. Tipo meio que assim, ó. Ah, tão mais nem aí não. Mas só que ele vira o jogo. Acha o Pará lá pelo outro lado. Pará pelo meio pro Foguinho. Foguinho olha, distribui a jogada. Faz um dois. Dudu começa mais atrás com o Helder. Helder para Jamerson. Fica com a bola ali a equipe do São Bernardo. Vai trocando passes. Não tem mais pressa o São Bernardo. Fica só na boa, né? O Luiz Genival tá comigo. O Joilson Barroso Matheus também, tá essa galera legal e lá vem a equipe do São Bernardo, acrescentou mais um, vamos até 52, já estamos com 51 e 40, e é falta em cima do Pierre, né, Wesley?
1: Isso, o Johan acabou derrubando, falta de meio atacante em cima do volante do Tricolor de Aço, deixou o Gasal fazer a cobrança, segue 1-1 aqui na Arena Castelão.
0: Que foi um lance meio, né, meio, e era o Mucuri, né, por isso que eu acho que olharam bastante, que era o Mucuri, Mucura Play. Mas aqui é fim de papo no primeiro tempo. Zé, ou melhor, um Fortaleza, um também para a equipe do São Bernardo. Fim de papo nesse primeiro tempo, Wesley Lopes.
1: É, fim de primeiro tempo aqui na Arena Castelão, um para o Fortaleza, gol marcado pelo volante Lucas Sacha, número 88, e um para o São Bernardo, o Tigre paulistano, que teve o seu gol marcado pelo atacante Pedrinho, número 29. 1-1, as duas equipes vão deixando o gramado da Arena Castelão. Os atletas do São Bernardo cercam ali o árbitro paraense, o senhor Fernando Antônio Mendes. O Sacha, como capitão do Fortaleza, essa noite também chega ali para saber o que eles estão interagindo, conversando, também para entender um pouco do teor da cobrança, da conversa. Mas daqui a pouco a gente vai tentar ouvir alguém falando a respeito desse empate até o momento entre o Leão do Pici e o Tigre lá do interior de São Paulo.
0: Eu acho que o Pedrinho vem já aí para falar com você aí. Enquanto isso, deixa eu dar uma passadinha na central de informações com meu amigo Érico Luciani. Érico, como é que tá aí o andamento dos jogos por aí, Érico?
4: É isso aí, grande Kleber Tubarão, ainda a bola rolando aqui na Ressacada, continua Avaí 0, Sport também 0, lembrando que daqui a pouquinho, daqui a 6 minutinhos, começa a disputa, né, a partida entre Cuiabá e Operário, Vila Nova e Ponte Preta.
1: A gente vai escutar agora o Pedrinho, autor do gol da equipe do São Bernardo, falando sobre a sua análise de Fortaleza 1, São Bernardo também 1.
7: Agradeço a Deus pelo gol, venho trabalhando muito e Deus tem me honrado. Quero dedicar esse gol para minha filha Antonella e o Pietro, meu filho. Controlamos bem o primeiro tempo, agora escutar o que o professor tem para falar, voltar e, se Deus quiser, sair daqui vencedor.
1: Obrigado, e palavras do Pedrinho, autor do gol da equipe paulistana, após esse gol de empate marcado por ele, e também encerrando a primeira etapa de um para o Fortaleza, também um para o São Bernardo. A gente aguarda aqui um atleta do Fortaleza para falar conosco a respeito também dessa análise do primeiro tempo, e quem fala também é o autor do único gol do Leão, o volante Lucas Sacha.
8: A gente sai na frente, a gente achou que talvez eles poderiam sentir o golpe, muito pelo contrário, eles cresceram na partida, não é à toa que eles são o melhor visitante da competição, então eu acho que é isso, um primeiro tempo equilibrado contra um time bom. Não é todo jogo, é ilusão nossa a gente achar que a gente vai vir aqui no Castelão e vai passear e vai ganhar de goleada. É ilusão nossa. Então a gente está bem no jogo, estamos firmes no jogo. É claro que tem que corrigir algumas coisas, mas a gente está com a cabeça boa para sair daqui com a vitória.
1: Tá aí palavras do Lucas Sacha, que praticamente parece que estava jogando com fone de ouvido conectado na Nova Brasil. Resumiu praticamente tudo que o nosso comentarista Felipe Moura falou do comportamento do Fortaleza após o gol marcado por ele mesmo. Fim de primeiro tempo. E agora a gente volta para você, Clebão, porque daqui a pouco tem os grandes comentários de Felipe Moura.
0: Beleza, então. E vamos concluir, Érico?
4: Vamos sim, intervalo, né? Durante as entrevistas, termina na Ressacada, Avaí 0, Sport também 0. Também nós estamos né, tendo aí partidas pela Libertadores da América, estamos aí com 25 minutos do segundo tempo, para Cerro Porteño 0, Palmeiras 1. Pela Sul-Americana, partida em andamento no segundo tempo, também aos 15 minutos, Atlético Mineiro 1, Red Bull Bragantino também 1. Lembrando que esta rodada da Série B continua às 20h30, para Cuiabá e Operário, e Vila Nova e Ponte Preta, finalizando às 21h30, o jogo entre Botafogo e Criciúma. Já pela Libertadores, também temos jogo hoje às 21h30, a partida de retorno entre as equipes do Flamengo e do Cruzeiro, direto da Arena do estádio, né? Maracanã, tá ok, Kleber?
0: Beleza, então. E agora eu vou deixar vocês dois naquele bate-bola legal, mas vamos trazendo as opiniões, análise com ele. O nome dele é e vai bater bola aí com o Érico Lutiani. Valeu, eu volto já.
5: É bom, antes de você deixar aqui a cabine da Arena Castelão para ir ali pegar o velho lanche, eu tenho uma observação a fazer, que a gente teve um fenômeno nesse primeiro tempo digno de Guinness Book.
0: Qual foi?
5: Um tempo completo, mais acréscimos, e João Ricardo não fez cera nenhuma vez, né? O que é, o que não é uma nova regra no futebol brasileiro, né? A única vez que ele foi ao chão foi para fazer, tentar defender.
0: E mesmo quando estava ganhando de 1-0.
5: Isso, não, e foi para tentar defender, que foi no lance do gol do São Bernardo. Nessa curiosidade irônica, mas pelo bem do bom futebol, né? Faz parte, vi muitos memes quando a CBF anunciou essa mudança, principalmente em relação aos goleiros, notadamente em relação ao Everson, hoje no Atlético Mineiro, né? O pessoal até brincou, tinha um meme dele lá, do João Ricardo também. Nova regra, aposenta o goleiro fulano de tal, porque não ia ter outra alternativa para fazer, senão jogar, né? Mas enfim, brincadeiras à parte, Fortaleza cede esse empate aí da metade para o fim do primeiro tempo. Talvez não era o placar que o torcedor queria, né? Fortaleza faz esse gol aí aos 32 com o Lucas Sacha, já vinha ali martelando devagarinho o começo do jogo. Foi um jogo frio, a gente chamou atenção para isso aqui algumas vezes, os times meio ali que sem querer muita coisa, em determinado momento Fortaleza baixa as linhas, a gente ficou ali naquela dúvida se era uma pressão do São Bernardo que tinha partido para cima ou Fortaleza que estava recuando e dando a bola ao adversário. Eu sei que nessa dúvida nossa aqui, se era um recuo ou um avanço do adversário, ou as duas coisas, terminou que o Fortaleza, primeiro, teve aquela saída de bola rápida no contra-ataque, o Vitinho desperdiçou, o goleiro ainda tentou uma segunda melada, digamos assim, do São Bernardo, cede a bola ali pro Mirtelli, que não aproveitou, mas poucos minutos o Fortaleza chega com o Lucas Sacha num lance ali um tanto quanto chorado, né? A bola foi devagarinho aí pro fundo das redes. Fortaleza faz 1-0 aos 32, e aí a gente comentava, será que Fortaleza vai administrar esse resultado, tentar levar a vitória para o intervalo, para voltar para um segundo tempo mais tranquilo, vai para cima, vai tentar fazer o segundo gol, ou vai recuar? E aí, eis que, quase que numa pedra cantada, né, Érico? O São Bernardo, por necessidade também, mas também as estatísticas estão aí, né? O melhor visitante da Série B, parte para cima, começa a ter mais volume de jogo, Fortaleza baixa demais. E aí, num vacilo, numa saída de bola mal feita, somado a um escorregão ali do Gasal, um belo chute do Pedrinho de fora da área, sem chance pro João Ricardo, né? A bola, aquela curva tirando do goleiro, pegando lá na bochecha da rede, como a gente diz no popular. E aí o São Bernardo empata o jogo. E nós temos, até então, resultado totalmente aberto. Os dois times vêm fazendo um bom jogo dentro das limitações que tem sido essa Série B de brasileiro, muito nivelado, né? A gente vem comentando sobre isso, Érico, nos últimos programas, né? Nos nossos programas, a gente só tem três times que tecnicamente estão destoando. São os dois últimos que praticamente já foram pro saco, e o Criciúma que disparou, né, lá na frente. O restante está todo muito, muito nivelado, e prova disso é esse jogo de hoje aí do Fortaleza com o São Bernardo. Mas Fortaleza precisa fazer o seu dever de casa, o Leão precisa rugir mais alto nos seus domínios e não pode estar preso a essa justificativa, ah, porque eu estou enfrentando o melhor visitante. Não, é o Fortaleza jogando dentro da Arena Castelão, com a presença da sua torcida. Temos um bom público hoje, ainda muito distante dos tempos áureos recentes aí de Fortaleza em Série A e competições internacionais. Mas aos poucos a torcida do Fortaleza vem se reconectando com o time, vem começando a se fazer presente em maior volume no Castelão. O jogo de hoje tem um bom público, né? Prova disso, mesmo sendo num horário complicado, umas 7:30 da noite de quarta-feira. Mas o Fortaleza não pode ficar preso nessa justificativa, ah, empatei com o melhor visitante. Não, ele tem que ir para cima, ele tem condições para isso, tem futebol para isso, tem um bom treinador que entende do riscado, não é nem um professor Pardal. O histórico dele está aí para provar isso, títulos de Libertadores, um título brasileiro com o Botafogo improvável lá nos idos de 95, né? Libertadores com Cruzeiro, com São Paulo, campeão do mundo, enfim, multifacetado Paulo Autuori, entende do riscado e tem competência, capacidade para isso, e mais ninguém do que ele para conhecer esse elenco, mesmo com esse curto período dele de trabalho aí, mas já são algumas 4 partidas, 5 com essa sobre o seu domínio. Se a gente for botar mais uma na conta que ele assistiu das arquibancadas, né? Então, ele tem condições aí de fazer esse Fortaleza mudar no segundo tempo e partir para cima em busca do segundo ou mais gols, né? E sair de campo com a vitória, o que daria ao Fortaleza uma condição de terminar essa rodada na terceira colocação, que seria fenomenal para as pretensões tricolores.
4: Olha, Felipe, eu verifiquei uma partida muito equilibrada, né? O Lucas Sacha, ele foi bastante feliz na análise dele. Bem, o Wesley falou aqui que ele, inclusive, estava até escutando a Nova Brasil, óbvio, né? Escutando a melhor rádio da capital cearense, que sar do mundo, viu, Felipe? Mas, olha só, a partida está equilibrada, e aí não é somente, né, no falar, porque se a gente for ver, analisar números, nós vamos verificar que posse de bola está quase igual para igual, né? Nós temos aí um leve domínio do Fortaleza, né, diante da equipe do São Bernardo, 53%, podemos dizer assim. Mas se a gente for contar a questão, o número de finalizações, nós temos agora 9 para cada lado, sendo dessas 9, 4 na direção do gol. Então, assim, você vê que a partida, o 1-1, ele está traduzindo praticamente fielmente o que ocorreu nesse primeiro tempo. Nós tivemos uma chance para cada lado de gol, né, tirando o gol propriamente dito, mas podemos dizer que tivemos aí uma chance para cada lado de gol, uma linda defesa, né, do Alex Alves, em um chute quase a queima-roupa ali do Militello, né? Também tivemos ali aquele chute cruzado do Pedrinho, que o Foguinho nem o Romerson conseguiram alcançar a bola, mas passou ali diante do gol do João Ricardo. Ou seja, está equilibrado, né? E você jogar, mesmo dentro de casa, contra um time que é um visitante bastante indigesto,
5: chato,
4: e chato, né? Então isso leva a fazer com que, exatamente, você jogando diante da torcida, apesar de eu concordar com você, né, a torcida ainda do Fortaleza ainda não se mostrou presente, mas diante dessa representação que temos aqui no Castelão, o time se portou dentro de casa como um time mandante, porém está verificando a dificuldade que é jogar contra esse indigesto visitante. São Bernardo veio propor jogo, ele não veio ficar esperando o Fortaleza atacar para assim tomar suas decisões, ou somente após uma roubada de bola tomar suas decisões, mas sim, propôs jogo, e aí tornou esse jogo de igual para igual, como eu falei para você. Os números, se você for ver os números, eles traduzem fielmente o que foi esses primeiros 45 minutos.
5: Verdade, as estatísticas estão aí, é praticamente 50-50, né? Porque, arredondando, a gente tem uma posse de bola de 51 a 49 para Fortaleza. Nos quebrados ali, está praticamente pau a pau. Finalizações as mesmas, chance de gol, toque na área adversária, enfim. O jogo, de fato, foi bem equilibrado. Mas, para mim, o Érico, dentro desse ponto de equilíbrio, o que chamou a atenção foi exatamente isso. O Fortaleza faz o gol, então ele teria condições de se aproveitar daquele bom momento, de ter conseguido ali um gol já aos 32 minutos, né, do primeiro tempo. Quando a gente pensa, pronto, Fortaleza fez um gol, está numa condição mais confortável, vai para cima, mas aí não. Termina que parece que a injeção de ânimo foi para quem sofreu o gol. São Bernardo toma para si a responsabilidade, vai para cima, e o detalhe, né, se a gente observar, as principais chances do São Bernardo foram de chutes de fora da área. Porque a gente tem uma estatística aqui de finalizações 9-9, mas nós tivemos 2 lances interessantes do São Bernardo que não vão contar para a estatística, porque o cara furou e não finalizou. Aquelas 2 bolas que passaram cruzando na área, uma o cara furou, nem pegou, e a outra foi aquela que o amigo lá tirou de joelho, né? O atacante lá do São Bernardo pegou de joelho.
4: Romerson.
5: E aí, como foram infrutíferos, digamos assim, eles não entram na estatística, não refletem na estatística, mas foram momentos que o São Bernardo rodou ali a área, né? E aquele lance, né? Um pezinho a mais ali, tinha saído um gol do São Bernardo, mas que bom pro Fortaleza de não ter sofrido aí mais um gol. Poderia, nessa situação, ter ido para o intervalo com a derrota, mas ainda assim, é como eu disse, Fortaleza joga em casa, joga nos seus domínios, com uma boa presença de público, né? Bem melhor do que foram os últimos confrontos, né? Na própria Arena Castelão. O público hoje, creio eu, pela nossa impressão aqui, o Eric, que é o estatístico, dá até o quebrado, até o cabo que pagou meia, ele dá o percentual. Mas eu acredito que a gente vai ter aquele público tradicional e dizer assim, deu mais de 20, então justifica por que não foi no PV, né? E não, Fortaleza não teve essa necessidade ainda de levar jogos para fora da Arena Castelão. Eu creio que tem que se manter mesmo essa pegada e permanecer na arena, não tem nem o que se conversar. E vamos torcer, né? Vamos ver como o Paulo Autuori vai se comportar, o que é que ele vai promover, o que é que ele vai conversar com o seu elenco. A gente sabe que tem algumas mudanças que já são ali, já mudanças carimbadas, né? Sai Miritelo, entra Paulo Baia, enfim. Vamos torcer aí que nessa volta do intervalo, Fortaleza consiga o segundo gol, né?
4: É isso aí, ô Felipe. Agora para trazer...
5: Só um detalhe, é porque o Wesley se assustou aqui. Não são mudanças que foram realizadas, não. São aquelas mudanças previsíveis, né? Que eu quis dizer. Por enquanto...
9: Aproveitando minhas coisas.
5: Porque são sempre os mesmos. Não falha nunca, viu, Wesley?
4: É isso aí, grande Felipe. Para trazer mais 45 minutos de emoção aqui na Arena Castelão. Ele, a fera, o melhor dos melhores. Qual é o nome dele?
0: Opa! Fecha comigo, galera, aqui na Nova Brasil FM 106,5.
4: Queen.
0: Aqui, tem bola rolando no segundo tempo. Saída pertencente à equipe do Fortaleza. A bola fica com o Tricolor de Aço, que trabalha a jogada um pouco mais atrás. Deixa ali com o João Ricardo. João Ricardo já lança lá pro campo de ataque. Nenhum time mexeu, Wesley.
1: Nada de mudanças. As mesmas equipes que iniciaram a partida retornam para a segunda etapa.
0: Beleza, então, aqui tá 1-1, Fortaleza, São Bernardo, Fortaleza, Arena Castelão, é bola para a equipe do Fortaleza, fica ali pelo meio, bate, rebate, a bola sobra aqui pelo lado direito com Maílton tenta o passe na frente, boa jogada com Vitinho foi desarmado pelo Pará, ganhou, deixou na boa, deixadinha ali, legal, tranquilidade, lá vem a equipe do São Bernardo com Johan mais atrás pro Foguinho pela esquerda com Pará, Anderson Pará, deixa com Pedro. O autor do gol dos caras até aqui. É bola para a equipe do São Bernardo, Dudu. Boa jogada lá para a direita. Vai se mandando a equipe do São Bernardo. Começa a jogada um pouco mais atrás. Deixadinha na boa. E trabalha o São Bernardo. Vem de pé em pé. Dudu lá na frente pro Foguinho. Foguinho foi pro chão. É falta em cima dele, Leslie.
1: É falta. O senhor Fernando Antônio Mendes acabou marcando falta do Cardona em cima do volante, capitão da equipe visitante. O Cardona até reclama bastante com o árbitro do jogo, mas ele acabou marcando falta a favor da equipe do São Bernardo. A auxiliar, a senhora Tânia Lopes, nada marcou, porém o Fernando Antônio Mendes acabou batendo no peito e marcando a falta a favor da equipe de São Paulo.
4: Começou, viu, Kleber?
0: Começou onde?
4: Tem bola rolando na Arena Pantanal para Cuiabá e Operário e também no estádio Onésio Brasileiro, Alvarenga, bola rolando também para Vila Nova e Ponte Preta.
0: Olha a bola para a área, João Ricardo, na tranquilidade, na boa, fica com ela pela equipe do Fortaleza, moto é Honda, Honda é auge, maior, melhor e mais bonita revenda Honda do Brasil, 4.625.00, 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Macedo está comigo, obrigado pela audiência, aqui é bola para a equipe do Fortaleza, pois não?
4: Tem gol!
0: Onde é?
4: Isso, tem gol lá no Oba. Gol para o time da casa. Janderson, aos 9 minutos, abre o marcador. Agora, Vila Nova tem 1, Ponte Preta 0.
0: É, e o Vila vai se mantendo na terceira posição.
4: E a Ponte vai indo para 21º.
0: Ixi, é 21º, já está na Série B.
5: É o primeiro nascer do ano que vem, né?
0: Bola para a equipe do Fortaleza, vem lá pelo lado esquerdo, vem com ele, o Play, Mucura Play, vai Mucuri, nunca critiquei, ele começa a jogada lá atrás, rapaz, deu uma saudade agora do como é aquele que era do Fortaleza, mano? Lateral esquerdo, É o...
4: É o Diogo? Da... Diogo Barbosa?
0: Não, o outro anterior lá...
5: Não vai dizer que é o Wesley Little Pimba não, né?
0: Não, Sacha, agora eu esqueci o nome dele, mano. Bruno Melo. Ele Bruno Melo agora, ele Bruno Melo agora, viu?
1: Bruno Melo tá na Série A, meu amigo.
0: É, Bruno Melo agora, ele jogou a bola pra trás. Aqui é bola pra equipe do São Bernardo lá, vem descendo perigosamente com o Romisson, Romisson pra Miraíma, lá pelo lado direito. Ele trabalha a bola com o Rodrigo, deixa com o Romisson outra vez. Agora sim, faz a bola chegar até o Miraíma, pelo meio pro Foguinho, outra vez, lá pelo lado direito. Balança a equipe do São Bernardo, fica com a bola, Rodrigo. Vai pra cima da marcação, toca com o Romisson, deixadinha, faz ali um, dois, a bola volta, com a equipe do São Bernardo, fica trocando passes ali perto da área do Fortaleza, na intermediária do Tricolor de Aço, aí vai, olha, macho, aí vai começar lá atrás com o goleiro Alex Alves.
4: Começou.
0: Não é brincadeira não, começou onde?
4: Começa o segundo tempo na ressacada para Avaí 0, Sport também 0.
0: Beleza, então, Autopeças Colares Lineu Machado 976, João 23, Bateria Moura, é com a Autopeças Colares, bola para a equipe do São Bernardo, vem lá pelo lado direito, vem na marcação Pedro Henrique, chegou botando a bola para a linha lateral em favor da equipe do São Bernardo, Nesley.
1: Isso, Pedro Henrique que retornava ali a linha de marcação do setor defensivo para fazer a cobertura do Maurício Mucuri, acabou ajudando na recomposição lateral a favor da equipe paulista, já batido, segue 1-1.
0: Beleza, bola para a equipe do São Bernardo, trabalha lá no campo defensivo, deixadinho ali com o último homem que é o Helder. Helder deixa para Jamerson, vem com ela, olha para o lado direito, distribui a bola ali para o Rodrigo, viu a movimentação, tocou na frente, quase a deixadinha era legal ali para o Foguinho, ganhou lateral já cobrado pela equipe do São Bernardo. Tem gol onde?
4: Tem gol no Oba, aumenta o marcador, time da casa, Vila Nova com André Luiz aos 13 minutos, agora Vila Nova 2, Ponte Preta 0.
0: Lá vem bola para a área do Fortaleza, no bate-rebate a bola sobra, João Ricardo fez a defesa para a equipe do Tricolor de Aço, a bola volta e tome Mailton tirando ali, a bola resvala, sobra, com a equipe do Fortaleza, lá vem mais uma vez a puxada, Rodriguinho, aqui pelo lado direito para o Mailton, passou na boa, deixou para o Vitinho, vai Vitinho, vai para cima Vitinho, ele prende, chama a jogada, outra vez ali com o Rodriguinho pelo meio, viu a passagem do Sacha aqui pelo lado direito, demorou, soltou agora aí, já parece que a posição já é irregular, né, Wesley?
1: Há muito tempo, que o Sacha já estava impedido e mesmo assim o Rodriguinho insistiu no erro. Jogada pelo lado direito, bem interessante no início dela. Vitinho, Mailton, Vitinho. Aí logo depois acabaram não conseguindo concretizar ela com êxito. Impedimento marcado, segue 1-1.
0: E ainda deu bola nas costas. Quem gosta de bola nas costas é meu amigo Marcelino Júnior. 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Para todos, informa o tempo de jogo. Brasileirão Série B, são passados agora 6 minutos 6 nesse segundo tempo. E no placar da Arena Castelão está escrito...
3: Fortaleza!
0: Tem um...
2: São também Bernardo. Um...
4: No La Nueva Odia, continua para Libertadores, Cerro Porteño 0, Palmeiras 1.
0: Onde é o jogo?
4: La Nueva Odia.
0: Rapaz, eu vou te contar, viu, bicho? Rapaz, olha, a gente só está no meio aqui. De los ticos.
4: Los ticos.
0: Felipe, 6 minutos, como é que tá esse segundo tempo, Felipe?
5: Rapaz, complicado. Só um detalhe, ô Kleber, você falava saudade do Bruno Melo. Eu disse, rapaz, eu vi esse nome hoje por aqui, no São Bernardo. Só que o São Bernardo é Breno Melo.
0: Ah, Breno Melo.
5: Fui induzido ao erro aí cegamente, viu? Mas, enfim, eu lembrava que o Bruno Melo tava pela Série A, como disse o Wesley.
0: Tá no Goiás, né, se não me engano.
4: Não, Coritiba.
0: Coritiba,
5: é. Que eu virou uma filial do Fortaleza, tem bem uns 15 lá.
1: Nada mais, nada menos que ele na lateral esquerda e Tinga na direita, meus amigos.
0: Lá vem bola pra área do São Bernardo, chegou a defesa, fez o corte, aí o Fortaleza já recupera, vem com o Gazal, lançamento pro Militello, ajeitou, tá de frente, mas estava ali na boa também o Foguinho, rouba a bola e sai jogando. 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É bola para a equipe do São Bernardo. Lá vem Pedrinho puxando aqui pelo lado. Já voltou no impedimento, já pode parar. Tá impedido, né, Wesley?
1: É, a há muito tempo o Felipe Garcia já estava impedido também. E a senhora Tânia Lopes do Pará observou bem o comportamento do centroavante do São Bernardo, sinalizou a irregularidade já batida. Segue 1-1 aqui na Arena Castelão.
0: Nada de mexer. Você já teria mexido na volta desse segundo tempo, Felipe? Ou não? Deixaria do jeito que está?
5: Ainda não, viu, Kleber? Não vi necessidade ainda, não, até porque quando a gente olha para o banco, não tem aquele jogador de encher os olhos que a gente possa dizer vai modificar drasticamente a partida. Vai ser aquela mudança mais de tentar trazer fôlego novo, alguém mais descansado. Mas as peças, infelizmente, aí é uma tônica da Série B como um todo, a gente não tem aquele elenco que tem uma peça no banco e vai dar uma mudança drástica do ponto de vista tático, né?
0: Beleza, e aqui o Fortaleza vem na pressão pro Vitinho, boa bola na chegada, ainda o Vitinho fica seguro, prende a bola, lá pelo lado esquerdo tem o PH, boa bola pra ele, aí o PH vem pra cima da defesa, soltou no Mucuri, o toque não, ele chutou e ali quem se meteu no meio foi o Sacha, não foi, Wesley?
1: Exatamente, a jogada lá pelo lado esquerdo, o Pedro Henrique fingiu que ia tentar no cruzamento, tocou para o Mucuri, ele chegou finalizando. O Sacha, inspirado essa noite, tentando fazer mais um gol, se lançou nela, só que a bola foi pela linha de fundo, tiro de meta, não estava impedido, tá? Quase o segundo do Leão.
0: Beleza, tem gol, é isso?
4: Isso. Na Arena MRV, após a entrada, 4 minutos após a sua entrada, Eduardo Sacha amplia o marcador para o Red Bull Bragantino. Agora, Atlético Mineiro 1, Bragantino 2.
0: A Xuxa está feliz hoje, os Sachas estão todos fazendo gol. É o Eduardo, o Lucas, enfim. Quem é Sacha está fazendo gol hoje à noite? Matheus Rodrigues, aquele abraço, garoto ligado com a gente, obrigado pela audiência. Aqui a bola para a equipe do Fortaleza, vem se mandando aqui com o Gasal. Lá vem o Gasal, o que entregou o gol da equipe do São Bernardo. Olha o Maílton, boa bola para ele, pelo lado direito, para o Vitinho, de frente, para a jogada. Ele chama mais atrás, deixa ali com o Pierre, Pierre solta a bola lá pelo meio, deixa para o Rodriguinho. Lá vem Rodriguinho, encaminha a bola até o lado esquerdo, vai para cima da marcação, Mucuna, cruzamento. Chegou a defesa, afasta, rasga por ali, não quis saber de brincadeira, o Pedrinho manda a bola para a linha lateral, é em favor da equipe do Leão, Nesley.
1: Isso, a jogada foi toda pelo lado esquerdo, mas o lateral veio ser aqui do lado direito. Bola lançada na área, bate e rebate, a zaga afastou, é o Leão tentando imprimir uma pressão.
0: Beleza, é bola para a equipe do Fortaleza, lá vem de novo, lá vem, bola para ali na entrada da área, chega o Vitinho, tentou, armou a jogada, jogou lá pelo lado esquerdo, jogada legal, o Pedro Henrique mandou para dentro da área antes da chegada do Militello. Saiu o goleiro Alex Alves, fez a defesa e já liga direto ali pro meio, boa jogada, era com o Johan, deixa mais atrás pro Romisson para Foguinho, Foguinho faz a bola chegar até o Dudu Miraíma vem com ela, traz jogada aqui pro lado esquerdo, é o Pará, Anderson Pará fica com ela, deixa de lado, já deixa ali com o Dudu Miraíma outra vez, trabalhando a jogada na casa dos 11 minutos, agora você 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Brasileirão Série B, são passados agora 11 minutos, 11 nesse segundo tempo, e no placar da Arena Castelão tá escrito tem um
9: São Bernardo,
0: também um
4: 21 minutos do primeiro tempo na Arena Pantanal, Cuiabá 0, Operário também 0.
0: 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O que o Pedro Henrique quis fazer ali, hein, Wesley?
1: Só Deus e ele sabem, porque essa agora ele literalmente imitou o seu companheiro, o 3 em 1. Correu, pedalou e no final nada.
0: Tá certo. Lá vem bola. Vinha o São Bernardo e a torcida vai.
5: Eu ainda faria só uma retificação aí na fala do Wesley, porque ele disse só ele e Deus. Eu acho que só Deus, porque Deus sabe todas as coisas. Porque nem ele sabe o que é que ele ia fazer.
0: Acho que é.
5: Viu? Acho que é só Deus mesmo aí que sabia.
0: Bem
5: ele
0: provável.
5: Mesmo não sabia, não.
0: Bem provável, viu? Pode ter certeza disso. 12 minutos agora. Atenção, você, meu amigo motorista, ligado com a gente, galera aí dos aplicativos, né? Aquele abraço todo especial pra você. Obrigado pela audiência. E Deus esteja contigo aí, conduzindo esse veículo.
4: Quantos minutos, Cleber?
0: Agora?
4: 12?
0: 12.
4: Também são 12, viu?
0: São 12?
4: 12 leoninas aqui passaram aqui na frente.
0: Ah, sim. As menininhas ali, as chicas. Las muchachas. As muchachas passaram ali.
1: Cuidado pra você não levar lapisita.
4: Pertinho do Wesley.
1: Chegar em sua casita.
4: Tá do ladinho do Wesley ali, viu? Tu tá vendo ali?
1: Tô
4: vendo
1: ali, fora. Muito medo, muito medo.
4: Por que que o Wesley foi ali pro lado? Se ele tava do outro lado do campo, hein, Kleber? Não tô entendendo.
0: Vai lá.
1: Detalhe.
0: Manda.
1: Primeira substituição na equipe do São Bernardo, o número 42 está no jogo. Vou só te confirmar quem foi, quer dizer, o 42, o Johan, saiu junto com o Anderson Pará, também número 6, e entraram o Pedro Vitor, 11, e o Hugo Sanches, 21.
0: Então, Pedro Vitor, 11,
1: e o Hugo Sanches, 21.
0: Hugo Sanches, camisa número 21. Na equipe do São Bernardo. Agora ele dá uma oxigenada no time, não é isso, Felipe?
5: É isso. Vai tentar dar novo fôlego aí pro São Bernardo. São Bernardo que, como diz a tônica aí do campeonato, o Kleber, a gente falava, o melhor visitante, tá jogando de boaça, na tranquilidade, vai empatando o jogo aí. Tá tranquilo, não tá sendo pressionado pelo Fortaleza como deveria fazer o Fortaleza, não, viu?
0: Tá de boa na Lagoa. E o Leão tem a posse de bola, fica ali na tranquilidade, ganha a lateral pra equipe. Ei, rapaz, ele deu foi pra equipe do São Bernardo. É, lateral lá no ataque do São Bernardo. E o Fortaleza parece que já prepara movimentação ali no banco, é isso mesmo, Wesley?
1: É, daqui a pouco três substituições no tricolor de aço.
0: Beleza, aqui cruzamento para a área do Fortaleza, Mucura mete a cabeça na bola ali, o Playmobil tricolor e mandou a bola para a linha de fundo, escanteio para a equipe do São Bernardo.
4: O Ariete.
0: 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Lá vem a bola para a área do Fortaleza. É o da 26, é o Dudu quem vem na jogada. Lá pelo outro lado, vai mandar essa bola lá pra dentro, da direita pra esquerda. É o que ele faz agora, mandou direto. Mucuri no primeiro pau, afastou. Olha o Gemerson, chegou por ali. É novo escanteio, Nesley.
1: Novo escanteio, bate e rebate dentro da pequena área. O Rodriguinho chegou por trás do Gemerson, acabou tocando nela. É escanteio, só que agora pelo lado esquerdo. O

0: mesmo e acabou perdendo a bola. Não é brincadeira não, viu, Felipe Moura?
1: Ah, meu Deus do céu, é aquela hora que a gente vai mandar um recado pra nossa prima Graça, né? Desgraça! Meu Deus do céu, viu?
2: Olha, Cleber, isso aqui é um número interessante e bastante, um número bastante expressivo quando se trata de futebol brasileiro e muito bom para, principalmente para o torcedor. Até o momento, nós estamos aí com 16 minutos, né, quase 17 do segundo tempo, nós tivemos somente 14 faltas durante o jogo. Isso para um futebol brasileiro é um número bastante expressivo, ou seja, muito tempo de bola rolando.
1: E zero cartões, né? Também o jogo não tem sido maldoso, né? E nem faltoso.
0: E o Fortaleza já tá vendo ali, o Wesley já tá vendo ali três, vai mexer triplamente o Fortaleza já. 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Olha a bola com o João Ricardo, ele na boa, na tranquilidade, pega com a mão porque o recuo foi de cabeça. Deixa a bola ali com o Gasal vem com ela. Trabalha a equipe pela equipe do Fortaleza no campo defensivo, deixa a bola para Pierre. Pierre vem buscar ali na intermediária do Fortaleza, aí o chute para fora, porque tem jogador do São Bernardo no chão. E as substituições, né, Wesley?
3: Isso, o Dudu Miraíma tá no chão e no Fortaleza já começam três substituições. A primeira que sai é o número 11, Vitinho, para a entrada de Rodrigo, 29. Daqui a pouco, Pedro Henrique, 16, sai para a entrada de Lucas Crispim, número 10.
0: Uhum.
3: E daqui a pouco, Luiz Fernando, 32. A gente vai aguardar só quem sai, número 13, Maurício Mucuri.
0: Aí, Mucura.
3: Provavelmente teremos Lucas Crispim como ala pelo lado esquerdo.
0: Então saiu Mucuri, Vitinho e Pedro Henrique, entraram Crispim, Rodrigo e Luiz Fernando pela equipe do Fortaleza.
3: Só para fortalecer o comentário do nosso comentarista, provavelmente com a entrada do Rodrigo, teremos uma trinca de zagueiros, né? Rodrigo, Gasal, Cardona e aí nas alas, Maílton pelo lado direito e Crispim pelo lado esquerdo. Já no lado do São Bernardo saiu o nosso grande
0: Dudu
3: Miraíma, que é o 26, e entrou o ex-alvinegro Lucas Lima, 14, que vai fazer o pênalti da vitória do Leão.
0: Toma, então Lucas Lima, 14, saiu o Dudu na equipe do São Bernardo. Eu já chamo aí porque lá vinha o Fortaleza. Deixa a bola ali pelo meio, né? O São Bernardo sai jogando. Lá vem pra arrancada o time do São Bernardo. Passe foi muito longo aqui. Acabou aparando, mas saiu com bola e tudo ali. O Romisson é lateral para a equipe do Fortaleza. Tem gol onde?
2: Tem gol na Arena MRV Coelho, aos 47 do segundo tempo. Empata para a equipe do Atlético Mineiro. Agora Atlético Mineiro 2, Red Bull Bragantino também 2. E terminou também, viu, o Kleber? Lá no La Nueva Odia, o Palmeiras passa de fase na Libertadores. Agora espera o vencedor do jogo entre Mirassol e LDU. Palmeiras venceu a equipe do Cerro Porteño pelo placar de 1-0.
1: LDU do grande destaque, Pedro Augusto, né? Fela, viu,
2: menino? E ele. E aquele outro lá, viu?
0: Pedro Narigudo.
2: E o Davis.
0: E o Marcelinho Leão tá dizendo que sai o Sucuri.
1: Mata os outros numa coxa,
0: hein? Aqui é bola pra equipe do São Bernardo, sai jogando errado, entrega a bola pra Crispim. Crispim vem com ela, pela direita, boa bola pro Maílton. Meu Deus do céu. Que ele fez? Chutou essa bola ré. Fulemba, bola fulemba, não merece nem que o Wesley fale alguma coisa sobre ele. 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Gertaxi informa o tempo de jogo. Brasileirão Série B, são passados agora 21 minutos nesse segundo tempo. E no placar da Arena Castelão está escrito...
4: Fortaleza!
0: Tem um...
4: São Bernardo.
0: Também tem um.
2: Arena Pantanal, 31 minutos do primeiro tempo, continua. Cuiabá 0, Operário também.